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1: 9 e 5.
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3: Nove e 37.

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5: 90.1 9:54.

0: tiro pode me afogar, meu amigo.
1: Pode cair, papai.
0: Me afoga em cachaça, vai.
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1: 10 e 5.
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2: Hey, Fonsi.

0: Ei, Dilcinho.
1: Dilcinho,
0: quanta honra.
1: Deus abençoe sempre o seu trabalho, viu? Seu projeto.
2: Obrigado demais, cara.
0: Gente, por favor,
2: convite,
0: façam muito barulho. Muito barulho. Henrique e Juliano na parada.
3: Convite do mal, ele não é à toa.
4: Pode me esperar que eu tô chegando aí. Manda a localização de onde cê tá. Já bota aquela melhor lingerie. Mesmo sabendo.

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8: 10:53.

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2: 11 7.
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0: Valeu!
1: Murilo, Murilo Rubi.
2: Obrigado, velho.
0: Obrigado, gente. Obrigado, mais uma vez. Irmão. Muito, muito, muito, muito obrigado. Que Deus abençoe muito sua vida, seu projeto,
2: obrigado
0: sua carreira, sua história.
2: Muito feliz, viu? Muito feliz.
0: Que isso,
2: obrigado de coração por tudo.
3: Para os apaixonados.

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2: Onze, 36.

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3: 11:53.

0: faz barulho demais. Pro Tom!
1: Olha, gente, olha o nosso irmãozinho Lohan, a gente ama, viu?
2: Não,
1: vocês foi?
3: Hey boy,
4: presta atenção no que eu vou te falar. Ai, que vontade infernal de te ver. Já faz tempo, né? Que pena que o que era pra ser bom acaba machucando. Eu tô aqui, no mesmo lugar. Só que ele tá bem diferente, porque você não tá.

0: Aê! Valeu, Jorge.
1: Valeu, cara.
0: Agora foi,
1: papai. O que você fez com a Dona Maria pela
0: tua casa? Deixa eu namorar sua filha, Dona Maria. Fala comigo!
1: Jorge Thiago Bravo.
0: É nóis. Valeu, papai.

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1: Meia-noite e 8.
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0: Vinny, pô, sabe o que eu lembrei? Vai minha tristeza.
1: Ah, cheio de saudade. Vamos fazer? Vamos fazer oferecer para o João Gilberto. Joãozinho tá lá
0: no Rio. Ah, tá no Rio agora.
1: É?
0: Tá no Rio agora, é? Sim. Com muita saudade, né?
1: Muita saudade. Olha, João, essa é tua, hein?

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1: 1 e 8.

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1: 12 e 7.
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1: 2 e 8.

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2: 3 e 6.
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2: 3 e 7.

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1: 4 e 8.
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1: 4 e 9.

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4:37.

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0: Alô, alô, caminhoneirada de todo o Brasil! Tudo certo por aí, turma? Hora de bater marcha, acelerar o carrão, cumprir o compromisso, opa! Por cá o Fernando Riquetti, com muita informação, prestação de serviço, dicas importantes pra quem tá na estrada. Vamos juntos? Simbora nós, que essa meia hora é só nossa! 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Bom, gente, apesar de sua importância, o caminhoneiro autônomo enfrenta desafios diários, né? Tem aí o alto custo do combustível, manutenção do veículo, pedágio, insegurança nas estradas, sem falar dos longos períodos longe da família. Esse é o assunto que o Francisco Garoncio, nosso repórter especial, vai abordar. E para começar, o Garoncio conversou com o Alan. O Alan é da CNTA, a Confederação Nacional dos Transportadores Autônomos. Vamos ouvir!
1: Então a gente tem que pensar meios de fazer com que esse caminhoneiro que hoje não consegue uma carga, que ele tenha um acesso mais rápido a quem está querendo transportar, ao dono da mercadoria, ao dono da carga. Então o grande objetivo da CNTA é ligar esses pontos, fazer essa contratação direta entre o embarcador, o dono da carga e o caminhoneiro que está ali. Por que disso, Garoncio? Se a gente consegue, a partir desses dados, a ideia é justamente mostrar a importância e ligar esses pontos, você tira o atravessador ali do meio, você tira a pessoa que eventualmente faz com que a renda do caminhoneiro fique achatada, e aí você vai ter mais renda para o caminhoneiro, vai ter um custo menor para quem contrata e, consequentemente, vai ter um transporte mais efetivo.
2: A estrada tem estações. Tem época que a safra puxa mais trabalho para os caminhoneiros. Tem época que isso daí fica por conta da indústria. Tem meses e locais que puxam mais estradeiros para lá e a turma toda conhece muito bem isso. A realidade é que o caminhoneiro autônomo, ele não tem salário fixo e os seus ganhos dependem muito do valor do diesel, do pedágio, do pneu, da manutenção e da segurança na estrada. Segundo o estudo, a média dos caminhões dos autônomos é de 20 anos e mais da metade dos fretes do país é feita em caminhões que têm 16 anos ou mais. Agora, isso não significa que um caminhão antigo não possa rodar com segurança, mas com certeza tem um custo muito maior, tanto na manutenção quanto no consumo. E é por isso que renovação de frota para o autônomo não é luxo. Na realidade, é uma necessidade. O estudo também mostra os principais estados na movimentação de cargas dos autônomos. São Paulo aparece em primeiro lugar, tanto como origem quanto como destino. 3 de cada 10 movimentos de cargas autônomas acontecem em São Paulo. O caminhoneiro autônomo, ele é um empreendedor, é ele que conduz o veículo, que faz a gestão, que se responsabiliza pelas entregas, é muita responsabilidade, o que não falta é desafio. E cuidar desses profissionais é cuidar também da segurança na estrada, porque eles são responsáveis pela segurança do seu negócio. E quando a gente cuida deles, a gente cuida também do transporte, da logística e do futuro da economia do nosso país. E essa conversa não termina aqui. A gente continua junto nas redes sociais, porque segurança é aqui com Garoncio. E agora é com você, Riquetti, que sabe muito bem que quando um autônomo dá partida no seu caminhão, não é só o motor que trabalha, não. É o Brasil inteiro que se move com ele.
0: Valeu, Garoncio, aquele abraço. Olha, bem verdade isso que você disse, viu, parceiro? Porque o estradeiro autônomo sempre vai ter uma relevância, uma importância muito grande no dia a dia do mundo do transporte. Um abraço para todos vocês e para você especial, meu irmão. Tamo junto no Balaio do Gato.
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0: Após enfrentar instabilidades nos primeiros dias de operação, a nova sistemática do CIOT, o Código Identificador da Operação de Transporte, alcançou a marca de quase 535 mil operações registradas entre os dias 24 e 29 de maio. Esse número foi divulgado pela ANTT e sinaliza aí uma rápida adaptação do mercado às novas regras de contratação do transporte de cargas. A obrigatoriedade do novo modelo entrou em vigor no dia 24 de maio e representa uma das principais mudanças regulatórias dos últimos anos do setor. O CIOT é uma espécie de CPF da viagem. É ele que permite identificar todos os envolvidos na contratação, desde o embarcador até o transportador responsável pela execução do serviço, além dos veículos utilizados em cada viagem. Sem falar que o CIOT está sendo um baita reforço na fiscalização do piso mínimo do frete.
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5: E vamos de música!
6: Paulo e Natan, Zé Neto e Cristiano, a parceria tá fechada.

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1: O programa Move Brasil é uma iniciativa do governo federal para renovar a frota de caminhões, ônibus e implementos rodoviários, oferecendo linhas de crédito com juros reduzidos para transportadores autônomos, cooperativas e as empresas do setor de transportes. E eu bati um papo sobre esse assunto com o vice-presidente geral do Alckmin. Paulinho, roda a matéria aí.
3: Esse é o objetivo, Fernando Riquetti, que é renovar a frota de caminhões. Uhum. Foram 10 bilhões, acabaram em 90 dias.
4: Olha aí.
3: Então, 9 bilhões era para a empresa e 1 bilhão para o autônomo ou cooperado. Uhum. Os 9 bilhões da empresa acabou rápido. 1 bilhão sobrou um pouquinho. Então, nós lançamos um segundo programa, Move Brasil 2. Aí, não 10 bilhões, mas aumentamos para 21 bilhões. 12 meses para o autônomo. A empresa continua 6 meses. O autônomo nós dobramos para 12 meses. O prazo para a empresa e para todos era 5 anos. Dobramos para 10 anos.
4: Olha aí.
3: E os juros 12,3 ao ano, que é metade praticamente do Finame. E tem o fundo garantidor, o FGI. Então, o que era um, agora vamos financiar 2 bilhões para o autônomo. Vamos financiar 2 bilhões para ônibus e 17,1 bilhões para empresas. E também vamos financiar o implemento rodoviário. Se precisar guincho, precisar implemento...
4: Uma carreta graneleira.
3: Carreta, o que precisar está incluído no financiamento.
4: Até, por exemplo, a gente falar, por exemplo, da câmara frigorificada, né, que a gente costuma chamar de geladeira deitada, também esse tipo de implemento vai estar contemplado, então, presidente.
3: Exatamente. O programa anterior era só o caminhão.
4: Agora está implemento.
3: Agora implemento rodoviário pode também.
4: O senhor acredita que o Move Brasil ele também vai ser um... tipo um impulsionador para a gente conseguir trazer a juventude, pelo menos eles voltarem a se interessar pela profissão de motorista? Como é que o senhor vê isso?
3: Eu entendo que sim, Fernando. Eu acho que é um conjunto de fatores. Você ter mais segurança nas rodovias, renovação de frota, você ter veículos de tecnologia de ponta, uhum. Você ter crédito para ele poder entrar, porque o caminhão não é barato,
4: nada.
3: O caminhão é caro, e a rede toda vai atender, então procure a rede bancária, privada, pública, e tem indústria automotiva, montadora, que tem banco.
4: Então, isso que eu ia perguntar, esses bancos vão estar contemplados também?
3: Entram todos.
1: E aí, gostou do papo? Então aguarde que amanhã vamos continuar essa conversa destacando os financiamentos para os caminhoneiros autônomos.
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1: Tem música na boleia. Banda!

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2: Ó, ser mãe não é fácil não, viu? Você concorda comigo, parceiro? Pois é, turma. E ser mãe e caminhoneira juntos? Aí o bicho pega. Principalmente quando os filhos ainda são crianças. Eu fui pra estrada e encontrei a Rosimel Basso. Ela é caminhoneira e também mamãe. Vamos ouvir o papo. Mais um dia amanhece. E olha aí a Rosimel chegando para mais uma jornada na estrada. Trabalhadora que encara os desafios do dia a dia.
3: No meu caso, não foi influência de ninguém. Eu sempre gostei de carros grandes, né? E surgiu uma oportunidade de eu trabalhar numa empresa que contratava mulher sem experiência.
2: Olha!
3: É, aí eu fui, tirei minha carta D e fui trabalhar nessa empresa. Eu já tinha 40 anos, eu comecei já com 40. Já assim, meio velha, né? Pra estrada. Mas eu tô aí há 15 anos, já vai fazer 16, eu tô com 55. Eu peguei um caminhão, eu acho que era um 710,
2: tá.
3: Um baúzinho. Eu não tinha prática. E eles já me mandaram pra rua e eu fui de boa, sabe? Você estando ali no, atrás do volante, você tem noção do espaço, né? Você vai com cuidado, mulher é cuidadosa, né? Você sabe disso. E fui de boa e acostumei, já depois já peguei truque. Eu só não dirijo carreta.
2: A história da Rosimel é de mais uma mãe que vai à luta pra criar os filhos com dignidade.
3: Quando eu comecei, meus filhos já eram um pouco grandes. Só a mais nova, que tinha 7 anos. E ela ficava com o meu marido e com a minha outra filha, com a Bianca. É, para mim trabalhar, ela ia para a escola, né? Eles olhavam. No começo eu não trabalhava viajando, era só urbano, então todo dia eu estava em casa.
2: Que bom.
3: É. Agora, como eles estão maiores, aí eu já viajo para todo lugar, né? Como eu gosto muito, né, de dirigir, dessa profissão, a gente supera tudo.
4: A Bibi é uma das filhas da Rússia, ó, que está se preparando para viajar e vai levar.

0: Eu sou muito aventureira, eu quero levar ela para fazer trilha, quero levar ela para andar de caminhão, fazer trilha com caminhão também. Te amo, mames.
1: Te amo também.
2: Hoje, elas vão juntas trilhar novos momentos. Mas antes, é preciso preparar o cargueiro como manda um figurino. E nessa, sobrou pra mim. É tanto bicho de pelúcia que vai dar excesso de peso, isso sim. O amor é o combustível pra dar uma vida melhor a eles. Muitas mamães viajam com a saudade e orgulho, dividindo espaço no peito. No fundo, elas sabem que nenhuma distância é maior do que o amor que elas sentem por seus filhos.
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2: Ó, veio o modão. Paulinho, solta aí.

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2: Cuida, cuida, bom dia, que bom dia, viu? Um abraço renovado, Portaria Moema, 081 da casinha. Negócio aqui de posto fiscal de Pernambuco, pose, indo ali na terra do Papai Noel fazer um desenche. Deus abençoe.
1: Amém, Emerson. Um abraço pra você, viu, meu irmão? Pra todo mundo que tá fazendo rastros aí pela Rota 101. Muito obrigado pelo carinho, obrigado pela audiência. Deus abençoe e os protejam sempre, viu? Fala nisso, né, professor? A audiência nossa no Nordeste é pra lá de qualificada, hein? Cê tá doido? O que é, professor? Do outro lado da Lagoa Profunda chegando o recado? Ah, lá, solta aí, vamos ouvir.
3: Bom dia, Fernando Riquetti. Parabenizar aí pelo programa. Rodrigo aqui de Amsterdã. E é muito importante aí ter mais um programa para a gente acompanhar devido ao fuso horário aqui. Meu hoje está dando 4 horas de diferença. Aí eu ligo na rádio aí, eu começava com o Fernando Riquetti. Agora eu estou podendo escutar aí já mais cedo, já estou na luta aqui trabalhando. Muito bom, boa sorte para você. Tamo junto, galera.
1: Ô, Rodrigo, obrigado, meu irmão. Obrigado pela companhia, né?

0: Você que está ouvindo a gente aí pelo nosso portal, obrigado pela gentileza, que Deus abençoe e os proteja sempre. E tem muito caminhoneiro brasileiro, viu, gente, se aventurando aí pela Europa, tem ouvintes nossos no Japão, na Austrália, para todo canto do mundo, tem sempre um estradeiro e o legal que estão sempre ligados aqui com a gente também. Boa, boa, bacana. Ó, um monte de gente aí, ó, do exterior mandando recado, e você tá aqui no Brasil, não manda um alôzinho pra nós. Ah, turma, para com isso, manda teu recado pra nós também. DDD 11 São Paulo 96082-5819. DDD 11 São Paulo 96082-5819.
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0: Tá na hora da despedida. Eita, nós, meia hora passa rapidinho, rapidinho, hein? Mas não fica triste não, porque amanhã, ó, tamo de volta. 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
1: 5:55.
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6 horas. Bom dia, queridos irmãos e irmãs, nesta segunda-feira, que tem um dia maravilhoso. E durante toda essa semana nós vamos rezar ao coração de Jesus, mês de junho. Coloque as suas intenções no coração de Jesus. Acesse o site www.padrereginaldomanzotti.com.br. Acesse agora e mande lá as suas intenções para as 24 horas da presença do Senhor. Vamos juntos, Pai, Filho e Espírito Santo. Amém. Ó meu Jesus, no seu sagrado coração, eu confio as minhas intenções no despertar deste dia. Sagrado coração de Jesus, fonte de todas as graças e merecimentos, onde procurarei tesouro que contém todas as riquezas de vossa clemência e bondade? Onde baterei, a não ser na porta do vosso coração? Ó Sagrado Coração de Jesus, nesta manhã, venho pedir consolação quando na aflição, proteção quando perseguido. Venho pedir, ó Sagrado Coração de Jesus, nesta manhã, força quando oprimido de tristeza. No teu coração, Jesus, encontro luz quando estou envolvido em trevas de dúvida e incredulidade. No despertar deste dia, Sagrado Coração de Jesus, eu venho reafirmar a minha confiança em vós. Doce Coração de Jesus, sede o meu amor. Doce Coração de Maria, sede a minha salvação. Sagrado Coração de Jesus, me proteja em todos os caminhos e decisões a serem tomadas hoje. Mas não permita, ó meu Jesus, que decisões tomadas me afaste do teu coração. Ao contrário, infunda-me vosso Espírito Santo, para que os sentimentos cultivados em mim sejam sentimentos de amor, justiça e ternura. Que eu possa, ó Sagrado Coração de Jesus, ter o meu coração semelhante ao vosso. E se preciso for, ó Sagrado Coração de Jesus, arranque este coração de pedra e coloque um coração capaz de amar. Sagrado Coração de Jesus, eu consagro este dia a vós. Amém. Pai nosso que estais no céu, santificado seja o vosso nome. Venha a nós o vosso reino, seja feita a vossa vontade, assim na terra como no céu. O pão nosso de cada dia nos dai hoje. Perdoai-nos nas nossas ofensas, assim como nós perdoamos a quem nos tem ofendido. E não nos deixeis cair em tentação, mas livrai-nos do mal. Amém. Um bom dia no coração de Jesus. A todos.

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1: Olá, amigos, bom dia, bom dia. Bom dia, você de Santos Dumont, de toda a região, em qualquer parte do Brasil, do mundo, sintonizado aí na nossa, no nosso aplicativo da Rádio Cultura FM 90.1. Obrigada pelo seu carinho. Mais uma semana, com a graça de Deus, estamos começando juntinho, né? Hoje, dia 22 de junho de 2026. Que esse dia amanheça com paz, alegria, muita saúde para todos vocês. Em qualquer canto, em qualquer lugar, você ao meu lado. Obrigada pelo seu carinho. Estamos juntinhos e vamos até às 10, né? Bom dia! São precisamente 6 horas e 6 minutos deste dia 22 de junho de 2026, segunda-feira. Uma ótima semana para todos vocês. Muito abençoada será a nossa semana. Bom dia!

Parabéns, parabéns a você, aniversariante deste dia 22, né? Vamos lá, quer ver? Olha só. Meu amigo Vieira Bosa, aquele abraço para ele. O Rominho, né? Que trabalhou muito tempo no hospital. Aquele abraço pro Rominho. Um abraço também para Enedina, nossa grande amiga Enedina do Bairro da Glória, tá? Fábio Lucas, neto do Donadi Lucas. Flavinho Faria, vereador. Parabéns pro Flavinho Faria. Felicidades para ele, né? Marília, que morava em Recém-Vindo. Ângela na Graminha. Helenice, irmã da Lenéia da Pai. Terezinha Coelho, lá em São Domingos, aquele abraço. Diego, da Edna da Vila. Sônia, né? A Sônia, porta-bandeira da Biquinha, aquele abraço. E a Francisco, e o Francisco, agora tá no Morro dos Coutinho, né? Francisco agora não é mais da Praça da Bíblia, não. Agora é do Morro dos Coutinho, né? Nossos amigos do Facebook. Parabéns, Vieira, eu já falei. Marcos Sampaio, Luiz Carlos, né? Fazendo aniversário hoje também. Deixa eu ver mais quem tem mais gente. Juliette Santos, Vanderlei Almeida, a Sônia que eu já falei, Sônia Nascimento agora, Cristiane Nogueira, Ângela Castro, Deise Honorato, Andréia Silva. Todas fazendo aniversário, portanto, parabéns, parabéns para todos vocês, aniversariantes deste dia 22 de junho de 2026. Que o seu dia seja muito, mas muito abençoado. E para você que eu não falei seu nome, que Deus possa te dar uma semana bem abençoada, um dia muito maravilhoso, um dia muito abençoado. Seu dia de aniversário será maravilhoso. Aos casais que eu não falei o nome, não tem problema, seu dia também será abençoado. Jesus vai proteger a união de vocês também. Parabéns!

Isso aí, o seu aniversário será um dia muito abençoado, né? E para você que todo dia liga o seu radinho para curtir o nosso programa, para ficar comigo a semana toda. Vamos começar a semana bem? Então, um bom dia para você, seu dia também será muito abençoado. Sua semana ainda mil vezes melhor do que foi a outra, tá? Muito obrigado. Até às 10, eu quero a sua companhia. João Mineiro e Marciano, Viola Está Chorando. César e Paulinho, Viajante Solidária. Aquele abraço. Bom dia! 6 horas, 10 minutos.

0: Olha, vamos falar 6:18. Tem um convite aqui para vocês participarem dia 23 de junho, terça-feira, a partir das 20 horas no local Travessa Imorés, no bairro das Graças. Uma festa comunitária. Venha participar e celebrar com a nossa comunidade. Traga sua família e seu arraiá, né? Então, o Aleluia do Almir convida a todos vocês. É dia 23 de junho, terça-feira, a partir das 20 horas, lá na Travessa Tamoios, no bairro das Graças. Lembrando para você também que o IPTU você já pode tirar sua guia na internet, no site da Prefeitura Municipal de Santos Dumont, onde está serviços, imóveis, e lá você gera o seu carnê, tá? Vem aí também a festa de Nossa Senhora do Perpétuo Socorro, né? Em Santos Dumont, será o trido preparatório do dia 24 a 26. No dia 24, a missa será às 15 horas, Santa Missa de abertura do trito, porque às 19 horas é o Jogo do Brasil. Então, a missa de abertura da festa de Nossa Senhora do Trito, de Nossa Senhora do Perpétuo Socorro, será às 15 horas. Funcionamento de barraquinha das 14 às 18 horas, tá? Festa de Nossa Senhora do Perpétuo Socorro. Hoje, segunda-feira, lá em São João da Serra, 19 horas, solene celebração eucarística na matriz com a participação da comunidade Amigas. 20 horas, funcionamento de barraquinha com as delícias juninas. Daqui a pouco eu volto com mais informações para vocês. Não sai daí não, hein? 6:20.
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0: lá, vamos atender primeiramente a Elzinha Biscoito Fino. Bom dia!
1: Bom dia, Toto. Padre Cássio, Dodó, Bernadette, Valilda, Dona Bruna, o Didi, irmão do Padre Cássio, Arroz, Sobrinho, o Mike, a Leila, o Endo. Um abraço também para o Padre Bill, Padre Grace, né? Padre Márcio. Um abraço para a Rosimete Souza, um abraço para a Lucinei, São Vanderlei. Todos os membros da família, da minha família. Um abraço para João Batista, Henrique, Isaac e José. Um abraço pessoalmente para você, Toto, para o William, né? Pateco, João Begatti, Alessandro, todos os locutores para o completo da Rádio Cultura. Manda aquela música para mim, Toto, Fundo da Glória, se você puder, te agradeço. Muito obrigado, muito obrigado.
0: Falou, vamos lá. Vamos ver aqui, vamos mandar um abraço também para toda a galera que está curtindo o meu programa aí, que está saindo para a escola, criançada, né? Os papais, as mamães, obrigada pelo carinho, né? Tá todo mundo já agasalhado para sair, né? Para a escola, aquele abraço, né? E tem mais gente querendo falar comigo aqui cedo assim, vamos lá. Bom dia!
2: Tudo bem, Neguel? Bom dia. Quem fala é o Tony Pimenta. Eu também, Neguel, mais uma vez, um abraço ali pro João do Gás ali, ó, pra Lúcia, na Fazenda Vitrim. Fala comigo, eu já cheguei aqui, ó, no sítio aqui do Flávio, aqui da Adriana. 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Toda Meneghel, toca pra ele lá. Um trio Parada Dura, Boi Tufão. Manda um abraço também lá pro pessoal lá no, na Samambaia. Vem a festa do São João Batista aí pra domingo, nós estar lá, se Deus quiser, no leilão, viu? Grandes abraços a todos aí. Fica com Deus. Boa semana, Toto.
0: Então, chegando para nós aqui, né? Chegando para você que está curtindo o programa. Fernando e Sorocaba com Baitaca do Fundo da Grota, Trio Parada Dura, Boi Tufão, né? Gildo, não derruba a Celi da cama, não, Gildo. Dá tempo de você levantar e dançar com ela. Não precisa correr, não. Trio Parada Dura, Boi Tufão. Depois tem o Fundo da Grota. Um abraço aí para dona Raimunda, para o Antônio Marcos da Pai também, né? Aquele abraço.

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0: Olha, então vamos lembrar que lá no Calixto também, né? Lá no Calixto, dia 24, quarta-feira, tem recitação do texto às 15 horas, encerrando as festividades da Natividade de São João Batista. Vem aí festa em honra a São Bento, na comunidade São Bento, do dia 23 de junho, amanhã, a partir da manhã, até o dia 5 de julho, né? Então, novena começa amanhã, vai até o dia 1 de julho. Então, a novena de São Bento começa amanhã na comunidade São Bento, né? É, deve ser a partir das 19 horas, né? Aqui não fala, mas deve ser, ó. Deve ser. Deve ser a partir de 17 horas, né? 17 horas. Novena em honra a São Bento, lá no, na comunidade São Bento, começa amanhã a partir das 17 horas, todos os dias, tá? E vem aí também na comunidade de Xavier, Oliveira Fortes, no Salão de Santos Reis, festa junina lá, com o show de forró, com Ludo Ceclades, Zé do Mato, participação do Lucas Moraes na sanfona. Lembrando que começa dia sábado, dia 27, às 19 horas. Daqui a pouco tem mais informações para você. Fica ligadinho aí que eu já volto já já. 6h38, bom dia!
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3: E naquela noite...
4: Ai, amor, de novo?
3: Ih, amor, hoje eu não tô legal, não.
4: Hoje e há vários meses, né?
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13: Confira a hora certa.

0: Olha, agora chegou a hora de você saber do tempo, como vai ficar essa semana com a entrada do inverno, né? Bom dia, Capitão Sobrinho.
1: Bom dia, Toto. Bom dia, os ouvintes da Rádio Cultura. É muito bom, viu, Toto? Iniciar a semana falando com todos vocês.
0: Prazer é todo nosso.
1: Apesar desse inverno, né, Toto?
0: É, chegou. Custou, mas chegou, né?
1: Não é? Gostou, chegou, né? Ele tá falando nele tanto tempo, né, Tô?
0: Isso!
1: Sentindo os efeitos dele, né?
0: É.
1: Então agora ele chegou de verdade.
0: E como é que vai ficar a nossa semana?
1: Ô, Tota, nós temos assim, hoje e amanhã, uns dias agradáveis, sabe? Temperatura chegando 25, 26 graus, as máximas, sabe? Podendo o sol aparecendo com vontade, sabe? Então, hoje e amanhã, os dias estarão bons. Depois a gente vem terça, quarta, depois vem com quarta, quinta e sexta, o tempo nublado e as temperaturas dão uma baixada sem sol, né?
0: É.
1: Sem sol já fica aquele inverno mais feio, né? E pode ocorrer alguma chuva entre quarta, quinta, até sexta-feira, sabe?
0: Certo.
1: Aí sábado começa a dar uma melhoradinha. Domingo também, né? A temperatura dá uma pequena subidinha, sabe? Mas vai ser aqueles dias de inverno mesmo, né?
0: Certo.
1: Aquele dia que ele é próprio para isso, né? Mas, então, vai ser assim, mas sem chuva, viu, Toto? Sábado e domingo. Mas, quarta, quinta e sexta, a gente pode ter algumas pancadinhas de chuva, sabe? E
0: certo.
1: A temperatura mais baixa. É aquele pacote pior do inverno, né, Toto?
0: Frio
1: molhado, né?
0: É. Então o pessoal tem que aproveitar, tem que agasalhar bastante, porque vem festa aí, sexta, sábado, domingo, né?
1: Não é? Então, mas em compensação, hoje e amanhã, sabe?
0: Certo.
1: Aproveita, né? Quem tem que aproveitar o sol, né? Lavar algumas roupinhas, etc. Aproveita, viu, Toto?
0: Aproveita porque ele vai sumir,
1: peixe, né? Depois é aquele dia nublado esquisito, né?
0: Isso.
1: Mas é assim, sabe, Toto? Então, mas no final de semana vai ser bom. Sexta-feira
0: então
1: fica nublado, podendo ainda chover, assim, né? Mas vai imperar mais o tempo nublado. Agora sábado e domingo, sol das caras de novo.
0: Então tá bom, é.
1: Tá bom, né, Toto?
0: Tá joia.
1: E as temperaturas, né? E as temperaturas são aquela própria do inverno mesmo, né, Toto? Não tem onde esconder, não, né?
0: Não tem onde fugir, não.
1: Não.
0: Falou, capitão. Uma boa semana, obrigada.
1: Ok, um abração. Fique com Deus, vocês ouvintes, tá? Até a próxima semana, se Deus quiser.
0: Se Deus quiser, um abraço.
1: Abraço.
0: Tchau. Olha, então tá aí, né? Então tá aí, é isso mesmo. É o tempo nublado com frio, né? Hoje e amanhã aproveita, né? Como diz o capitão. Sexta-feira pode chover, sábado e domingo não, né? Então tá bom aí, pessoal que vai aproveitar aí final de semana na exposição aí, 26, 27 e 28, né? Olha, e no dia 29 de junho tem a festa, tem a missa da Ermida São José e Santa Terezinha.

Bom dia, Tota Meneghel. Luizinho Borracheiro falando aqui. Gostaria de, se você pudesse, por favor, tocar música para mim, Milagre do Caixa 7. Ofereço para o Everaldo Barbeiro, um grande amigo meu, tá? Ofereço a todos aqui da Barra e a todos os locutores de vocês aí, tá? Obrigado, Tota.

Olha, vou mandar um abraço aqui. Então, vamos lá. Vamos ver aqui. O Luizinho Borracheiro, né, pediu a música aí, Lady Laura, Milagre do Cassete. Vou mandar aqui o um abraço para Maria de Luz, lá no Bairro da Glória. Ela está mandando para Cristina, Doquinha, Márcia, Helena, Dinéia, Jurema, Cida, Wanda, para Alessandra, para Sandra, mãe da Alessandra, para os três irmãos, para o Oscar e os motoristas lá da saúde, né? Para o filho dela, Oscar, para o esposo, Omezindo, e para todos nós da rádio. Obrigado, tá? Então, vem aí, Teodoro e Sampaio, transplante de coração. Lady Laura, milagre no caixa 7. Quem gosta muito dessa música, sabe quem é? É Elzinha Biscoito Fino. Então, vamos lá.

0: Olha, vem aí a festa em honra a São João Batista na Samambaia. Começa dia 24, quarta-feira, 16 horas, celebração eucarística presidida pelo Frei José Bandeira, levantamento do mastro. Vem aí também o trito preparatório à festa de São Pedro e São Paulo, lá nas Perobas, né? Dia 26 começa na sexta-feira, sempre às 19 horas, né? No sábado, 17h30, 19 horas. Olha, na Capela São José, no hospital, haverá missa dia 28 de junho, domingo, às 10 horas. Todos estão convidados. Daqui a pouquinho eu volto, não sai daí não, né? Já só um bocadinho eu volto.
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13: Confira a hora certa.
1: 7:05. Bom dia!
14: Doutor Meneghel, bom dia. Gerardo Ripim. Doutor, Banjo, Tereza, queria mandar os parabéns para o Chico lá, Francisco, lá no Morro dos Cotinhos, que está fazendo aniversário hoje. E pedir a música do Nacional do Brasil. E pedir a Deus que dê para ele muitos anos de vida. Obrigado e bom dia.
1: Bom dia, Geraldinho de Aracitaba!
15: Tota Meneghel, bom dia. Geraldinho Campos falando aqui da usina dos Cantarinos, Aracitaba. Gostaria de ouvir a música Mágoa de Boiadeiro, com Pedro Bento e Zé da Estrada. Feliz para todos os ouvintes, obrigado e bom dia.
1: Então vamos lá, Padre Marcelo Rossi, Bruno e Marrone, Nossa Senhora do Brasil. Pedro Bento e Zé da Estrada, Mágoa de Boiadeiro.

Deixa eu falar aqui que a Edna da Vila está mandando um abraço para o Diego, seu filho, né? O pai Jorge, os irmãos Fábio e Joelma, as filhas Maitê e Liz, as tias Maria Helena, Maria das Graças, a Ivone e a Maria Aparecida e a Edna da Vila. Para você, Diego, aquele abraço.

0: Oi, Padre Marcelo Rossi. É um prazer muito grande para nós estarmos fazendo essa oração junto com o senhor. Um abraço do Bruno.
1: E o outro do Marrone, para o senhor e para todos os fiéis que estão cantando aqui com a gente.
2: Deus abençoe, Bruno.

0: Olha, então a gente vai falar para vocês que no brechó da Dovalina tem promoção blusa de lã e calça jeans a R$15. 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Gente, vamos falar também, né, que por falar em bazar, o Bazar da Capela de São José funciona de segunda a sexta, de 1h30 às 17 horas, lá na Rua Coronel Cerrado, número 33, né? É o Bazar da Capela de São José do Hospital. É lá na Rua Coronel Cerrado, 33 do Centro. De segunda a sexta, de 1h30 às 17 horas. E lembrando a vocês que puderem, né, tiverem aí no seu cofrinho de prata de 10 centavos, 5 centavos, 50, 1 real, troque, leve e troque nas casas lotéricas ou então lá no supermercado BH, que estão precisando de moedinhas para dar troco. Vamos ajudar, vamos trocar, tirar essas moedas do cofrinho para trocar aí, tá? Nas loterias e também no supermercado BH. Daqui a pouco eu volto, você não sai daí não, porque tem muito mais pra você.
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1: 7:16.
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0: Eita, forró, com esse frio, hein? Esse frio dá pra balançar, né? Dá pra balançar. Olha, são precisamente 7h24, bom dia.
1: Bom dia, Tota, tudo bem? Aqui, hoje é aniversário do meu sobrinho, Fábio Lucas. Aí, eu quero oferecer pra ele a música do Paulo Sérgio. Você pode fazer o favor de tocar para ele, para mim? Eu ofereço para ele, desejo a ele muitos anos de vida, saúde, felicidade, tudo de bom. E meus filhos, meus netos também, desejo a ele muitos anos de vida, saúde, felicidade, tudo de bom, que Deus abençoe a ele. E eu ofereço essa música também para todos os aniversariantes do dia de hoje. Tchau, obrigada, fica com Deus. Maria de Lourdes Lucas. Tota, dá pra você fazer o favor de pôr depois de 7h30? Obrigada.

0: Vamos pôr então depois, tá? No outro intervalo eu coloco a sua música, tá? Maria de Luz Lucas. Bom dia!
1: Bom dia, Tota, Paz de Cristo. Vamos agradecer a Deus por mais um dia, que essa semana seja repleta de paz, luz e sabedoria. Mando um forte abraço para o meu pai lá no curral, lá no Dão, pro Leligo, meu irmão, Maria Clara, o Didi, pro Clezinho, pro Dão. Um abraço para o Paulinho Serralheiro lá na Serralheria, pro Diego lá na Dornela, Serralheria também, pro Broa, pro Tozinho, pro Diego, para todos os meninos lá e todos os meus amigos que pedem um oi aqui. Pro Té Sebastião, pro Zeca Quei, pro Udos Teclado, Ferreira Mecânico, Lérico, o Jumala da Ponte Preta, pra minha esposa, pro meu filho, e se possível, toca pra nós a música aí, Gigante de Ferro, Barrerito. Um ótimo dia, que Deus te abençoe, Tota. Fica com Deus.
0: Ora, vai um abraço. Vai um abraço pro Lu dos Teclados, que ontem deu o seu recado lá na Biquinha, né? O problema é que tá muito frio e o pessoal prefere ficar em casa, né? Ou então vai para outros, pros botiquins, né? Perdeu. Quem não foi, perdeu. Quem não foi, perdeu. Um abraço pro Lu dos Teclados, pro Lucas e pro Zé do Mato, né? Que deram aquele recadão. E eles vão estar dia 27 lá em Xaviá. Vocês de Xavier vão prestigiar, porque vocês vão gostar muito do Lu dos Teclados e o Zé do Mato aí, o Lucas, tá? Não percam, hein? Dia 27, lá em Xavier. Olha, tem aqui um convite para amanhã, dia 23, terça-feira, a partir das 20 horas, lá na Travessa Imorés, no bairro das Graças, ali perto dos Aleluia, viu? Vai ter uma festa comunitária inteiramente grátis. Você está convidado pelo Dalmir Aleluia, né? O Dalmir Aleluia. Então vamos lá, Barrerito Gigante de Ferro.

0: Gostou da música? Então fique aí que já vem mais pra você.
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2: Daqui a pouco.

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1: Olha então a hora, 7h38. Vou tocar a música da Maria de Luz Lucas, Paulo Sérgio, quero ver você feliz. Vai pra Graça Moura, pro Prachetes, pra minha cunhada Cida, na graminha, que adora a música. Vamos lá.

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tá esperando a hora, né? 7h46. O Manuel do Córrego do Ouro tá mandando aqui para o pedreiro do Paraguai, lá em Tiririca, o Joãozinho, né? E eu vou mandar também essa música para o Orlando 10, que adora misturar água no leite para dar mais leite para os outros, né? E também para o Tadeu lá no Rio Pinho, né? Lá em Rio Abaixo, né? Que gosta. E para todo mundo, o Sr. Vanderlei também gosta dessa música aí. Teodoro e Sampaio, Água no Leite.

0: 11 horas. Traga sua sacola para quem precisa, mulheres, homens e crianças. Então, varal solidário lá na Igreja do Evangelho Quadrangular, neste sábado, dia 27, a partir de meio-dia, tá? Então, você fica esperto, porque daqui a pouquinho eu volto com vocês. 7h50, bom dia! Não sai daí não, hein?
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3: A hora 7h54, né? Vamos ver o Jerico aqui. Bom dia, Jerico!
7: Bom dia, Tota Meneghel, aqui é o Jeriquinho. Estou no Patrimônio da Serra. Mandou uma música pro povo aí de Santos Dumont, Minas Gerais. Mandou uma música pro Marcinho, mas a Simone era francesa, meus irmãos. O Maurício, pro Edson, pro Constantino Horta, pro Rosmar lá da Vila Esperança e as filhas dele, pra Lúcia Barraqueira. Pra Lúcia Barraqueira. E para todos que estão ouvindo, mas é João Mineiro e Marciano, na hora do adeus.
3: Olha, vamos tchau, ter, vamos tocar, tocar para você na hora do adeus com César Menotti e Fabiano.

Deixa eu mandar um abraço aqui do Gilberto, que estava lá no Forró da Biquinha, mandando pro Zé Bernardo, pra Terezinha, pra Aurinha, pro Zé Gabriel e pro Wagner, né? Aquele abraço aí pro Gilberto. Obrigado por prestigiar o nosso forró lá.

0: É isso aí, então, César Menotti e Fabiano cantou pra você. Viu, Jerico? Aquele abraço pra você. Não fica muito frio, não, que você vai adoecer, viu, Jerico? Daqui a pouco eu volto, tem mais música pra você.
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1: 7h59.
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4: Olha, são precisamente 8 horas e 4 minutos. Bom dia, Guilhermina.
10: Oi, Tata, bom dia. Que quem fala é a Guilhermina. Então toca pra mim esta música. Aldair José, vou tirar você deste lugar. Pereço para vocês da rádio e para todos os ouvintes.
13: E também pro grande amor dela, o Guti, né? Que adora a música, né? Aquele abraço pra Guilhermina e pro Guti aí, né? Olha, vou mandar um abraço agora para o Ederson Francisco, ele é de Mantiqueira, mas está lá em Cubatão, São Paulo, ligadinho no meu programa. Obrigada aí pelo carinho, viu, Ederson? Muito obrigado. Ele está mandando a música para a mãe dele, Dona Belinha, o pai José Quitera, a namorada Jô Costa, no Bairro das Graças, para todos os irmãos Eduardo, Lúcia, Alessandro, Edna, Edno, Paulo e para todos os familiares e amigos na Ponte dos Pilões, para você e todos os seus ouvintes. Que Deus nos abençoe hoje, sempre, que a gente tenha uma semana bem abençoada, né, Ederson? Um abraço para você, obrigado por esse carinho maravilhoso, tá? Ô, daí, José, vou tirar você desse lugar. Lourenço e Lorival, velha porteira.

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0: Olha, então vamos lá. Bom dia, Aparecida.
1: Ô, Top, bom dia. Aqui é Aparecida. Eu gostaria de mandar um abraço pro Flavinho. Que Deus dê ele muita saúde, muita felicidade e muita paz. A música que eu queria ouvir é a minha música. Ofereço para todos os aniversariantes de hoje e todos os ouvintes da cultura. Muito obrigado, um abraço. Ô, Toto, eu mando um abraço também pro Francisco lá no Morro dos Cotinhos, tá? Que Deus dê ele muita saúde e muitas paz. Obrigada.
0: Então vamos lá. Vamos lá que tem gente aqui querendo falar comigo. Deixa eu achar ele aqui, tá aqui. Ó. Bom dia, Tota Menegal. Aqui é o Cleito do Campestre 2. Eu venho em nome do grupo do Terço dos Homens da Igreja de Santo Antônio no Campestre 2 agradecer o grupo do Terço dos Homens da comunidade Nossa Senhora de Fátima em São José da Mantiqueira e da comunidade Nossa Senhora Aparecida. Ontem nós fizemos uma visita a eles muito gratificante. Queria que você tocasse para eles o hino do Terço dos Homens, tá? Então, minha música, Joaquim Manuel, Hino do Terço dos Homens com Padre Antônio Maria.

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0: Olha, são precisamente 8 horas e 34 minutinhos, né? 8h34. Lembrando, então, que amanhã, 23 de junho, terça-feira, a partir das 20 horas, vai ter uma festa comunitária lá na Travessa Aimorés, no bairro das Garças. E você está convidada a participar. Vamos lembrar também que o seu IPTU você já pode tirar no site da prefeitura para fazer o pagamento. santosdumontmg.gov.br. Aí você abriu. Tá lá, serviços, você clica lá. Depois você vai no imóveis. Aí você pega a matrícula ou o CPF do dono do imóvel. Tem que estar no nome. Aí ali você vai ver. Você pode pagar a taxa única para julho, para agosto e depois pode parcelar. Ou parcelar em 6 vezes. Mas tem que ser feito pela internet, tá? O IPTU agora não vai ser entregue mais não, tá? Vai ser entregue não. Trido e festa em honra à Nossa Senhora do Perpétuo Socorro. Vai começar no dia 24, quarta-feira. 24, 25 e 26. No dia 27 é o dia de Nossa Senhora do Perpétuo Socorro. Vai ter o funcionamento das barraquinhas. E você pode ajudar aí, contribuindo com o óleo, contribuindo ou então com garrafinha de coca de Guaraná, canjica doce ou canjica salgada, tá? Você pode ajudar. Ou salsicha para fazer o cachorro quente, né? Então, como sempre, vocês ajudaram todos os anos, né? Hoje em São João da Serra continua a festa de São João Batista. Hoje tem 19 horas solene celebração eucarística na matriz, com a participação de comunidades amigas. 20 horas, funcionamento de barraquinhas com nossas delícias junina lá em São João da Serra. Vem aí o Arraiá do Lar São Miguel. Será dia 12 de julho. Ou amanhã continua a festa lá da Natividade São João Batista no Calixto, dia 24, quarta-feira. É quarta. 15 horas, recitação do terço, né? E funcionamento de barracas. Daqui a pouco eu volto com mais música, mais informações sobre festa para vocês, né? Vamos ver aqui, vamos lá ouvir o Paulinho, né? O Paulinho, do Santa Cruz, né? Bom dia, Paulinho! Fala em Santa Cruz, que deu os resultados. Edson Palma, me manda os resultados das partidas aí, tá? Ou você ou Josué, tá?
1: Bom dia, Toto e ouvinte da Rádio Cultura FM 90.1. Gostaria de mandar um grande abraço para o Flavinho Vereador, pela passagem de seu aniversário para ele, para ele muitos anos de vida, muita saúde, muita luta e muita paz. Obrigado, Paulinho da Câmara. A música que eu queria ouvir, Trem das 11, Demônio da Garoa. Um bom início de semana para todos.
0: Falou, para você também, tá? Para você também, vamos lá. Tem mais gente aqui querendo falar comigo, que dê ela lá de São José dos Campos. A Cecília tá ligadinha no meu programa, né, Cecília? Bom dia!
2: Olá, Tota, bom dia. Gostaria de ouvir com Belmonte e Amaraí a música Desventura. Manda essa música lá para o Rio Pinho, para Rosa, para Tânia, para o João, para o Geraldo, para o Paulinho, para você, para a Valdete lá na Rocinha, para a Almerinda lá na Francesa, para todos os ouvintes. No mais, muito obrigada dessa ouvinte de sempre, Cecília Maria de Jesus, daqui de São José dos Campos. Um abraço.
0: Um abraço para você, Cecília. Olha, eu vou mandar um abraço que toda a diretoria está mandando aí lá da Biquinha, pessoal que trabalha no bar, eu, para a Ângela, né? A Ângela do falecido Juca, né? todo mundo ficou muito satisfeito de te ver lá no forró, viu? Ô, Ângela, não deixa a peteca cair, não. Vai lá de novo, tá? Dia 5 de julho tem os boiadeiros. Vê se você vai lá, porque são muito bons, tá? Então, nós estamos mandando para você, viu, Ângela? Aí do Bairro da Glória, do nosso falecido Juca, aquele abraço para você. Não some não, hein? Não some lá da biquinha não, tá bom? Nós ficamos muito satisfeitos de te ver lá, viu? A Vera Figueiredo está mandando para todos os aniversariantes de hoje. E a minha irmã Margarete está mandando aquele abração para o Flavinho Faria pelo aniversário. Demônios da Garoa, Trem das Onze, Belmonte Amaraí, Desventura.

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0: Olha, gente, são 8h52, vem aí a festa em honra a São Bento. Começa amanhã, novena, às 17 horas, em honra a São Bento. E vai até o dia 5 de julho, lá em São Bento. Lá na comunidade Xavier, Oliveira Forte, Salão de Santo Reis, né? Vai ter a festa junina lá. Quadrilha, fogueira, comida típica, quentão, choconhaque, cerveja e muita alegria com o forró por conta de Ludos Tecados e Zé do Mato, com a participação do Lucas Moraes na sanfona. Ô, Dodô, quem sabe a gente casa lá na comunidade Xavier, hein? Um casal lá na comunidade Xavier. Nessa festa aqui, dia 27, ó, sábado. Festa em honra a São João Batista em Samambaia. Começa no dia 24, vai até o dia 28 de junho, lá em Samambaia. E daqui a pouquinho a gente volta com mais informações para você. Olha só, bom dia.
1: Bom dia, sou Miguel Cruz, né, da Globo, saí de oito dias de abuso com o Beto Gilmar. Eu estou iniciando dia, você sua família, Beto, minha irmã eletricista. Bitquinho da Alessa, Bit, Lemão, Zé Carlos, Manlevade, Tiquinho. João da Maia, Catumbo lá na Maia, Bitquinho do Amaral. Saborosa, Adilson, Nelson Caveira, Ronaldo Kleber. Todos os amigos da Rádio Cultura, Bruno aqui de Mantiqueira, para todos os amigos da Rádio Cultura, o pessoal lá do presídio, Edmilson, todos os amigos da Rádio Cultura, obrigado, bom dia.
0: Bom dia, Luiz, acorda, Luiz, bom dia, Lucas, do Sítio Renascer.
2: Bom dia, Tata Meneghel, quem tá falando é o Lucas, do Sítio Renascer. Queria pedir uma música aí do Barreirinho para a Dama de Vestido Longo. Feliz para você, Dona Olinda, Soldadinho, para nós todos aqui no Sítio Renasci. Um ótimo dia, Toto. Um abraço, que Deus te proteja.
0: Falou, um abração para você. Barreirinho, Dama do Vestido Longo. Gilberto e Gilmar, capa de revista.

0: Certa. 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
1: 9 e 1.
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1: Olha a informação também, né? Nós estamos recebendo hoje a Priscila, que é gerente do SESC aqui de Santos Dumont, que vai falar para a gente sobre as vagas que tem lá e de tudo que tem no SESC aqui em Santos Dumont. Bom dia, Priscila.
2: Bom dia, tudo bem?
1: Tudo jóia. Como é que está o SESC lá?
2: Ah, nós estamos a todo vapor, né?
1: Isso.
2: O SESC em Santos Dumont, ele atende todos os programas, educação, cultura, saúde, assistência e esporte. Sim. E hoje eu estou aqui para falar um pouco sobre as vagas que nós temos na escola de esportes.
1: Certo.
2: Nós estamos com vagas disponíveis, gratuitas, para a modalidade futsal. Essa atividade ela acontece duas vezes na semana, às terças e quintas, no período da manhã, no Tangará. E nós temos, o futsal hoje ele abrange as idades de 7 a 14 anos, e nós estamos com vaga nas categorias sub-7, 8, 9, 10 e 11. Ou seja, para crianças de 7 a 11 anos, que tenha interesse em fazer uma nova modalidade, né, aprender uma atividade física aí, a hora é agora.
1: E como é que eles fazem para fazer essa inscrição? Como é que vai acontecer?
2: A inscrição ela é realizada na unidade mesmo, né, que fica aqui na Avenida Getúlio Vargas. O responsável legal pela criança está indo até a unidade. Nós funcionamos de 7 da manhã às 20 horas, segunda a sexta, e aos sábados de 8 ao meio-dia. O responsável precisa de levar cópia dos documentos pessoais do responsável e da criança. São os únicos documentos que precisam de levar, e chegando lá vai preencher alguns formulários. Vale ressaltar que o dependente do trabalhador do comércio, serviços ou turismo tem prioridade, tá? A renda por pessoa ali do grupo familiar não pode ser superior a 2 salários mínimos. Certo. Mas é a renda por pessoa, não é por família.
1: Certo.
2: Tá?
1: Lembrando, pessoal, que o SESC é onde era a antiga 6Z, porque aí a pessoa fica... Tem muita gente que não passa ali e nem sabe, né?
2: Correto.
1: É onde era a 6Z, ali que fica o SESC. Então, você que tem o seu filho que quer jogar, quer fazer atividades, é só procurar o SESC.
2: É isso mesmo. E para além do futsal, né, a gente tem outras atividades lá.
1: Tem também reforço escolar, não tem?
2: Temos o reforço escolar. Desde agosto do ano passado, a gente implantou à noite para atender aquelas pessoas que trabalham o dia todo, que já finalizaram o ensino médio, mas querem aí participar de um vestibular, estudar para concursos, né? Então, nós ofertamos as modalidades de português, redação e matemática. E, além, né, do acompanhamento ali do profissional dessas disciplinas, o SESC ainda oferta o transporte e um lanche diário. Então, é um projeto totalmente gratuito, né? Que ainda contempla o transporte para aqueles que precisam e o lanche diário.
1: Essa modalidade, essa coisa também tem idade?
2: Tem. O ensino, o reforço escolar, ele do turno da manhã e da tarde, ele é direcionado para alunos que estão no sexto ano do ensino fundamental até o terceiro ano do ensino médio. É. E o da noite é a partir do segundo ano do ensino médio. Então, aquelas pessoas que ainda estão fazendo o ensino médio, né? E aquelas pessoas que já finalizaram o ensino médio, deram uma pausa nos estudos, agora tem a oportunidade de estar retomando.
1: Porque quer fazer um concurso, uma coisa, tem que estar por dentro do que está acontecendo.
2: Exatamente.
1: Então tá, Priscila. Nós estamos à inteira disposição. Se tiver mais. Tem sim, tem do baile da terceira idade.
2: Né? Isso.
1: Que eu comentei contigo, né? O pessoal está gostando.
2: Com esse friozinho, né?
1: Mas ela tem que esquentar as canelas.
2: O encontro dançante, né? Que é o baile voltado para a terceira idade, ele acontece no Centro Cultural, sempre na última sexta-feira do mês. Para aqueles...
1: Então, dia 26 tem, ó.
2: Dia 26 tem. Para aqueles idosos que não fazem parte do grupo, eles também são convidados a participarem conosco. É só pegar o ingresso antecipado na unidade ou no dia mesmo do encontro dançante no próprio Centro Cultural. E trocar por um litro de leite. Esse leite, ele vai ser doado para instituições daqui de Santos Dumont mesmo, que são cadastradas no SESC através do programa Mesa Brasil.
1: Certo. Então, é, o grupo que você fala é esses grupos da terceira idade, né?
2: Isso.
1: Que tem em Santos Dumont, não é isso?
2: Correto. O SESC, ele tem um grupo de idosos. Certo. Hoje nós estamos com 160 idosos.
1: Nossa, é bastante.
2: E esses idosos, eles fazem várias atividades que são ofertadas. É, algumas atividades, até pela limitação do espaço, são exclusivas para esses idosos que já são cadastrados. Certo. Porém, o encontro dançante, né? Ele é aberto ao público. Então, não necessariamente precisa ser cadastrado.
1: Tá certo. Então, muito obrigada, Priscila. Estou à inteira disposição.
2: Nós que agradecemos.
1: Se tiver mais alguma coisa a falar, pode falar.
2: Nós agradecemos muito e convidamos, né, todos os ouvintes a conhecerem as nossas dependências. Hoje, conforme eu disse, a gente também tem nutrição, psicologia, temos massagem, temos pilates, temos muitas atividades para todos os públicos.
1: Então, pessoa, vai ali aonde era a 6E que o SESC está ali.
2: Correto.
1: Né? E funciona de que hora a que hora?
2: De segunda a sexta, de 7 às 20 horas e aos sábados de 8 ao meio-dia.
1: Tá bom. Obrigado, viu, Priscila?
2: Nós que agradecemos.
1: Tchau.
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1: Olha, 9:19. Bom dia, Xandinho.
8: Bom dia, Tota Meneghel. Aqui é o Xandinho, da paróquia Nossa da Glória, do Bar da Glória. Aqui, manda pro meu tio Johnny Malagori, pro meu primo Lucas Malagori e pro meu primo Bruno Malagori. E para todos meus amigos caminhoneiros que tá passando lá na BR carregada agora, Paulinho, o Nini Gambá. E pro seu Hércules, pros empregados dele, caminhoneiro também. A música do Trio Parada Dura. A participação do Eduardo Costa. A música chama Último Adeus. Fazendo favor. Bom dia, Tota Meneghel. Aqui é o Xandinho da Paróquia da Glória.
1: Bom, já deu. Então vamos lá. Teonore Sampaio, Quatro Cantos da Casa. Vai pro seu Geraldo do Salgado lá, que tá lá restabelecendo, ficando bom de novo, né, seu Geraldo? E eu vou tocar a música do Tri Parada Dura. Vou procurar aqui. Se tiver, eu toco, tá, Xandinho?

0: Valeu!
1: Olha, gente, daqui a pouquinho eu volto e vou avisando que vai ter missa na Capela São José do Hospital neste domingo às 10 horas da manhã, tá? Neste domingo lá na Capela do Hospital vai ter missa às 10 da manhã. Daqui a pouco eu volto, não demoro não, é só esperar um bocadinho que eu chego.
2: Valeu, irmão, vamos lá.
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0: Vamos lá, vamos lá, que tem gente ainda querendo falar comigo, né? Vamos ver aqui, bom dia, deixa eu ver aqui. Vamos ver, cadê a Jussiara? Ela tá aqui. É muita mensagem que chega, então quando a gente vai procurar o pessoal para colocar... Bom dia!
1: Bom dia, Tota, Deus abençoe a sua semana, tudo bom para você, que Deus te ilumine. Que é Jussiara do Sebastião, falando um alô aí para minhas amigas Doca, Cristina, Márcia, Ana Hortência, com a resposta da família dela, para o Cipa, a mãe dele, Tadinha, para Rita, para Luísa, para Rafael Barca Bangu também, o seu Romero, para Margarida, o Kiko, para Leninha também, para os domésticos, né, para minha China, para o Douro, para o Titi, para Camilo, para Conceição também, para todas as minhas filhas que estão ouvindo, um abraço.
0: Bom dia, Marilaine.
2: Bom dia, Tota. Aqui quem tá falando é a Marilaine do bairro Atos Praiado. Tota, queria oferecer uma música pro meu filho Cleito lá no presídio e dizer para ele que eu a amo muito, por demais. Não só eu, mas a família toda, que estamos morrendo de saudade. Que breve, breve, ele estará aqui junto com a gente. E para as minhas filhas, Tota, Isabel e Emanuele, para meus netos aí, Heitor e Antonella. Para minha mãe, tô lá no bairro Santo Antônio, e dizer para todos que eu amo de paixão. Eu quero ouvir a música, Tota, do MC Pose, tá na paz de Deus.
0: Tá, vou procurar aqui para ver se eu tenho, tá? Vou ver aqui. Lúcia, do Mais da Glória.
3: Toca para mim uma canção, por favor. Eu apaguei, comecei a apagar muita coisa aqui, acabei apagando a mensagem.
0: Ah, tô falando que já tá caducando mesmo, já tá, não foi no baile ontem, deve ter sentido frio, né, Lúcia? Então vou mandar pra Ana, né, que pediu, e vou mandar que a Maria José do Biriba tá mandando pro Diego, filho da Edna, e pra todos os aniversariantes de hoje. Um abraço pra Luísa, enfermeira. Filho adotivo Sérgio Reis, Paulo Sérgio, última canção.

Ô, senhor Felipe, aguarda aí que a música do senhor vai sair no próximo bloco, tá? Não desliga o rádio, não, que a música do senhor aí, das delícias da padaria, sou Zé Felipe, aquele abraço. Daqui a pouco vai sair, espera aí.

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0: que a gorda quer aqui? Vai lá, gorda.
1: Bom dia, Tota. Tota, manda um abraço pros meus amigos. Toró, Serginho, o Té, a minha irmã Celi, a Letícia, Valéria, Nega, os meus sobrinhos todos, tá? De seu meu irmão, a Tida. E já tô com saudade. Manda pra Lurdinha Lucas, pra Beatriz, a Leninha também, tá? Aquele abração. E pra Elane.
0: Pode aproveitar, porque o mês que vem eu vou ficar o mês todo de férias, viu, Gorda? Pode aproveitar esse mês, ó, esse restinho de mês aqui. Até dia... No dia 2 eu saio de férias, viu? No dia 2 de outubro, 2 de julho eu saio de férias. Aí quem vai ficar com vocês aí é o João Batista, tá? Olha, vou mandar um abraço aqui pra toda a galera que tava no baile ontem da Biquinha, né? No forró da Biquinha. Vou mandar um abraço aqui pro senhor Felipe, né? Sou Felipe das Delícias de Dumont. Né? Ele tá mandando pra esposa Antônia e pra todos os ouvintes, né? Teve um aqui que pôs aqui, bom dia, Tota, mas não falou nada, bom dia. Deixa eu ver, tá escrevendo. Olha, vou mandar um abraço também pra Luciana no bairro das Flores. Não achei a sua música, não identifiquei. Aí você fala pra mim qual é a música e amanhã eu toco pra vocês, tá? Gente, valeu demais a companhia de todos vocês. Beijo grande no coração de todos. Até logo mais, a partir das 8. E amanhã cedo eu estarei aqui, tá? Daqui a pouco tem João Batista, tem Alessandra Batista e tem Edson Palma na tarde, na sua tarde aí, tá? Eu volto à noite, 8 horas. E amanhã cedo eu tô aqui. Tchau, tchau. O pau que dá cavaco, João Luiz Correia. Tchau, gente!

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1: Louvado seja nosso Senhor Jesus Cristo, para sempre seja louvado. Queridos irmãos e irmãs, como é que foi ontem seu domingo? Com a missa, com certeza, é a semana com a graça. Nós estamos nessa segunda-feira, no quarto dia da novena do Sagrado Coração de Jesus. Sagrado Coração de Jesus, tende piedade de nós. Sagrado Coração de Jesus, fazei o nosso coração semelhante ao vosso. Queridos irmãos, faltam 5 dias para as 24 horas na presença do Senhor. E eu quero saudar a todos, a você, pela Rádio Evangelizar, de onde tudo começa, pelas rádios irmãs, cujos nomes cito neste momento.
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1: Saúdo a você pela TV Evangelizar, sinal digital em todo o país, em várias cidades, canal aberto, pelo YouTube Padre Manzotti Oficial, pelo aplicativo da Associação Evangelizar é Preciso e todas as plataformas digitais. Filhos queridos, já colocando as 24 horas na presença do Senhor, quantas graças, quantas bênçãos, o céu que se abre para derramar, porque um dia na presença do Senhor vale mais do que 1000 anos. Vamos juntos, filhos. Obrigado, Deus. Obrigado pelo evento de Limeira. Obrigado, Deus. Em nome do Pai, do Filho, do Espírito Santo. Amém. Naquele tempo, disse Jesus a seus discípulos: não julgueis, e não sereis julgados. Pois vós sereis julgados com o mesmo julgamento com que julgardes, e sereis medidos com a mesma medida com que medirdes. Por que observas o cisco no olho do teu irmão e não presta atenção à trave que está no teu próprio olho? Ou como podes dizer a teu irmão: deixa-me tirar o cisco do teu olho, quando tu mesmo tens uma trava no teu? Hipócrita, tira primeiro a trava do teu próprio olho, então enxergarás bem para tirar o cisco do olho do teu irmão. Senhor, tua palavra é clara e forte, questionadora. Não julgueis e não sereis julgados. Senhor, perdoe-me pelas vezes em que ousei julgar. Perdoe-me, Senhor, pelas vezes em que medi com hipocrisia, medi de forma errônea a vida dos meus irmãos. Senhor, me ajude a tirar a trave que está no meu olho. Ajude a tirar a deficiência do meu olhar, o mundo como ele é, a forma distorcida com que vejo as pessoas. Senhor Deus de misericórdia, nós queremos colocar a nossa vida a seu dispor. Vamos colocar tudo nas mãos de Deus. Começando esta semana, a palavra do Senhor é clara: tire primeiro a trave do teu olho, e então tirarás o cisco do olho do teu irmão. Você, eu, nós, temos nos dado o trabalho equivocado de julgar? Quando se trata de nossos próprios erros, somos muito convincentes, muito autopiedosos. Mas dos erros do próximo, somos geralmente ácidos. Somos geralmente quase que pessoas insensíveis. Então, Senhor, mude essa forma de ver o mundo. Mude esta forma de vir a realidade. Mas vou me entregar nas mãos de Deus. Está na mão de Deus, Senhor, e eu vou mudar. Põe lá, eu vou mudar. Está na mão de Deus.
0: Eu vou me entregar.
1: Eu vou me entregar, eu vou entregar essa semana inteira. Esta semana, cada minuto, cada hora, cada dia. Caminhando para as 24 horas na presença do Senhor, está na mão de Deus. Eu quero entregar o mundo inteiro para que haja paz. Nas tuas mãos pedimos paz, ó Sagrado Coração de Jesus. Paz para as lideranças, aqueles que tanta guerra estão provocando, tanta morte de inocentes. Jesus, no teu Sagrado Coração de Jesus, nós entregamos os países que estão sofrendo fome, miséria. Nós entregamos o nosso Brasil neste ano tão importante das eleições. Senhor, nós te entregamos as nossas famílias. Entregue tua família. Entregue teus filhos. Entregue seus pais. E diga: está nas mãos de Deus e eu vou ficar tranquilo. Em Deus vou vencer. Em Deus vou viver. Nele eu posso confiar. Está na mão de Deus. Cante, povo de Deus. Ele vai me ajudar.

0: Cante, filho, cante, filha.
1: Na mão de Deus
0: eu vou me entregar.
1: Eu vou me entregar.
0: Tá na mão de Deus, então ficarei tranquilo. Tá na mão de Deus, então ficarei em paz.
1: Tá na mão de Deus, tá na mão de...
0: Canta, filho, quem canta os males espanta. Acredite nisso, quem canta os males espanta.
1: Ele vai me ajudar.
0: É assim que vivemos, tá na mão de Deus.
1: Tá na mão de Deus,
2: sem jamais faltar.
0: Filhos amados, povo querido, entregue nas mãos do Senhor toda a sua vida, toda a sua história. Vai entregando agora, com toda a fé, com toda a esperança. Confia no Senhor e principalmente no Sagrado Coração de Jesus. Oh, Sagrado Coração de Jesus, eu me entrego e eu proclamo que sois o Rei de toda a humanidade. Está na mão de Deus. Está na mão de Deus. Nós só começamos o programa, querido filho e filha. Nós só começamos, nós temos ainda partilha de vida, nós temos a leitura orante de Coríntios, nós temos testemunhos que nos edificam tanto. E eu convido você, vai lá no YouTube Padre Manzotti e se inscreva. Partilhe conosco. Você avise um amigo, uma amiga. Olha, o programa Experiência de Deus já começou. Sintonize a TV Evangelizar. Sintonize a rádio irmã que está nos transmitindo. Seja um mensageiro da boa notícia. Gente, nós estamos falando do Sagrado Coração de Jesus. Eu vou para o intervalo. Eu volto já. Volte comigo.
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0: Querido povo de Deus, eu quero dizer, faltam 5 dias, toca a corneta, sacristão. Você já organizou seu ônibus, sua caravana, sua van, Curitiba, região metropolitana. Vamos juntos celebrar as 24 horas na presença do Senhor, dia 27, 28. É sábado e domingo agora, gente. Começa a partir das 19 horas, às dia 27 no sábado, e segue até domingo na missa das 18 horas. Dá mais que 24 horas, mas é uma bênção. Se você puder estar presente conosco, venha. Nós temos a igreja, temos o anfiteatro, venha celebrar conosco. Se não, programe-se para acompanhar pela TV Evangelizar, Rádio Evangelizar, aplicativos, YouTube, Padre Manzotti. Filhos queridos, escute esse testemunho, por favor.
1: Eu sou uma filha de Deus de Contenda, Paraná. Quero muito testemunhar uma graça que recebi de Jesus das Santas Chagas. Fui até a igreja, pedi muito que Jesus curasse minha irmã, que estava com câncer de intestino. E o filho estava preso. Ela estava sofrendo.
0: Oh, meu Deus!
1: Então ela fez a cirurgia e, graças a Jesus das Santas Chagas, ela foi curada. Não tem mais nada no intestino. E o filho saiu da cadeia agora este mês. Então foi uma graça muito grande que eu recebi. Ontem estive na igreja, opa, chorei e rezei a novena, filha. Pedi a Jesus das Santas Chagas mais uma graça na minha vida. Eu tenho uma hérnia de esôfago há mais de 30 anos. Já fiz tratamento, já fiz cirurgia, mas não resolveu. E também pela minha sobrinha,
0: Jesus,
1: que está com hanseníase. Coloquei minhas mãos sobre aquela imagem cheia de sangue de Jesus e pedi somente uma gotinha daquele sangue sobre mim e sobre ela. E eu já tive graças recebidas.
0: Amém.
1: E eu tenho certeza que nas chagas de Jesus eu terei essa graça
0: isso,
1: também.
0: Isso,
1: é graça,
0: filha.
1: Recebida,
0: graça,
1: é graça
0: testemunhada.
1: Toca o sino, sacristão. Jesus das Santas Chagas, rogai por nós. Amém.
0: Amém. Jesus das Santas Chagas, intercedei por nós, não tem problema. Mas o seu testemunho é maravilhoso, gente, maravilhoso. Louvado seja Deus, querida filha de Contenda, Paraná. Você acompanha certamente pela Rádio Evangelizar FM, Clube FM, TV Evangelizar, Canal 16, NET 13. Contenda pertence à Diocese de São José dos Pinhais, Dom Celso Antônio Marchiori. E eu só fiz a correção, não leve por mal. Mas quando nós falamos de Nossa Senhora, é rogai por nós. São Pio, qualquer santo, é rogai por nós. Quando falamos Jesus, é intercedei por nós, ou tende piedade de nós. Então é só para esclarecermos esses aspectos que são importantes. Maria, que a paz de Jesus esteja com você.
2: Amém, Padre.
0: Deus abençoe. Você fala de onde, filha?
2: De Dourados, Mato Grosso do Sul.
0: Dourados, Mato Grosso do Sul. Muito bem. Como é que você me acompanha?
2: Pela TV Evangelizar 39.1.
0: Muito bem.
2: E pelo aplicativo.
0: Tá certo. Canal aberto 39.1. Diga lá.
2: Padre, eu queria um aconselhamento referente... Eu vivo com meu esposo há 15 anos.
0: Tá.
2: Somos casados no civil há 8 anos,
0: tá.
2: Porém nós não fizemos o casamento no religioso, porque ele já foi casado no religioso. E quando ele foi casado, ele levou o casamento dele com honra, como deveria ser. Só que ele foi traído. Dessa traição teve um fruto. Mesmo assim, ele perdoou e a pessoa permaneceu no erro. Até ele chegou a um ponto que não dava mais para permanecer naquele casamento.
0: Sim.
2: E nós estamos há 15 anos juntos, vivemos um casamento abençoado. Temos, sim, uma filha de 7 anos. Só que o fato de eu não poder comungar, isso me machuca demais.
0: Entendo.
2: Sabe, eu me sinto... impune, eu me sinto suja e com isso eu não consigo ir com a mesma frequência da igreja, porque isso é algo que me machuca.
0: Oh, filha, que alma sensível, eu acolho você e digo que há tantas pessoas que podem comungar e não fazem, e você no caso não pode e sente tanta falta.
2: Sinto, porque eu já fui da igreja, eu já fui da pastoral da juventude, eu tinha minha caminhada.
0: Entendo.
2: E eu não acho justo que por culpa dos outros, eu e meu marido, a gente seja punido de não poder comungar.
0: Mas você, calma, eu gostaria de retomar algumas palavras. Você não é por causa dos outros que você não pode comungar. É por causa de uma decisão que você tomou de casar com uma pessoa que já foi casada.
2: Sim.
0: Não, desculpa, eu devolver a verdade. Eu quero que você avalie a verdade.
2: Sim.
0: Então não é por culpa dos outros. Você teve opção ou não de estar junto com um homem que já foi casado. Você sabia que ele foi casado, não sabia?
2: Sabia.
0: Então, a decisão foi sua.
2: Sim. Não,
0: estou errado?
2: Não.
0: Então, agora, isso é uma coisa. Outra coisa é você se sentir suja. Essa palavra não vai te ajudar muito. A misericórdia de Deus é muito maior, filha. Aí, claro que a Eucaristia é remédio, é o encontro com Jesus, é aquele momento maravilhoso, mas você tem outras formas de ter essa presença de Jesus na própria missa. Agora veja, o inimigo está te afastando da igreja.
2: Sim.
0: O inimigo está te afastando da igreja. Mesmo que você não possa receber a comunhão, você pode ter a presença de Jesus na Assembleia Constituída, você pode ter a presença de Jesus na palavra proclamada. Então não precisa se sentir suja.
2: Certo.
0: Então você tem que ponderar e não deixar que o inimigo faça essa destruição completa. Mas eu ainda vou lhe dizer uma coisa. O fato da traição ter sido depois do matrimônio, tá me ouvindo?
2: Sim.
0: Não é motivo de nulidade. Porém, não seria de teu marido conversar com o padre e de repente observar e avaliar se realmente o primeiro casamento existiu?
2: Eu creio que não, padre, porque ele fala que a traição dele foi desde o início do casamento.
0: Então, se existe isso, é possível... Se ela já traía antes do casamento e ele não sabia, é possível fazer o processo de nulidade. É só você procurar em Dourados, liga na cúria, e eles vão te orientar como procurar um padre, que o primeiro passo é fazer o chamado libelo. É uma palavra complicada para algo simples.
2: Sim.
0: Que é fazer o padre vai ouvir o teu marido. E se,
2: sim,
0: por exemplo, ele disser assim, houver provas de que ela traía antes e casou e não tinha, porque qual o motivo de ter casado? Por que isso seria nulo? Porque ela não casou acreditando no matrimônio como um casamento indissolúvel. Ela não casou de verdade. Ela não tinha, sim, maturidade no matrimônio. Então, por ela não ter tido antes, pode-se fazer o processo de nulidade do matrimônio. Vai por esse caminho, filha.
2: Sim, ela até teve filho com outra pessoa enquanto estava casada. Meu marido registrou a filha como dele, sabendo que não era dele.
0: Mas, filha, eu volto a lhe dizer, tem que ser coisas antes do matrimônio. Mas eu quero que você, primeira coisa, não deixe o inimigo te afastar da igreja. Segundo, procure ali a cúria de Dourados e faça, sim, uma entrevista com o padre. O padre vai perceber se existe matéria de nulidade. É um caminho que a igreja está orientando muito os seus fiéis. Tá bom, Maria? Eu tenho que ir para o intervalo. Espero ter ajudei você.
2: Eu poderia pedir uma oração para o meu pai que está com câncer?
0: O nome dele?
2: José.
0: Tá bom. Levarei no altar do Senhor. Deus abençoe, eu volto já. Volte comigo, povo de Deus.
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0: querido povo de Deus, eu imagino e peço à equipe que me lembre disso. Eu vou gravar um programa dentro das catequeses, mas não só eu. Eu vou chamar algumas pessoas, um canonista. Só vou esperar um pouquinho que volte de Roma, um amigo pessoal, para fazermos um podcast, não, uma catequese, sobre os motivos que podem ser levados para a nulidade do matrimônio. Eu sinto necessidade disso. Então, equipe, anote, por favor. Então, só para fechar com a Maria e para todos os casais que estão nessa situação de um primeiro matrimônio e estão agora vivendo juntos. Existem muitas possibilidades de se avaliar, não é inventar motivos. O padre na entrevista vai perceber, existe motivo? Então pede-se a nulidade. O Papa Francisco, ele pediu um aceleramento dos processos. Isso tem acontecido nas dioceses. Existe o tribunal eclesiástico. E volto a dizer, não é inventar o motivo. Mas uma vez detectado que antes do casamento a pessoa não tinha maturidade, etc, etc, são 11 motivos. A pessoa pode entrar com um processo de nulidade. Mas eu me solidarizo com aqueles que não podem comungar. Mas eu disse, há outras formas de receber Jesus na Assembleia Constituída e pela Palavra de Deus. Mas fica aí para a equipe esse material que eu vou providenciar dentro da catequese, mas não sozinho, falando com um especialista. Meu abraço a Maria de Dourados, Mato Grosso do Sul, TV Evangelizar, canal 39.1, Rádio Boa Nova FM, Alcides Pereira, Dom Henrique Aparecido de Lima, da Diocese de Dourados. Nós vamos para a leitura orante, mas antes, por favor, gostaria de lembrar que nós estamos na terceira etapa da campanha de Jesus das Santas Chagas. Terceira etapa, mês de junho. 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Vamos juntos? Bíblia aberta, cartilha de oração. E o texto de hoje, 1 Coríntios, capítulo 3, versículo 1. 1 Coríntios, capítulo 3, versículo 1. Na verdade, irmãos, eu não pude falar com vocês como costumo fazer com as pessoas que têm o Espírito de Deus. Tive que falar com vocês como se vocês fossem pessoas do mundo, como se fossem crianças da fé cristã. Paulo, de novo, vai dizer a necessidade da maturidade cristã. E ele chama a comunidade de crianças na fé. Tive que alimentá-los com leite e não comida forte. Olha que exemplo bonito. Não é assim que uma mãe faz? A mãe não vai dar um pedaço de churrasco para uma criança que não tem dente. Também na fé. A fé tem que ser alimentada na proporção do crescimento e da maturidade. E esse texto é muito forte. Olha o que Paulo diz. Crianças na fé. Tive que alimentá-los com leite, não com comida forte. Pois vocês não estavam prontos para isso. E ainda não estão prontos. porque vivem como se fossem pessoas do mundo. Então, qual é o critério para saber se uma pessoa está madura? Vive como verdadeiramente cristão? Gente, a palavra cristão quer dizer outro Cristo. É até uma ousadia dizer, não, eu sou cristão, eu sou outro Cristo. Olha que ousadia, você nunca parou para pensar? Eu sou outro Cristo. E às vezes as nossas ações são pagãs, nojentas, infames. Então, como se sabe a maturidade de uma pessoa, se realmente ela é outro Cristo? Se não, é infantil na fé. Paulo disse, eu lhes dei leite, depois papinha, como se dá uma criança, eu não dei comida forte. Mas vocês não estão prontos, porque não crescem. Fica aqui um questionamento, será que nós crescemos na fé? Ou somos ainda infantilizados? Gente, imaturamente, na afetividade, existe muita imaturidade, você sabe disso. Pior coisa é você estar casado ou estar se relacionando com uma pessoa imatura na fé, na afetividade. O mesmo é na fé. Se Deus não me dá isso, eu mudo de igreja. Se eu fizer essa novena e a graça não vier, eu mudo de igreja, eu troco de Deus, eu não gosto do padre. Isso é imaturidade, filho. Isso é imaturidade. Quando exigem ciumeira, ele vai dar nome aos bois agora. Nem precisava eu ter feito comentário, devia ter continuado lendo. Ciumeira, brigas entre vocês. Será que isso não prova que vocês são pessoas deste mundo e fazem o que todos fazem? De novo, se existe ciumeira na comunidade, ciúme um do outro, ciúme porque o outro faz uma boa leitura, porque o outro canta bem, porque o padre gosta mais de fulano, o padre gosta mais de ciclano, ciúme doentio. Depois, brigas. E o diabo passa na sacristia. Brigas nos corredores, briga na igreja, briga na comunidade, briga no movimento, briga numa pastoral. Isso não é de Deus. Isso mostra imaturidade na fé. Pessoa que tem língua solta, que onde está causa confusão, que as pessoas até fogem. Que coisa mais feia, uma pessoa com idade. Alguém fala, fulano é fofoqueiro, fulano é briguento, fulano é ciumento. Continua Paulo. Hoje ele dá pancada para tudo que é lado, meu filho. Quando alguém diz, eu sou de Paulo, eu sou de Apolo, será que assim não estão agindo como pessoas deste mundo? Que é isso, Paulo, Apolo? Apolo foi também um pregador que veio da Alexandria. Apolo era um homem muito culto, muito culto. Tinha muita oratória, muita facilidade no falar. E aos poucos as pessoas se identificaram muito com Apolo e deixaram Paulo. Vamos dizer, Paulo, sem dúvida, é o apóstolo arauto, mas ele tinha dificuldade em falar. Lembremos que certa vez até um homem caiu que dormiu na pregação dele e morreu. E começaram, não, eu sou de Paulo, eu sou de Apolo. Ah, eu sou do padre tal, eu sou do padre tal, eu sou da pastora. Gente, se isso está acontecendo, está errado. É imaturidade na fé. Bom, eu vou para o intervalo e volto ainda concluindo a leitura orante de hoje. Volte comigo.
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0: E continuando a leitura orante, sigamos mais um pouco, capítulo 3, versículo 5. Afinal de contas, quem é Apolo? Já expliquei quem era. Era um homem muito competente no falar. Quem é Paulo? Ele falando dele mesmo. Gente, na altura do campeonato, quem é padre Reginaldo? Quem é padre fulano de tal? Quem que nós somos? Nada! Nada! Pó levantado hoje, amanhã todo mundo pó deitado. Não siga padre, siga Jesus Cristo. Está me ouvindo? Não siga padre, siga Jesus Cristo. Mas deixa Paulo falar. Somos somente servidores de Deus. E foi por meio de nós que vocês creram no Senhor. Cada um de nós faz o trabalho que o Senhor lhe deu para fazer. Escute isso, que coisa mais linda. Preste atenção, e aí termino. Eu plantei. Paulo plantou. Foi Paulo que passou nas viagens missionárias. Quem fez Turquia comigo, lembra? E eu expliquei não sei se vocês prestam atenção nas viagens, quando eu rezo missa. Paulo foi plantando em toda a Ásia Menor. E ele diz, eu plantei. Apolo regou a planta. Mas foi Deus quem fez crescer. Oh, meu Deus, que coisa mais linda. Gente, nunca brigue por padre. Nunca brigue por paróquia. Ninguém é maior do que ninguém. Nunca brigue por um título. Nunca brigue por uma notoriedade. Olha Paulo dizendo, ele reconhece. Eu plantei, fiz o meu trabalho. Apolo regou. Mas foi Deus que fez crescer. Repita isso. Senhor, eu te peço a graça de não ser imaturo na fé. E se eu for, Senhor, fazei-me crescer na fé. Tirai da minha vida toda a contenda, brigas, rixas. Se eu for imaturo na fé, dai-me a maturidade, Senhor. Que eu seja de fato um outro Cristo no mundo, um cristão de verdade, outro Cristo. Senhor, que tudo que eu fizer seja para a tua glória. Para a tua glória, Senhor. Amém. Esta foi a leitura orante de hoje. Forte, né? Forte, forte ou não foi, sacristão? Responde para mim, sacristão. Foi. Ladiane, é isso? Falei certo? Ladjane, perdão. Fala, Ladjane.
1: Bom dia, padre. Bom dia, sua benção, padre.
0: Deus abençoe. De onde você fala, querida?
1: Eu sou de Rosário do Catete, Aracaju, Sergipe.
0: Meu abraço, Rosário do Catete, Aracaju, Pernambuco. Como é que você me acompanha? Pernambuco não, Sergipe. Diga
1: eu
0: lá.
1: Escuto o senhor pelo YouTube, pela Rádio Cultura.
0: Pronto. Diga, minha filha.
1: Eu quero testemunhar uma grande graça para a honra e glória do Senhor Jesus. Ah. E depois eu quero pedir uma graça rapidinho, senhor.
0: Agora, minha filha. Primeiro você vai contar a graça.
1: A graça, muito grande, padre. Há 9 anos atrás eu tive um filho, eu estava com 33 anos, só que na minha gestação eu tive pré-eclâmpse.
0: Sim.
1: Então eu fiquei entre a vida e a morte, aí tiraram ele antes, ele ainda ficou com 2 meses na maternidade, só que depois ele foi morar com Deus.
0: Sim, então você é mãe de anjo.
1: Mãe de 2 anjos.
0: Amém, amém.
1: Aí depois eu passei acho que quase 3 anos, aí tentei de novo. Aí tive uma gravidez ectópica, saí daqui de Rosário para Aracaju na SAMU, entre a vida e a morte de novo.
0: Certo.
1: E as pessoas sempre diziam que eu não tentasse, que eu não tentasse, porque eu já tinha passado por tudo isso. E eu disse, mais do que Deus, ninguém.
0: Isso.
1: E tentei depois de 3 anos, padres. E hoje eu estou aqui com a minha Maria.
2: Eita.
1: No meu braço, não. 4 anos ela fez dia 5, agora de abril.
2: Que maravilha.
1: Sim, é dia 25. Olha que presente maravilhoso de Deus.
2: Um grande abraço. Dê um beijo na Maria por mim. Então diga, a Maria, minha filha.
1: Minha filha.
2: É um milagre de Deus.
1: É um milagre de Deus e de Jesus da Santa Charga. O senhor não sabe o quanto eu rezei, o quanto eu fiquei ajoelhada de joelhos.
2: Oh, meu Deus, sim,
1: que bom. E consagrei quando eu engravidei dela, que se fosse uma menina, se chamaria Maria. E se fosse um menino, ia ser José.
2: Oh, meu Deus, então... Graça recebida, graça testemunhada, diga lá.
1: Toco sim no sacristão, meu
2: isso.
1: Deus. Como... Ai, Jesus, como o Senhor é bom.
2: Deus é bom demais. Diga lá,
1: o
2: minha
1: bom
2: filha.
1: Bom o tempo todo.
2: Você quer pedir oração?
1: Quero, padre. Eu estou tendo muita dor de cabeça e eu já estou assim preocupada. Eu fiz um raio-x, vou mostrar agora próxima semana ao médico.
2: Tá.
1: E quero pedir oração por toda a minha família associada, viu?
2: Oh.
1: Inclusive Maria Liz, do Manzotinho, desde 3 meses de idade dela.
2: Louvado seja Deus, que bom,
1: ela está aqui na minha frente, padre, é um grande milagre da minha vida.
2: Com certeza, e obrigado por ser associada a você e toda a sua família e a Maria
1: toda
2: Liz
1: a
2: também.
1: Família.
2: Que Deus possa abençoar todos vocês e vamos rezar... Para que não dê nada nos exames e que você sare da dor de cabeça, tá bom? Deus abençoe.
1: Jesus, padre.
2: Lá de Jane de Aracaju, Sergipe, acompanha pelo YouTube, Rádio Cultura FM, Padre Marcelo Conceição, Dom Josafá Menezes da Silva, Arquidiocese de Aracaju. Neuza, que a paz de Jesus esteja com você. Você fala de onde, Neuza?
3: Divinópolis.
2: Opa, meu abraço ao povo querido de Divinópolis. Como é que você me acompanha aí?
3: Eu acompanho o senhor por aplicativo.
2: Aplicativo, tá bom. Mas diga lá, filha.
3: Então, padre, eu sempre fui doida para falar com o senhor.
2: Hoje é teu dia. Aproveita.
3: Que eu sigo o senhor, né? Aí eu vou aproveitar, então, sabe?
2: O que você quer falar?
3: Eu quero pedir ao senhor oração para mim, para os meus filhos. Mas eu quero pedir para mim, que eu tenho uma doença estranha, sabe? Que chama neuralgia do trigêmeo.
2: Tá. Aí é dolorido, hein?
3: É muita dor, eu sofro muito, sabe, padre?
2: Tá.
3: Mas é muito mesmo.
2: Entendi.
3: Sabe? Não sei se o senhor já ouviu falar nessa dor.
2: Já ouvi falar. É bastante dolorido. Vamos rezar com você, sim, filha, com certeza.
3: Se Deus quiser. E também, padre, eu quero pedir ao senhor para rezar também. Eu tenho 5 filhos, né? Só que eu perdi um. De acidente, né? Morreu de acidente de moto.
2: Meus sentimentos.
3: Obrigado, Paulo. Tem 7 anos já, que ele morreu tá. 2 dias antes do Natal, sabe?
2: Certo.
3: Mas foi um Natal muito triste para mim, padre.
2: Entendi. Como é que é o nome dele pra gente rezar a missa?
3: O nome dele é Renato José dos Santos Oliveira.
2: Tá bom.
3: Eu queria também pedir ao senhor pelos meus outros filhos, sabe?
2: Diga o nome deles, o primeiro nome.
3: É Hudson,
2: tá.
3: Suelen, Ellen.
2: Só um minutinho, Hudson, Suelen,
3: Ellen, Ângela.
2: Tá bom.
3: Também eu queria pedir ao senhor, sabe, Pablo? Porque meu filho está numa dificuldade danada, porque ele é até empresário, sabe? Mas só que os negócios deu tudo errado, sabe?
2: Qual deles?
3: Ele está com depressão, sabe? É o Hudson.
2: Tá bom. Vamos pedir a Deus e a São José.
3: Que Deus as coisas dão certo a ele de novo, sabe?
2: Tá bom, filha. Que Deus abençoe Neuza de Divinópolis e que cure essa dor tremenda, que essa doença, ela fragiliza muito, porque é uma dor muito intensa. Meu abraço a Divinópolis. Lá nos transmite a Rádio Candidez FM, Divinópolis FM, Padre Moacir Chagas Tavares, Dom Giovanni Luiz da Silva, da Diocese de Divinópolis. Amado povo de Deus, não esqueça, contagem regressiva, faltam 5 dias para as 24 horas na presença do Senhor. Venha de caravana, venha povo de Deus e você se programe de não sair de casa. Do sábado às 19 horas, fique em casa até domingo terminar, 24 horas na presença do Senhor. Um dia na presença do Senhor vale mais do que 1000 anos. Eu vou para o intervalo e volto com a novena, volte comigo. Música.

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0: hoje aniversário de Santarém, Pará, completando 365 anos. Lá temos a TV Evangelizar, canal 16.1, Rádio Clube FM, Carandaí, Minas Gerais, Interativa FM, Riacho de Santana, Rio Grande do Norte, Massa FM, Ouro Fino, Minas Gerais, TV Manusnet, Piritiba, Bahia, Tudo Online, Altamira, Pará, SBT Colíder, Colíder, Mato Grosso. Filhos queridos, escute esse testemunho, por favor. Veio de Capitão Leone das Marques, Paraná, inclusive com fotos. É manuscrito, viu? E, na verdade, eu peço para as pessoas digitarem para facilitar a minha leitura aqui. Sua bênção, Padre Reginaldo. Venho, por meio desta carta, testemunhar a graça que alcancei nas 24 horas de 2024. Eu estava em tratamento renal há 6 anos e há aproximadamente 3 anos estava na fila do transplante do rim. Não pude estar aí na igreja presencialmente, mas eu e minha esposa Adriana acompanhamos tudo pela TV. Em meio às pregações, tomei posse da minha cura e disse naquele momento: estou sendo curado. Padre, na semana após 24 horas de oração, o hospital me ligou para eu ir verificar a possibilidade de receber um rim. No sábado, quando recebi a ligação, estava em 9º lugar na fila de espera. No domingo, ao chegar ao hospital, fui contemplado com então rim. Naquele momento, passaram muitas coisas na minha cabeça. De tudo o que tinha suplicado a Jesus das Santas Chagas, a minha graça chegou. Fui transplantado no dia 7/7/2024. Hoje estou super bem, feliz. Sigo minha vida normalmente. Testemunho por esta carta, por não poder estar aí por recomendação médica. Graça alcançada, graça testemunhada. Toca o sino, sacristão. Um forte abraço, meu querido Padre Reginaldo. Sou mensageiro da capelinha. Opa, a corneta, sacristão. E associado com muito orgulho, Carlos, Capitão Leone das Marques, Paraná. Que maravilha, Carlos. Olha aí, transplantado, curado e agora mensageiro da Capelinha de Jesus das Santas Chagas. Deus seja louvado. Povo querido, povo amado de Deus, por isso que eu falo. Que bom se você puder estar no Santuário de Guadalupe no final de semana. Temos um anfiteatro para acolher. Mas se não, programe na sua casa, para você não sair do sábado para o domingo. Passar a noite em oração, padre, mas a gente não aguenta a noite em oração, aguenta. A gente cochila, é assim que eu passo. Tem hora que a gente fica até meio bêbado, no bom sentido da palavra, né? Que você fica meio com sono, mas depois vai embora. Gente, no velório, antigamente não se ia para velar o defunto, porque foi aí que minha inspiração, um dia na presença do Senhor vale mais do que um ano, 1000 anos. Então, dê um dia para Deus, 24 horas na presença do Senhor. E agora, juntos, novena do Sagrado Coração de Jesus, quarto dia.
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0: Ó Jesus, no seu Sagrado Coração, eu confio minhas intenções nesta novena. Qual a sua intenção? Sagrado Coração de Jesus, fonte de todo bem e de toda graça, onde procurarei, a não ser no tesouro que contém todas as riquezas da vossa

0: Essa clemência e bondade, onde baterei, a não ser na porta do vosso coração, pelo qual o próprio Pai vem a nós e nós vamos a Ele? A vós, pois, Sagrado Coração de Jesus, recorremos. Em vós, Sagrado Coração de Jesus, encontro consolação quando aflito, proteção quando perseguido, força quando oprimido de tristeza. No teu coração, Jesus, encontro luz quando envolto nas trevas da dúvida. Sagrado Coração de Jesus, eu tenho confiança em vós. Doce Coração de Jesus, sede o meu amor. Doce Coração de Maria, sede a minha salvação. Amado seja por toda parte o Sagrado Coração de Jesus. Sagrado Coração de Jesus, venha a nós o vosso reino. Sagrado Coração de Jesus, eu tenho confiança em vós e por isso nesta novena, hoje, quarto dia, faço o meu pedido. Hoje, quarto dia, faço o meu pedido. Sagrado Coração de Jesus, eu tenho confiança em vós. Sagrado Coração de Jesus, eu creio no vosso amor para comigo. Sagrado Coração de Jesus, coloque em nosso coração sentimentos de amor, paz, perdão, obediência ao Eterno Pai. Jesus, manso e humilde de coração, fazei o meu coração semelhante ao vosso. Amém. O Senhor esteja convosco. Ele está no meio de nós. Abençoai, Senhor, a água, a roupa dos enfermos, as fotos de família, os remédios. Abençoai, Senhor, aqueles que mais precisam, pessoas que têm uma dor crônica, que não sara, que não cura. Beba dessa água depois, filho, dê aos seus familiares, por intercessão de Nossa Senhora do Carmo, São Pio de Pietrelcina, nos méritos das Santas Chagas, em nome do Pai, do Filho e do Espírito Santo. Amém, filho. Que fé você tem? Hoje, a leitura falou de uma fé imatura. Nós temos que buscar ter uma fé inabalável, como a de Jó. Por isso eu me despeço com um clipe inabalável. Evangelizar é preciso.
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2: 11 horas.
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0: 11 e 15.
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nós temos paciência, nós podemos coisas infinitas. A paciência tem junto com ela um pouquinho da perseverança. Eu erro, eu falho, eu tento outra vez. Então não reclamamos dos erros e das falhas, mas aprendemos, corrigimos e caminhamos. Respira profundamente. Respira profundamente. Eu acho que quando nós temos

0: 11 e 28.
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1: 11:58.
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3: Querido amigo, querida amiga, e vamos orar a São Miguel Arcanjo, que te proteja, que coloque um anjo da guarda sobre você e que proteja também as almas nos céus. Ore comigo, pense no seu familiar já falecido, pense em você que agora está vivo e que precisa da proteção de Deus. Oração a São Miguel Arcanjo. Glorioso Príncipe do Céu e Protetor das Almas, eu vos chamo e invoco para que me livreis de toda a adversidade e de todo o pecado, fazendo-me progredir no serviço de Deus e conseguindo-me dele a graça da perseverança final, que me faça gozá-la eternamente. Amém. São Miguel Arcanjo, protegei-nos no combate, cobri-nos com vosso escudo contra os embustes e ciladas do maligno. Subjugue-o Deus instantemente, pedimos-nos. E vós, príncipe da milícia celeste, precipitai ao inferno a Satanás e a todos os espíritos malignos que andam pelo mundo a perder as almas. Amém. O Senhor esteja convosco, Ele está no meio de nós. Pela intercessão de São Miguel Arcanjo, nosso padroeiro, desça sobre você, sua família, a sua refeição, o seu trabalho, a sua vida, a bênção do Deus Todo-Poderoso, Pai, Filho e Espírito Santo. Amém.
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Meio-dia e 4 minutos, uma boa tarde a você que está aí sintonizado conosco pelos quatro cantos da nossa querida cidade de Santos Dumont, Minas Gerais, terra do Padre Viação. Você internauta, através do www.radioculturasd.com.br, você aí no aplicativo do seu celular, você no seu tablet, as cidades circunvizinhas, onde quer que chegue o sinal da Rádio Cultura FM 90.1, é uma alegria termos a sua companhia, é uma alegria termos a sua sintonia. Estamos dando início a mais um programa Estação JB, na comunicação desse amigo de vocês, João Batista. Vamos juntos até às 3 horas da tarde, nessa segunda-feira, dia 22 de junho de 2026, dando início a mais uma semana pela graça de Deus. Mas antes de nós darmos início à nossa programação propriamente dita, é momento de reflexão, é momento de intimidade com Deus. Meio-dia e 5 minutos. Olha, meu querido, minha querida, se nesse exato momento você tem aí a disponibilidade de parar aquilo que você está fazendo nesse exato momento, de fechar os teus olhos, de colocar a mão sobre o teu coração, porque o pulsar do meu e do teu coração pulsa como o pulsar do coração do Pai, porque nós somos o quê? Batizados, e o Espírito Santo habita a casa do meu e do teu coração. E jamais, meu querido, minha querida, esse Espírito Santo pode estar parado, né? Ou estático. Precisamos vivenciarmos aquela dinâmica que São Paulo vai nos exortar lá em Gálatas 5:25. Se vivemos no Espírito, caminhemos sob o impulso do Espírito Santo. Tem 23 anos que eu estou na vinha do Senhor, 23 anos que eu bato nessa tecla em relação ao Espírito Santo, né? Esta sim é a dependência sadia e saudável que nós precisamos trazer para o nosso dia a dia. Sermos totalmente dependentes do Paráclito, o Consolador, o Espírito Santo de Deus. E vamos que vamos, hein? Sem Ele, nós não fazemos nada na vinha do Senhor. É Ele que nos capacita, nos condiciona, para que a gente possa ouvir cada vez mais a voz do pastor maior, que é Jesus. Caminho, verdade e vida, e se eu sou uma ovelha que estou fora do redil, ou seja, fora do curral, vou ouvir a voz do Senhor e vou retornar. Por isso, meu querido e minha querida, eu posso motivar a você, exortar a você, lembrar a você, mas você que está aí do outro lado, não dá, né, a liberdade para essa graça do mover do Espírito Santo, que é a terceira pessoa da Santíssima Trindade, você não recebe nem bênção nem graças. As comportas estão abertas e você não vai tomar posse da bênção e da graça de Deus, porque está com o coração fechado. E aí, a ação e o mover do Espírito Santo é de dentro para fora. Há uma necessidade de você permitir, de dar liberdade a essa terceira pessoa da Santíssima Trindade, que é o Espírito Santo, o Paráclito, o Consolador, o Santificador. Não se esqueça que nós precisamos vivenciar a Trindade Santa todos os dias. Três pessoas distintas numa só: Deus Pai Criador, Deus Filho Salvador, Deus Espírito Santo Santificador. Na lei do homem, hoje nós iniciamos mais uma semana, mas para o cristão, a semana inicia no Dominus, no Domino, né? Que foi ontem, domingo, o dia do Senhor. E nós precisamos fazer com que, impulsionado pela graça santificadora, consoladora do Espírito Santo de Deus, possamos vivenciar mesmo esse nosso caminho de ascese, como dizia uma grande doutora da Igreja, Santa Teresa d'Ávila. O nosso caminho de ascese é para cima, é para o alto, é para Deus. Vamos alimentar do pão da palavra? E a palavra suscitada hoje está lá em Hebreus capítulo 13, o versículo de 1 a 2, hein? Persevere no amor fraterno, não se esqueça da hospitalidade, pois algumas pessoas, graças a elas, sem saber, acolheram anjos. Nós precisamos cada vez mais lembrarmos que os anjos são mensageiros, são enviados do Senhor, são aqueles também que fazem a experiência de levar as nossas orações. Mas nessa exortação bíblica aqui, o autor sagrado quer nos lembrar que muitas das vezes nós somos como anjos aí na vida das pessoas, sim ou não? Não tem aquela máxima, ou você já vivenciou, já experimentou isso aí particularmente, ou na sua família, uma situação que estava vivendo, passando, e chegou alguém, e aí você sempre fala:
você foi um anjo que Deus mandou. É dentro dessa temática, dentro dessa visão bíblica aqui, dessa exortação que nós experimentamos isso no nosso dia a dia. Ouçamos, persevere no amor fraterno. Não se esqueça da hospitalidade, pois algumas pessoas, graças a ela, sem saber, acolheram anjos. Nós estamos aí. Da mesma forma que tem os anjos bons, tem os anjos decaídos, né? É, meu querido, os anjos decaídos do inimigo. Fica rodeando aí a sua casa, fica rodeando esse mundo, porque eles foram mandados pelos anjos bons. Toda milícia celeste cai para baixo, junto com Lucifer, né? O diabo. É, meu querido. Mas nós sabemos que nós temos um anjo da guarda, precisamos darmos intimidade a ele, porque até ele eu preciso invocá-lo. Vem, meu anjo. É uma das orações pela manhã que eu já venho dizendo, já vou levantando e falando que Deus é bom, o tempo todo Deus é bom, eu que deixo muito a desejar às vezes, e já vamos aí no momento oracional que eu tenho de louvar, de bendizer e glorificar, porque se você já levanta pela manhã, meu amigo, e já não se reverte das armas espirituais, você é um grande candidato por esses anjos decaídos aí lhe darem uma rasteira. Então não se esqueça, hein? Persevere no amor fraterno. Não se esqueça da hospitalidade, pois algumas pessoas, graças a ela, sem saber, acolheram anjos. Vamos então agora, diante dessa palavra anunciada, vamos pedir para que Deus, na sua infinita misericórdia, abençoe essa água que vai se tornar um sacramental, porque é Ele que faz, gente. Ele é onisciente, onipresente, onipotente, é um Deus que tudo vê, é um Deus que tudo sabe. E você tem mais que usá-la, ela. Bênção da água. Bendito sois Deus Todo-Poderoso, que vos dignaste abençoar-nos em Cristo, água viva de nossa salvação, e reformar-nos interiormente, concedei-nos junto a essa água, renovar a juventude de nossa alma, e sem poder caminhar na vida, pela graça do Espírito Santo. Derramai vossa copiosa bênção sobre essa água, e a todos aqueles que fizerem uso dela, por Cristo nosso Senhor. Amém. Já pedindo a graça, a força de Deus, para darmos início, né? Lembrando que a Semana do Cristão começou ontem, mas que nós possamos ainda estarmos tomando posse das bênçãos e das graças de Deus. O Ministério de Música Anjo de Resgate vai nos lembrar e vai avivar em nós que os anjos estão conosco, né? Anjos, venham!

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4: Meio-dia e 14.
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2: Meio-dia e 21 minutos, obrigado aí pela companhia, obrigado pela sintonia, onde quer que você esteja e de que forma você esteja. Agora sim, apto aí para fazer o diferencial da sua tarde, você está muito bem sintonizado, muito bem conectado na Rádio Cultura FM 90.1 da cidade de Santos Dumont, Minas Gerais, terra do Padre Aviação, ouvindo aí o programa Estação JB na comunicação desse amigo de vocês, João Batista, né? Estação JB, informação, entretenimento, participação e dando uma volta no passado e no presente. Recordar é viver, a boa música não tem idade. E como de costume, a primeira hora é a hora da informação. Vamos manter você muito bem informado. Lembrando você que vem aí festa em honra a São João Batista na Samambaia, né? Isso mesmo. Com o tema São João Batista, precursor da paz, aplanar os caminhos, construindo justiça e paz. A programação vai começar da seguinte forma: dia 24, né? Próxima quarta-feira é dia aí da natividade, celebramos o nascimento de São João Batista. Então lá, a programação começa no dia 24, quarta-feira, às 4 horas da tarde, com a celebração eucarística presidida aí pelo Frei José Bandeira. Depois acontece o levantamento do mastro. Aí vão fazer o trido do dia 25 ao 27, né? No dia 25, na quinta-feira, às 4 horas da tarde, celebração eucarística presidida pelo Padre Bill, né? Depois, no dia 26, na sexta-feira, também às 4 horas da tarde, celebração eucarística presidida pelo Padre Bill. Já no dia 27, no sábado, a celebração eucarística será às 6 horas da tarde, né? Presidida aí pelo Padre Bill. Participação: Paróquia Nossa Senhora das Dores, né? No dia da festa aí vão fazer o encerramento, no dia 28, no domingo, às 2 horas da tarde, procissão seguida de Santa Missa, presidida pelo Padre Bill. Participação: Comunidade da Paróquia Nossa Senhora das Dores, Liga Católica da Paróquia São Sebastião, Terço dos Homens da Paróquia São Sebastião. A programação social no dia 27, no sábado, quadrilha com o grupo Juventude Mariana da Paróquia Nossa Senhora das Dores, né? No dia 28, domingo, após a celebração, leilão de gado, leilão de prendas oferecidas aí pelos produtores, juízas da comunidade e região. Funcionamento de barraquinhas sábado e domingo. Se você quiser ainda mais colaborar com a comunidade, mesmo você tendo impossibilidade de estar lá, você pode deixar uma prenda ali, ó, na padaria Pão e Mel, aqui no final do calçadão da Rua Antonadeira, que vai ser direcionado lá para a comunidade São João Batista em Samambaia, né? Pode ser qualquer prenda que você tenha condição, então deixe lá na padaria Pão e Mel, aqui no final do calçadão da Rua Antônio Ladeira, que com certeza você vai agregar e vai ajudar aí a comunidade de São João Batista lá em Samambaia, né? Dentro das festividades vem também aí, ó, festa em honra de São Bento, comunidade São Bento, essa comunidade que pertence à paróquia de Nossa Senhora das Dores, né? É, do dia 23 de junho ao dia 5 de julho, com o tema São Bento, Arauto da Paz e Luz do Caminho. Lembrando a você que a novena é do dia 23 ao dia 1, todos os dias, de terça a quarta, sempre às 5 horas, novena em honra a São Bento. Então, a novena do 23 ao dia 1º de junho, todos os dias, de terça a quarta, novena de São Bento, às 5 horas da tarde. O trido vai ser do dia 2 ao dia 4, já de julho, né? O trido vai ser do dia 2 ao dia 4 de julho. No primeiro dia do trido, às 6 horas da tarde, missa presidida aí pelo Padre Bill, as comunidades que lá estarão, São Bento e Divino Espírito Santo. Na sexta-feira, no dia 3 de julho, segundo dia do trido, às 6 horas da tarde, missa com o Padre Bill e a comunidade que lá estará, São Sebastião. No dia 4 de julho, vai dar no sábado, né, terceiro dia do tríduo, às 6 horas da tarde, missa com o Padre Bill e a comunidade que vai estar lá, Nossa Senhora Aparecida, né? Após a missa, leilão de prenda, né? Lembrando você que eles vão celebrar aí o dia festivo no dia 5 de julho, às 2 horas, procissão com a imagem de São Bento, seguida de Santa Missa e bênção do Santíssimo com o Padre Bill, né? Comunidade que lá estará, Matriz Nossa Senhora das Dores e São João Batista. Às 3h30 vai acontecer também o leilão de gado oferecido aí pelos produtores rurais da região. Logo após, leilão de prendas oferecido pelos devotos e devotas de São Bento. Tá aí a programação, né? Lembrando que eu vou estar lá em São Bento no dia 26 de julho, né? Vamos até coroar e agradecer pelo êxito que vai, eu tenho certeza que vai acontecer na festa. No dia 26 de julho estarei aí juntamente com meu amigo Rafael, ele ministrando a música e eu lá ministrando a palavra na comunidade de São Bento, né? Olha, lembrando a você que a Prefeitura Municipal de Santos Dumont já divulgou aí o calendário de pagamento do IPTU 2026. Os contribuintes podem optar pelo pagamento em cota única. Agora só tem o desconto de 5%, né? Porque esse desconto de 5% vai até o dia 14 de julho, né? De 10%. Já o de 5%, 14 de julho, o desconto será até 5%, é isso mesmo. Dia 13 de junho já foi aquele que era 10% e agora o de 5% só vai até o dia 14 de julho. Já o pagamento integral, sem desconto, poderá ser feito até o dia 11 de agosto do corrente ano 2026. Os boletos devem ser emitidos de forma online pelo site oficial aí da prefeitura, né? Acesse santosdumont.mg.gov.br, clique em serviços, selecione imóveis e gerem o seu carnê. Fique atento aos prazos, evite juros e multas. Manter o IPTU em dia é investir no desenvolvimento da nossa cidade. Então é importante lembrar que você só vai conseguir gerar o seu carnê através do site aí, né, da prefeitura, no qual nós vamos repetir: santosdumont.mg.gov.br, clique em serviço, selecione imóveis e gere aí o seu carnê, né? Então que você possa estar aí atento a tudo isso, né? Olha, lembrando a você também que está por vir aí, ó, Bazar da Capela de São José, de segunda a sexta, de 1h30 às 5 horas da tarde, né? Na Rua Coronel Cerrado, número 33, aqui no centro. Então tá aí, ó, Bazar da Capela de São José, de segunda a sexta, de 1h30 às 5 horas da tarde, na Rua Coronel Cerrado, número 33, centro, aqui em Santos Dumont. Lembrando que essa capela, consequentemente, né? Aí a capela do hospital. Vai estar acontecendo também o varal solidário na Igreja do Evangelho Quadrangular no dia 27 de junho, né? No dia 27 de junho, horário a partir do meio-dia. Traga aí a sua sacola para quem precisa, né? Mulheres, homens, crianças, então tá aí. Varal solidário, né? O varal solidário lá da Igreja do Evangelho Quadrangular, e vai estar acontecendo lá no dia 27 de junho, ou seja, próximo sábado, a partir do meio-dia. 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E você, daqui a pouco, a partir de uma hora, nos ajuda a fazer a programação.
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6: Meio-dia e 31.
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6: Meio-dia e 36 minutos. Obrigado aí pela companhia, obrigado pela sintonia, onde quer que você esteja e de que forma você esteja, né? É o Estação JB na comunicação aí desse amigo de vocês, João Batista. Vamos juntos até as 3 horas da tarde. Lembrando você que a participação somente depois do comercial de uma hora, depois de uma hora nós fazemos aí, nós liberamos o telefone e se ele deixar, né? Até porque ele tá capengando, mas tem gente que tá conseguindo participar. Você liga aí no 3251-1580 e vai nos ajudar a fazer aí a nossa programação, né? Então é uma alegria ter você aí conosco. 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Então a perguntinha hoje, olha, presta bem atenção, hein? Essa semana eu vou trazer as perguntinhas do meu amigo Silvinho. É, o Silvinho me parou na rua de novo, já me deu uma lista aqui de perguntinha, né? Meu amigo Silvinho aí, aposentado da prefeitura, trabalhou muitos anos na pasta da agricultura, ele que era o cara que mexia com os pintinhos, hein? É, mexia mesmo, na época do Silvinho o negócio era bom, o cara fazia essa promoção incoar mesmo na cidade, o meu amigo Silvinho. E a primeira pergunta que tá na lista dele, olha, eu custei para desmembrar isso aqui, mas consegui, né? Aí tá assim, ó, quando você entra na igreja, onde você leva a mão? Ah, meu amigo, minha amiga, presta bem atenção na pergunta, hein? Quando você entra na igreja, onde você leva a mão? Aí depois de uma hora, você aí do outro lado vai nos ajudar a fazer aí a nossa programação, como sempre, imperdível, né? Vamos aqui então continuar com as informações internas, né? Já que hoje a redação não chegou informação, mas nós temos muitas informações internas aqui, né? Então, ó, Tríduo e festa em honra a Nossa Senhora do Perpétuo Socorro. Vai começar no dia 24, estender até o dia 26, né? No dia 24, quarta-feira, às 3 horas da tarde, Santa Missa de Abertura do Tríduo. Funcionamento de barraquinha das 2 até às 6 horas. Lembrando que não vai ter a noite por causa do jogo do Brasil, né? Quarta-feira o Brasil joga às 7 horas da noite. No dia 25, quinta-feira, às 3 horas da tarde, Santa Missa, início do funcionamento aí das barraquinhas também. É, às 7 horas da noite, Santa Missa, e continua o funcionamento das barraquinhas. Na sexta-feira, 3 horas da tarde, Santa Missa, início também do funcionamento das barraquinhas, e às 7 horas da noite, Santa Missa, e continua aí o funcionamento das barraquinhas, né? No sábado, dia 27, se celebra aí o dia de Nossa Senhora do Perpétuo Socorro, né? A programação vai acontecer da seguinte forma: às 3 horas da tarde, Santa Missa Solene, seguida de procissão. O trajeto da procissão, Avenida Presidente Getúlio Vargas, Rua Sérgio Neves, Rua Antônio Abude, Calçadão, Antônio Ladeira, Praça Cesar Elvim. Funcionamento das barraquinhas, atenção, é expressamente proibido o consumo e a venda de bebidas alcoólicas no ambiente da festa, né? Importante, atenção, é expressamente proibido o consumo e a venda de bebidas alcoólicas no ambiente da festa. Temos outro convite aqui, né? Convite faz você e sua família, são os nossos convidados para um dia de união, alegria e tradição. Vai acontecer na próxima terça-feira, ou seja, amanhã, dia 23 de junho, a partir das 8 horas da noite, aí na Travessa Aimorés, né? No bairro das Graças. Uma festa comunitária. Venha participar e celebrar com a nossa comunidade, traga sua família, é o seu arraiá. Tá aí, né? Dia 23 de junho, ou seja, amanhã, né? Dia 23, terça-feira, a partir das 8 horas da noite, local aí na Travessa Aimorés, aí no bairro das Graças, né? Uma festa comunitária ali, próximo ao bar do falecido seu João Lilui, naquela rua ali, é a referência, né? Para você participar. Isto amanhã. Olha, lembrando a você também que está continuando aí, né? As festividades São João Batista lá em São João da Serra, isso mesmo, as festividades de São João Batista lá em São João da Serra. Hoje, nessa segunda-feira, dia 22 de junho, às 7 horas da noite, solene celebração eucarística na matriz com a participação de comunidades amigas. Às 8 horas da noite, funcionamento de barraquinhas com as nossas delícias juninas, né? Com fé, tradição e alegria, celebremos nosso padroeiro São João Batista, né? Então tá aí a programação também da paróquia São João Batista lá em São João da Serra. Olha, falando em paróquia São João Batista, São João da Serra, nós vamos estar lá começando em julho, né? Começando em julho, toda a última sexta-feira de cada mês, nós teremos lá um momento das mãos ensanguentadas de Jesus, né? Eu, meu amigo Rafael e também a minha amiga Margarete com o movimento da bandeira do Espírito Santo, as mãos ensanguentadas de Jesus, momento fortíssimo de oração. Vai ser toda última sexta-feira do mês e nós já vamos começar no dia 20 de quê? Cadê aqui, rapaz do céu? No dia 31 de julho. Deixa marcado, deixa agendado você de toda a região para estar conosco. Vai ser toda a última sexta-feira de cada mês, esse momento das mãos ensanguentadas, né? Momentos fortíssimos de oração que, pela graça de Deus, vamos estar fazendo, né, acontecer sem medo nenhum. Olha, lembrando você que, fechando as festividades aí lá do João Calixto, no dia 24, né, na próxima quarta-feira, que é o dia do nascimento de São João Batista, ainda vai ter programação. Às 3 horas da tarde vai acontecer lá a recitação do terço. Isso mesmo, né? Às 3 horas da tarde vai acontecer lá a recitação do terço, imperdível. Olha, lembrando a você que, deixa eu me ver aqui, no próximo domingo também, pela graça de Deus, estarei lá na comunidade Santa Rita de Cássia, nas Margaridas, com uma grande tarde de espiritualidade, né? Eu lá ministrando a palavra, as orações, meu amigo Rafael lá ministrando a música, né? Eu quero ver se esses boca, os bitoneiras, né? Agora tem que promover esse povo, não é mais boca nervosa não, gente. São bitoneira, porque, ó, Lilinho, né, que é o pai aí do meu amigo Rafael, o irmão dele, o Ivani, o Boca Nervosa, que não é mais Boca Nervosa, né, o meu baixinho também agora já tá na classificação de bitoneira. Tem que promover esses caras, porque Boca Nervosa não é mais não, agora é bitoneira. E o Serginho Coelho, meu amigo, esse quarteto aí, rapaz do céu, só que eu quero ver se eles vão domingo, sabe por quê? Domingo não tem almoço. Não, porque a minha amiga Marilene não quer fazer, o almoço já estava marcado, mas como meu amigo Rafael vai ter aí uma missão lá na sua paróquia, praticamente até por volta de 12h30, não tem como nós sairmos mais cedo para almoçar, né, Maria Helena? Mas você sabe, Maria Helena, o que o Rafael falou? Pra você fazer a janta, fazer a janta, deixar a janta ali pro salão paroquial ali, né? Igual aquela outra vez, nós jantamos lá, olha só, o Rafael também já não é bom, é tudo bitoneira, já não é mais boca nervosa, são bitoneira, né? Aí você vê como é que essa galera tá aí conosco, né? Um abraço aí pro Lauro DJ. Ô, Lauro, como é que é? Tá ouvindo a nossa rádio aí agora, Lauro? É gente que se liga na gente aí, na comunidade Santa Rita, é aí em Margaridas. Vamos aqui para o comercial, porque tem umas últimas informações para nós darmos aí para vocês.
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11: Meio-dia e 45.
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6: Meio-dia e 48 minutos. Obrigado aí pela companhia, obrigado pela sintonia, onde quer que você esteja e de que forma você esteja. Essa perguntinha vai dar pano pra manga, vai ou não vai? Ela vai ser o seguinte, hein? Quando você entra na igreja, onde você leva a mão? Preste atenção. Onde você entra na igreja, onde você leva a mão. E aí, lembrando que depois do comercial de uma hora, nós liberamos aí o telefone para sua livre participação, né? Vamos trazendo informação, porque tem muita festa aí na nossa região, de modo especial, aí nas nossas paróquias, né? Olha, vem aí também Trido e Festa em Honra a São Pedro e São Paulo. Isso mesmo, Trido Preparatório, do dia 26 ao 28 de junho. No dia 26 de junho, na sexta-feira, às 7 horas da noite, Santa Missa, presidida aí pelo Padre Márcio Vieira Martins, pároco aí da paróquia de Nossa Senhora da Glória. No dia 27 de junho, no sábado, às 5h30, as imagens de São Pedro e São Paulo sairão da capela para a comunidade Nossa Senhora do Perpétuo Socorro, lá na Variante, né? Na qual haverá a celebração da palavra. Após a celebração, haverá a carreata de volta à comunidade com as imagens de São Pedro e São Paulo e Nossa Senhora do Perpétuo Socorro, né? Às 7 horas da noite, Santa Missa presidida pelo Padre Gleidson, seguida do levantamento do mastro dos padroeiros, né? Lembrando a você que no dia 28 de junho, terceiro dia do Tríduo, o dia festivo dos padroeiros da comunidade, porque o dia seria no 29, né? Mas vai ser aí na segunda-feira, né? Então, às 3 horas da tarde, procissão com a imagem dos padroeiros percorrendo o itinerário de costume, em seguida a celebração da Santa Missa Festiva, presidida também pelo Padre Cleidson, logo após leilão de ricas prendas oferecida aí pelos devotos. No dia 29, que se celebra São Paulo e São Pedro, ainda continua a programação lá, né? Às 7 horas da noite, Santa Missa presidida aí pelo Padre Bill, funcionamento de barraquinha todos os dias da festa, né? Haverá também aí a tenda, cadeiras do lado externo da capela, para que todos possam participar da melhor maneira. Não será permitida barracas particulares. A comissão organizadora agradece e pede que São Pedro e São Paulo abençoe a todos, né? Olha, lembrando que nessa comunidade tem a nossa amiga Dona Maura. Meu amigo, a Dona Maura faz uns doces lá que é um espetáculo. Isso eu sei, porque eu já degustei, gostei e aprovei. Ah, rapaz do céu, hein? Olha, vem também Santa Missa lá na Capela do Hospital no dia 28, né? No dia 28 de junho, às 10 horas da manhã, Santa Missa aí na Capela São José, no hospital. Próximo domingo, dia 28 de junho, às 10 horas da manhã. E fechando aqui as informações internas, ó, vamos lembrar aqui que vem aí, ó, Festa Junina no Salão dos Santos Reis, né? Show de forró com Lu dos Teclados e Zé do Mato. Participação especial, Lucas Moraes na sanfona. No dia 27 de junho, isso vai acontecer no sábado, a partir das 7 horas da noite, hein? Local, Salão de Santos Reis, na comunidade Xavier, em Oliveira Forte, né? Quadrilha, fogueira, comida típicas, uma variedade de coisa. É, o Geraldinho Campos vai estar lá, né? Eita, será? O Geraldinho Campos e família deve estar lá, não perde uma lá. Atenção, ó, proibida a entrada de cooler, caixa térmica, garrafas e bebidas, ambulantes e barracas externas. Não será permitida, ó, se beber não dirige.

0: 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Olha, vamos ver aqui então. Parece que já chegou aqui. Vamos ver, tem recadito aqui. Deixa eu me ver aqui, rapaz do céu. Cadê ele? Cadê ele? Vamos ver aqui. Vamos ver se vai carregar. Ouçamos. Ó, cadê? Quer rodar, não? Que é isso?
1: Fala, seu João, que é o Xandinho da Paróquia Nossa Senhora da Glória. Aqui, manda um abraço pro tio Dionísio, pro Cledil Celinhas, pro Sebastião Tatu, Marcos Paulo, pro tio Renato, pro Cesário, pra tia Lindau, tia Lenice, pra Débora lá na São Vicente Paulo, pra tia Paula, pro meu melhor amigo Padre Márcio, pra Baga, pra tia Sandra. Fazendo um favor, sou eu, o Xandinho, da Paróquia da Glória, Bar da Glória.
0: Tá aí o Xandinho, tá de férias ainda, de barriga pra cima, mas tem outro recadito aqui, ouçamos. Ó, um abraço, viu, Xandinho?
2: Boa tarde, João Batista. Oi, João Batista, aqui é a Dona Isabel. Oi, João Batista. Gostaria de ouvir a música do Roberto Carlos. Ninguém vai tirar você de mim. Eu ofereço para o meu sobrinho Erivelto, o meu sobrinho Ronan, todos aqui de Campo Alegre, todos vocês que estão aí na Rádio Cultura, todos os ouvintes. Obrigado, João. Fica com Deus. Deus abençoe.
0: Tá aí a Dona Isabel, né? Mais conhecida como Bela, sempre ligada na nossa programação. Um abraço também pro seu Cleiton, a Dona Conceição, o Erivelto, né? É gente que se liga na gente. Um abraço carinhoso aí pra minha amiga Neia, hein? Como sempre, a Neia, com essas comidas dela, é uma delícia. Lembrando que as comidas da minha amiga Neia não é só final de semana, não. Ela cozinha a semana inteira. Por isso que eu falo que esse telefone, o 3252-0813, que é o telefone da minha amiga Neia, tem que tá aí na porta da sua geladeira, meu amigo. 3252-0813. Eu, quando preciso, ligo pra lá e mais do que é depressa, o motoboy chega com aquela comida deliciosa, né? Ô, Neia, um abraço carinhoso pra você, um abraço pro Carlinhos. E o Castilho, Neia? O Castilho Lambari tá lavando essas panelas direito aí? Com certeza deve estar. Então, abrindo aqui a programação musical dessa segunda-feira, dia 22 de junho de 2026, recordando ele, Roberto Carlos, ninguém vai tirar você de mim.

0: Aí, Roberto Carlos, ninguém vai tirar você de mim, abrindo a programação musical nessa segunda-feira, dia 22 de junho de 2026, onde daqui a pouco, viu, Lili, calma aí, meu amigo. Ainda tem o comercial primeiro, para que depois, na volta, a gente vai liberar o telefone, porque hoje o brinde é do Magazine Luiza. 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E a perguntinha, hein? Essa perguntinha é boa demais. Quando você entra na igreja, onde você leva a mão? Quando você entra na igreja, onde você leva a mão? Vamos aqui pro comercial, porque já virou relógio aqui, meu querido, minha querida. São exatamente 1 hora e 1 minuto.
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1: 1 e 1.
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8: Uma hora e sete minutos, agora sim, hein? Agora liberado o telefone aí para sua participação, onde você aí do outro lado nos ajuda a fazer a programação. 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É, quem que ligou? Ô, Lili, vê se você desligou esse celular aí, meu amigo. Porque agora o telefone mudou aqui. Deixa eu ver se ele vai... Voltou a fazer barulho, né? O Lili já tá ligando antes da hora. Agora que é pra ligar, ele não liga não. Então, ó, não deixe de passar. É só hoje esse preço, meu amigo. 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E é lembrando e reforçando aí que o que acontece, ó, Agora está aí. Ih, já começamos a semana assim, né? Esse telefone já começou, né? Tá demorando a semana inteira e capengando. E pelo jeito hoje vai ser a mesma história, né? É, infelizmente, depois que a gente passou pro telefone à internet, tem que ter um impulsionando, né? Tem que ter um impulsionando. O Lili tá ligando aqui, atendi ele, falei que tava no horário errado e agora o telefone parou mesmo. Vamos ver, vamos ver. 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Vamos ver então quem vai começar aí, para onde vai dar a partida a piranguinha nessa segunda-feira, dia 22 de junho de 2026. Boa tarde!
9: Boa tarde.
8: Quem tá falando?
9: A Luísa Enfermeira.
8: Ô, Luísa Enfermeira, tudo bem com você, Luísa?
9: Tudo bem, e você?
8: Na graça. E eu quero saber o seguinte aqui, minha amiga, se liga aí, hein? Quando você entra na igreja, aonde você leva a mão?
9: Se tiver água benta, eu ponho a mão na água benta e faço o sinal da cruz.
8: Eu vou colocar aqui, O abraço é pra quem, Luísa?
9: Um abraço é para todos os ouvintes, tá aí uma minha irmã, para a Lúcia, minha vizinha, para a Ana, para a Fátima, minha irmã, para você e toda a sua família, para a Ana, para o Salvador.
8: Ah, tá certo. Tem caçamba ou não?
9: Tem caçamba.
8: Então vamos ver quem vai chegando. Minha amiga Luísa aí, enfermeira, já tá descansando, colaborou muito com a saúde em Santos Dumont, hoje tá no descanso merecido. Vamos ver quem tá conosco. Boa tarde!
10: Alô, João Batista.
8: Opa, quem tá falando conosco?
10: É a Irma, Ana Luísa.
8: A Irma, tudo bem com você, Irma?
10: Tudo bem, você?
8: Menina, tô na graça. Eu quero saber o seguinte hoje, quando você entra na igreja, onde você leva a mão?
10: Eu faço a mão na água benta e faço o sinal da cruz.
8: Eu vou colocar aqui, O abraço vai pra quem, Irma?
10: Ah, pra todas minhas irmãs, minha sogra Maria, pra Marlene, e pra Raíra e toda da minha família, e pra você aí.
8: Ah, então tem marcação aí, não?
10: Não, tem mais não.
8: Então, um abraço carinhoso pra vocês aí, um bom início de semana, ok, amigas?
10: Tá, pra você também.
8: Tá certo, aí, começamos no bairro Nossa Senhora da Glória, a piranguinha deu a partida do bairro Nossa Senhora da Glória, vamos ver, ela fica no bairro Nossa Senhora da Glória ou vai pra outro bairro? Boa tarde!
11: Boa tarde!
8: Opa, é a Ana!
11: Amiga Ana.
8: É, não foi pro bairro Nossa Senhora das Graças, é do ladinho, né, minha amiga?
11: Do lado.
8: E eu quero saber o seguinte, Ana, quando você entra na igreja, onde você leva a mão?
11: No braço.
8: Eu vou colocar aqui, Ana, o abraço é pra quem, minha amiga?
11: É pra todos os ouvintes aí do seu programa, João Assido, Valtinho Santo Antônio, a Cleusa Arlete, a minha amiga Adélia, a Vanderleia, Cassiano, o Sotião, o Rafaelzinho aqui no Bairro das Graças, todos os ouvintes ligadinhos no seu programa.
8: Ah, então um abraço carinhoso para você e um bom início de semana, viu, amiga?
11: Pra todos, João. Bom dia. Boa tarde.
8: Boa tarde. Vamos que vamos. Eu e você, você e eu até 3 horas da tarde e a piranguinha. O telefone de internet é isso, né? Um conseguiu, impulsiona, vai um atrás do outro. Boa tarde. Ah, sai pra lá, Tuntum. Ah, não, pelo amor de Deus. Numa segunda-feira dessa, né? Esse Tuntum já querendo. Ah, não, meu. Meu querido, minha querida. Solta essa voz aí, meu amigo. Solta essa voz, que esse Tuntum, ele fica de espreita. Boa tarde.
12: Boa tarde, João.
8: Opa, quem tá falando conosco?
12: Irene.
8: Dona Irene do Corvo do Ouro?
12: Sim.
8: A nossa rainha do forró. Menina, eu quero saber o seguinte, quando você entra na igreja, onde você leva a mão?
12: No braço.
8: Vou colocar aqui, Irene. Um abraço é pra quem, minha amiga?
12: É pra você e toda a sua família, pra todos da rádio, pra Carla, pra Mariana, pra Penha, pra todos os ouvintes, pra toda a minha família.
8: Ah, então um abraço carinhoso pra você e dona Irene. Bom início de semana aí, viu, amiga?
12: Obrigado, pra você também.
8: De nada, é a piranguinha fazendo a alegria da cidade. É, meu amigo, Estação JB. Eu e você, tudo a ver. Aqui no Estação JB, a alegria é total. Boa tarde.
13: Boa tarde.
8: Opa, quem tá falando?
13: Enedina.
8: Não entendi.
13: Enedina.
8: Ô, Enedina, tudo bem, Enedina?
13: Graças a Deus.
8: Ah, então tá bom. Enedina aí do bairro Nossa Senhora da Glória. Menina do céu, eu quero saber hoje o seguinte, Enedina. Quando você entra na igreja, onde você leva a mão?
13: No braço.
8: Ó, eu vou colocar aqui, né, Dino? Um abraço é pra quem, minha amiga?
13: É pra meu aniversário.
8: Oi?
13: Eu faço aniversário hoje.
8: Hoje?
13: É.
8: Que é isso, Nedina? Ah, então, que Deus continue te abençoando, né? Que você possa estar conosco aqui durante muito tempo, apagando velhinha, acendendo esperança e votos de felicidade pleno pra você, viu, Nedina? Um abraço carinhoso pra você, tá?
13: Obrigado.
8: Um abraço, tá aí nossa amiga Nedina, gente boa, né? Gente boa. 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Vamos aqui pro comercial, porque daqui a pouco voltando para darmos continuidade à nossa programação e, consequentemente, também a sua participação, porque são exatamente 1 hora e 15 minutos.
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18: 1:15.
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8: 1h20, é eu e você, você e eu juntinho aí, até as 3 horas da tarde. Vamos ver pra onde tá indo a piranguinha? Boa tarde! Canal, que é isso, meu pai? Meu amigo, você consegue o sinal, garante a sua participação e tu ainda dá mole pro Tuntum te dar rasteira? Boa tarde!
18: Fala, João Batista.
8: Ih, rapaz, chegou ele, Reinaldo Bahia. Tudo bem, Reinaldo Bahia?
18: Beleza.
8: Ô, Reinaldo Bahia, eu quero saber o seguinte aqui, ô, meu amigo. Quando você entra na igreja, onde você leva a mão?
18: No braço, né?
8: Ó, eu vou colocar aqui. O abraço é pra quem, Reinaldo Bahia?
18: Tô ouvindo a cultura, Prairinho, Alfinho, Roberto Escobar, a Carlos Dona Penha.
8: Falou. Tá certo. Tem caçamba, meu amigo?
18: Eu.
8: Ó, e a família Buscapé? A família Buscapé sempre marcando presença, né? Vamos ver então.
25: Fala, João Batista.
8: Ó, e a Fátima? Ei, você tá apressado, hein, meu amigo? Tem compromisso? Que é isso, hein? Ó, eu quero saber o seguinte aqui, ó. Quando você entra na igreja, onde você leva a mão?
25: No braço?
8: Ó, eu vou colocar aqui, ó. O abraço é pra quem, Fátima?
25: Pra vocês todos
8: ouvindo. E tem mais caçamba aí, minha amiga?
25: Tem, tá bem.
8: Ó, vamos ver quem vai chegar. É a família Buscapé. A família Buscapé bate cartão mesmo todo dia, né? O telefone deles tá bom. Vamos ver.
25: Oi, João Batista.
8: Oi, dona Hortense, tudo bem com a senhora, minha querida?
25: Tudo bem, graças a Deus.
8: Ó, então tá bom demais. Menina, hoje eu quero saber o seguinte aqui, hein? Olha só, hein? Quando você entra na igreja, onde você leva a mão?
25: No braço.
8: Ó, eu vou colocar aqui, dona Hortência. O abraço vai pra quem, minha amiga?
25: Vai pra você, sua família toda. Vai pros meus 3 filhos, meus 3 netinhos. Vai também pra Carma, a dona Penha. Vai também pra a Fofinha, mais os 3 netinhos dela todos. E vou pedir também pra os velhinhos do asilo. E pedir pra Sócia Meneghel, pra todos da Rádio Cultura.
8: Ah, então um abraço carinhoso pra vocês aí, um bom início de semana aí, ok?
25: Falou, João Batista, fique com Deus.
8: Tá certo, tá aí a família Buscapé, a piranguinha no quarto depósito. Essa piranguinha roda os quatro cantos da cidade, consequentemente, os 5 continentes. Boa tarde!
26: Boa tarde, João Batista.
8: Oi, a minha amiga Carla, não ficou no quarto depósito. Tudo bem contigo, minha amiga?
26: Tudo bem, graças a Deus, e você?
8: Na graça. Menina, quando você entra na igreja, onde você leva a mão?
26: No braço.
8: Olha, eu vou colocar aqui, Carla. O abraço vai pra quem, minha amiga?
26: Vai pra Carla Daniela, vai pra Dona Hortência, pro Reinaldo, a Fatinha, o Jorge, a Laura, a Tia Penha, o Daniel, Mariana, Franciane, Adriano, Júnior. Vai para Betinha, para Vilmo, Ti Preto, o Roberto aqui do bar, o Elci, a Dona Gessi, para Dona Irene, para Ivete, para Rogéria Brasil, para todos os ouvintes.
8: Tem caçamba?
26: Tem, hoje tem.
8: Opa, vai chegar chegando aí, vai chegar ela, hein? Nossa querida Penha Escobar, quer ver? Vai chegar a Dona Penha. Boa tarde, olá. Dona Penha.
27: Alô, João.
8: Tudo bem com a senhora, minha querida?
27: Tudo bem, graças a Deus.
8: Menina, hoje eu quero saber o seguinte, quando você entra na igreja, onde você leva a mão?
27: No braço.
8: Vou colocar aqui, dona Penha Escobar, o abraço vai pra quem, minha amiga?
27: Vai pra Alessandra, lá da vila, vai pra Rogéria, vai pra Hortêncio, pro Reinaldo, pra Fastinho, os filhos dela, pra Ione, pra a Letícia lá da rua Isa, pra Sueli, da rua do Ferroviário, pra Liga Santa Rita, para Leninha, para Ione, para Cida, para Graça, para o Tchão, para Alessandra, para Roberto, da, meu sobrinho, para Todd, para Neide, para Luciana, para Adriana, para Rogéria, para Gessi, para o Ciclo, para Gessi, para Dona Maria Gessi, para Rosângela, para o Rogério, para o Valmar, e para a Michele, para a Alessandra da Viva Esperança, para a Michele, a filha dela, para a Carla, minha sobrinha, eu esqueço dela, o Daniel. E pra todos os ouvintes,
8: vão, tá? Tá certo, dona Penha. Carlos, um bom início de semana pra vocês aí, ok?
27: Obrigada,
8: João. Tá certo, tá aí a piranguinha rodando. 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Vamos relembrando aqui, ó, porque aqui a boa música não tem idade. Chegando, Patrícia Marques, Espelho d'Água.

0: Aí, Patrícia Marques, espelho d'água. Olha a gente que se liga na gente, hein? Um abraço carinhoso aí pro meu amigo Márcio Padeiro, na padaria Pão e Vinho aí, próxima à travessia do Fritz, né? Já voltou a labuta, hein, Márcio? Tá lá ligado na nossa programação. Um abraço aí pro meu amigo Márcio. Esse cara é um padeiro de mão cheia, hein? É, rapaz, hein? Já voltou a labuta, tava descansando, tá lá ligado na nossa programação e com isso o pão até cresce mais. Né? É, ouviu Estação JB, o pão até cresce mais. Ô Márcio, um abraço carinhoso pra você e pra todos os seus colaboradores aí, os seus companheiros de trabalho. Vamos pro comercial, daqui a pouco voltando, até porque a hora tá urgindo, tá passando rápido, hein? São exatamente 1:31.
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6: 1:31
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0: 1:34 e vamos que vamos, hein? Vamos ver pra onde tá indo essa piranguinha. Boa tarde.
15: Boa tarde, João Batista.
0: Opa, quem tá falando conosco?
15: É Ivete.
0: Oi, Ivete, tudo bem no corredor, Ivete?
15: Tudo jóia, graças a Deus.
0: Menina, eu quero saber o seguinte, quando você entra na igreja, onde você leva a mão?
15: No braço.
0: Ó, vou colocar aqui, Ivete, o abraço é pra quem, minha amiga?
15: É para todos os seus familiares, para todos os meus familiares, para minhas colegas aí, a Carla, a Dona Penha, a Mariana.
0: Ah, então um abraço carinhoso para você e um bom início de semana aí, viu, amiga?
15: Obrigado, igualmente.
0: Tá certo. Olha, um abraço carinhoso aí pra minha veinha. É, tá lá, deve estar fazendo coisa boa pra depois tomar café, né? A minha veinha Cristina e o Boca Nervosa, que já não é mais Boca Nervosa, agora é Bitoneira. Esse foi tudo promovido, né? Fica na expectativa, só olhando o que ele vai degustar daqui a pouco. Boa tarde!
4: Boa tarde!
0: Opa, quem tá falando conosco?
4: É a Maria.
0: Ô Maria, qual bairro, Maria?
4: Nossa...
0: Ó, eu quero saber o seguinte aqui, ó, minha amiga. Quando você entra na igreja, onde você leva a mão?
4: Na testa.
0: Ó, eu vou colocar aqui, ó. O abraço é pra quem, Maria?
4: Pra você e todos aí da rádio.
0: Ó, então um abraço carinhoso pra você e um bom início de semana, ok, amiga?
4: Ah, obrigado.
0: De nada, um abraço aí, já que eu tô no bairro Nossa Senhora das Graças, pra Cida do Gancheira, a Cida do falecido Seus Valdos, o Chacrinha, oi Chacrinha, tá ligado? Também o Sargento Adilson, né? É gente que se liga na gente. Boa tarde.
16: Boa tarde.
0: Quem tá falando?
16: Aparecida da Barra.
0: Ô, Aparecida, tudo bem na Barra, Aparecida?
16: Tudo bem, graças a Deus.
0: Menina, eu quero saber o seguinte aí, amiga, quando você entra na igreja, onde você leva a mão?
16: No braço.
0: Ó, vou colocar aqui, Aparecido. Um abraço vai pra quem, minha amiga?
16: Ah, vai pra todos vocês da rádio, todos os ouvintes que estão
0: aqui. Ah, então um abraço carinhoso pra você. Um bom início de semana aí, viu, amiga?
16: Obrigado.
0: Ah, um abraço também carinhoso pras meninas aí do Laval, né? Esse é meu laboratório, meu querido, minha querida. Você tem uma variedade de coleta de sangue ali, além do atendimento desde a recepção até a coleta do seu sangue, meu amigo, é no Laval, hein? Esse laboratório é do JB, hein? Um abraço aí pra Dani e Companhia Limitada. Boa tarde!
17: Boa tarde, João.
0: Opa, quem tá falando conosco?
17: É Ana Maria do Bairro da Glória.
0: Ana Maria do Bairro Nacional da Glória. Ana Maria, é o seguinte aqui, meu amigo, eu quero saber hoje, quando você entra na igreja, onde você leva a mão?
17: Aí eu vou riscar na testa.
0: Ó, eu vou colocar aqui, Ana Maria. O abraço é pra quem, minha amiga?
17: Todos os ouvintes, toda a sua família, todos os ouvintes.
0: Ah, então um abraço carinhoso pra você aí, uma boa sorte, bom início de semana, viu, amiga?
17: Falou, João.
0: Tá certo, e vamos que vamos, é a Estação JB, é aqui a alegria é total, né? E tem aquela máxima, hein? Aquela máxima linda do neném ao vovô, João Batista é um amor. Boa tarde! Alô, boa tarde? Ó, cadê? Cadê ele, cadê ela? Boa tarde! Alô, boa tarde! É, solta a voz aí, meu querido. Solta a voz aí, minha querida. Senão você não consegue, não. Senão não consegue, não. E com isso, o Tuntum já fica na espreita, já viu, né? Boa tarde!
18: Boa tarde!
0: Opa, quem tá falando conosco?
18: Maria Gessi.
0: Ô, dona Maria Gessi, tudo bem com a senhora aí no São Sebastião, dona Maria Gessi?
18: Tudo bem.
0: Olha, eu quero saber o seguinte hoje aqui, ô minha amiga. Quando você entra na igreja, onde você leva a mão?
18: O braço.
0: Vou colocar aqui, dona Maria Gessi. O abraço é pra quem, minha amiga?
18: Vai pra todos da rádio, todos os meus vizinhos.
0: Ó, então um abraço carinhoso pra senhora aí, pro seu André também. Bom início de semana aí, ok, amiga?
18: Ok.
0: Falou, e vamos que vamos. É o diferencial. É o diferencial. Ô, meu amigo Ney. Ô, Ney Meireles. Quinta-feira vai ter pão com mortandela? É, tô querendo comer mortandela, viu? Mas tem que ser defumada, é, tem que ser defumada. Pega lá na padaria da tua menina, lá na Clarinha aí, na rua Constantino Horta. Boa tarde!
19: Boa tarde, João.
0: Opa, quem tá falando conosco?
19: É o Hélio.
0: Ô, Hélio, o Hélio da Nasperoba?
19: Isso.
0: Ó, eu quero saber o seguinte aqui hoje, ô meu amigo Hélio. Quando você entra na igreja, onde você leva a mão?
19: No braço.
0: Ó, vou colocar aqui, Hélio. O abraço é pra quem, meu amigo?
19: Pra todos os ouvintes, pra todos vocês aí.
0: Ó, então um abraço carinhoso pra você e um bom início de semana aí, viu, amigo?
19: Pra você também, João.
0: Tá certo. E vamos que vamos. É eu e você, você e eu. É o Estação JB. É alegria total. Vamos que vamos. Nós fica nas perobas, vai pra outro bairro, hein? Boa tarde.
20: Boa tarde, João Batista.
0: Ô, nós foi pro Corvo do Ouro. É a Marli. Tudo bem, Marli?
20: Tudo bem com você?
0: Na graça. Menina, hoje eu quero saber o seguinte aqui, ó. Quando você entra na igreja, onde você leva a mão?
20: No braço.
0: Ó, vou colocar aqui, Marli. O abraço vai pra quem, minha amiga?
20: Um abraço pra você, todos os ouvintes da rádio, pra você e sua família, pra minhas amigas Marina, e uma Maria Alva e a Graça do Geraldo, pra minha mãe Aparecida, pra minha irmã Marisa e lá em São Domingos, meu cunhado, minha sogra e meu sogro.
0: Ó, então um abraço carinhoso pra você e um bom início de semana aí, viu, amiga? Ah,
20: obrigada, João Batista, pra você também.
0: De nada, e vamos que vamos. Parece que chegou o recadito aqui, vamos ver se carregar. Ouçamos.
1: Boa tarde, João Batista. Quem tá falando aqui é o Lucas, do Cid Renasci. Queria pedir uma música aí, Zezé de Camargo Luciano. Primo da Lua, amigo das estrelas. Feliz pra você e pra nós todos aqui no Sítio Renascer. Uma ótima semana pra você, João Batista. Fica com Deus.
0: Alô, Lucas. Mas, na verdade, o nome da música é Irmão da Lua, Amigo das Estrelas. Tocando aí. Estação JB tocando o que toca você. Com Zezé de Camargo e Luciano. Música.

0: Estação JB, tocando o que toca você, relembrando o sucesso e que pedido, hein? Zezé de Camargo Luciano, irmão da Lua, amigo das estrelas. 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São exatamente 1 hora e 45 minutos.
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6: 1h46.
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7: 1:50, rapaz, daqui a pouco já vamos adentrar a última hora da nossa programação. Eu tô falando, tá passando rápido, passando rápido. Vamos ver então pra onde tá indo a Piranguinha? Boa tarde!
8: Boa tarde, João.
7: Opa, quem tá falando conosco?
8: Aqui é Geraldo da Biquinha.
7: Ô, dona Geraldo, tudo bem com a senhora aí na Rua da Biquinha, dona Geraldo?
8: Tudo bem.
7: Olha, eu quero saber o seguinte hoje aqui, dona Geraldo. Quando você entra na igreja, onde você leva a mão?
8: No braço.
7: Olha, eu vou colocar aqui. O abraço vai pra quem, dona Geralda?
8: Ai, vai pra você e minha família.
7: Ó, então um abraço carinhoso pra senhora aí. Uma boa sorte e um bom fim de semana aí, viu, dona Geralda?
8: Faz uma oração aí pra nós,
7: ó. Ó, então põe a mão no coração aí e vamos clamar essa belíssima bênção de Arão para todos nós que precisamos, né? O Senhor te abençoe e te guarde, o Senhor te mostre a sua face e conceda-te a sua graça. O Senhor volva o seu rosto para ti e te dê a paz. Um abraço, viu, amiga?
8: Outro.
7: Um abraço, é isso mesmo, vamos clamando, porque bênção nunca é demais, meu amigo, porque cada vez eu vou olhando e vou percebendo o quanto o coração do ser humano está endurecido e não deixa a graça de Deus acontecer, por isso tem tanta maldade aí nesse mundo, né, criado por Deus Pai. Boa tarde!
9: Oi, Batista, boa tarde.
7: Olha, Moema, tudo bem, Moema?
9: Graças a Deus com você.
7: Na graça, menina, eu quero saber o seguinte aqui hoje, Moema. Quando você entra na igreja, onde você leva a mão?
9: No braço.
7: Vou colocar aqui, Moema. O abraço é pra quem, minha amiga?
9: Ah, pra todos vocês.
7: Ó, então um abraço carinhoso pra você e um bom início de semana aí, viu, amiga?
9: Igualmente pra você, amiga.
7: Tá certo, um abraço. Olha, gente que se liga na gente, um abraço carinhoso aí pro Marcelo. O Marcelo aí, na comunidade São José Operário, no bairro Nossa Senhora da Glória, é ouvinte assíduo aí da nossa programação. Obrigado aí pela audiência, viu, Marcelo? Boa tarde.
10: Alô, boa tarde.
7: Ô, eu, José Rodrigues, tudo bem, José Rodrigues?
10: Tudo bem, e aí?
7: Na graça, José Rodrigues, hoje eu quero saber o seguinte aqui, meu amigo. Quando você entra na igreja, onde você leva a mão?
10: Quando tem água benta, é o sinal da cruz.
7: Olha, eu vou colocar aqui. Um abraço é pra quem, José Rodrigues?
10: Um abraço é pro senhor, pra família do senhor, Santa Meneghel, Alessandra Batista, Wesley Palma, William Chico Capão, São Rodrigues. Ah, vai para todos os ouvintes. Eu sou João.
7: Oi!
10: Eu tô com um fogo aí que é uma música.
7: Qual seria?
10: Cante a música do Bruno e Mar. Sete Credo Cruz Ave Maria.
7: Como é que é o negócio?
10: A música do Bruno Marrone, Sete Credo, Cruz Ave Maria.
7: Ah, eu vou dar uma olhadinha aqui, o que, amigo?
10: Número da bola.
7: Ó, a tua bola é número 20. Bom início de semana aí, ok?
10: Segunda-feira pra todo mundo aí, tudo de bom.
7: Tá certo, um abraço carinhoso, um abraço. Tá aí nosso amigo José Rodrigues.

0: consequentemente, os cinco continentes. Boa tarde!
1: Boa tarde, Bosta.
0: Oi, o Carlinhos da Travessa Arara. Tudo bem com você, Carlinhos?
1: Tudo bem, falar com você.
0: Igualmente, meu amigo, hoje eu quero saber o seguinte aqui, rapaz. Quando você entra na igreja, onde você leva a mão?
1: A mão no peito.
0: Eu vou colocar aqui. O abraço é pra quem, Carlinhos?
1: Pra minha família, pra sua família, pra minha irmã Gosta Antunes, a minha irmã no Bate-Fátima, a minha irmã na Bate-Fátima também, pra galera pra todos os pais, e pra todos os ouvintes, e pra todos os Merequel, pra todos os Alessandra Batista.
0: Ah, então?
1: Ô, João Batista.
0: Oi.
1: Eu vou pedir uma oração pra mim, hoje é meu aniversário hoje.
0: Pô, você tá fazendo aniversário hoje? Então põe a mão no coração e vamos rogar pra você aqui a bênção, né? A bênção de Arão. O Senhor te abençoe e te guarde. O Senhor te mostre a sua face e conceda-te a sua graça. O Senhor volva o seu rosto para ti e te dê a paz. Deus seja louvado aí pelo dono da sua vida, viu? E votos de felicidade plena hoje e sempre, viu, amigo?
1: Obrigado, hein? Amém, pastor.
0: Alô, um abraço. Tá aí o Carlinhos, o homem da mobilete, hein? Ele esguela sua mobilete. Ele roda os quatro cantos da cidade com essa mobilete aí, ó. 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Vamos aqui, ó, Titãs, é preciso saber viver!

0: Titãs, bela lembrança, é preciso saber viver. Estação JB, a boa música, não tem idade. Obrigado pela companhia, obrigado pela sintonia, aonde quer que você esteja e de que forma você esteja. Já lembrando você, vamos aqui pro comercial, porque já virou relógio e daqui a pouco já vamos na volta adentrar aí a última hora da nossa programação dessa segunda-feira, dia 22 de junho de 2026, né? São exatamente 2 horas e 1 minuto.
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1: 2 e 2.
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2: Duas horas e 8 minutos, adentramos aí em a última hora da nossa programação dessa segunda-feira, dia 22 de junho de 2026. Olha, já tem gente querendo participar com a gente, hein? Vejamos pra onde tá indo essa piranguinha. Boa tarde!
10: Boa tarde.
2: Quem tá falando?
10: A Cláudia.
2: Cláudia, ô Cláudia, qual o bairro, Cláudia?
10: Santo Antônio.
2: Ô, minha amiga, fala um pouquinho mais alto aí, viu? Ó, quando você entra na igreja, onde você leva a mão?
10: Na testa.
2: Ó, eu vou colocar aqui. Cláudio, um abraço vai pra quem, minha amiga?
10: Um abraço vai pra todos vocês da rádio, pra todos que estão sintonizados.
2: Ah, então, um bom início de semana pra você e uma boa tarde, ok, amiga?
10: Ok, obrigada. Posso pedir uma música?
2: Qual seria?
10: Roberta Miranda Marta.
2: Eu vou ver aqui, tá bom, amiga?
10: Bem,
2: um abraço e vamos que vamos. Um abraço aí pro meu amigo Léo, já que eu estou no Santo Antônio, no Reciclável, né? Reciclável Santo Antônio, sempre ligado na nossa programação. Boa tarde.
11: Boa tarde, João.
2: Opa, quem tá falando?
11: José Américo.
2: Ó, é o José Américo. José Américo é Vila Brandão.
11: Vila Brandão.
2: Ó, eu quero saber o seguinte hoje aqui, ô meu amigo. É o seguinte, hein? Quando você entra na igreja, onde você leva a mão?
11: No braço.
2: Vou colocar aqui José Américo. Um abraço é pra quem, meu amigo?
11: Dá pra minha namorada no quadro do olho e pra você da rádio.
2: Ó, então um abraço carinhoso pra você e um bom início de semana, ok, amigo?
11: Valeu, tchau.
2: Um abraço, já que eu tô na Vila Brandão, deixa eu subir um pouquinho aí pras Perobas. Um abraço carinhoso aí pro casal amigo, sempre ligado conosco, a Gláucia e o Lázaro, né? Gente que se liga na gente. É, vamos ver essa semana, viu, Gláucia? Depois eu mando a mensagem pra vocês, hein? Tá fartando lá em casa, hein? Boa tarde! Que é isso? Não, não vai, não vai. Esse efeito aí não vai. Ah, é o ZT, hein? Que é isso? Ainda bem que eu já tenho uma nave que me escolta, né? É, eu sou preciosa, tela pro ZT. Vão vendo aqui. Boa tarde! Ó, cadê? Alô, boa tarde! Rapaz do céu, solta a voz aí, meu querido. Solta a voz aí, minha querida. É a última hora. 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Boa tarde.
12: Boa tarde, João.
2: Opa, quem tá falando conosco?
12: É o Valdir do Bairro.
2: Ah, o seu Valdir. Seu Valdir, meu amigo, hoje eu quero saber o seguinte aqui, ó. Quando você entra na igreja, onde você leva a mão?
12: É no braço, né,
2: senhor? Eu vou colocar aqui, seu Valdir. Um abraço pra quem, meu amigo?
12: Um abraço pra todos vocês aí da Rádio Cultura, meus irmãos lá em Oliveira Forte também.
13: Ah, então tá bom. Então um abraço carinhoso pro senhor aí. Um bom início de semana, viu, seu Valdir?
12: Tá bom, muito obrigado. Bom trabalho.
13: Igualmente. Tá aí, vamos que vamos, gente. 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Boa tarde!
14: Boa tarde!
13: Oi, Elizabeth, tudo bem, Elizabeth?
14: Tudo bem, graças a Deus.
13: Olha a perguntinha que não quer calar. Com meia ou sem meia, Elizabeth?
14: Ah, hoje eu tô sem meia, né? Tô quente.
13: Ah, tá sem meia agora, Elizabeth?
14: Ah, então.
13: É, tá sim, tá quente agora, né? Ó, quando você entra na igreja, onde você leva a mão?
14: O braço.
13: Ó, vou colocar aqui, Elizabeth. O abraço é pra quem, minha amiga?
14: Eu vou mandar pra Carla, pra Marlene Nossa Aparecida, Dom Juraci do Bairro da Glória, pra Valesca lá em Juiz Fora, pro Júlio César que tá escutando, a Lauci, e pra você e a sua família, e então estiver me ouvindo.
13: Ah, então um abraço carinhoso pra você aí, Elizabeth, um bom início de semana aí
14: pra
13: você.
14: É, que número é minha bola?
13: A tua bola hoje é número 26.
14: Ah, então tá bom.
13: Tá bom, um tchau, abraço. É isso, tá bom, um abraço. Um abraço carinhoso também a você, trabalhador brasileiro, hein? A você, trabalhador brasileiro, independente da profissão que você exerça, você está conosco aí, ouvindo a nossa programação, defendendo o pão de cada dia e, consequentemente, a nossa programação também, amenizando o seu trabalho. Então, sinta-se acolhido e abraçado por esse amigo de vocês, João Batista. Boa tarde!
15: Boa tarde.
13: Opa, quem tá falando conosco?
15: É Denise.
13: Ô, Denise.
15: Do Bairro Sebastião.
13: Denise, Bairro São Sebastião. Denise, é o seguinte aqui, ó. Ô, minha amiga, se liga aí, hein? Quando você entra na igreja, onde você leva a mão?
15: Ah, eu acho que é na testa.
13: Vou colocar aqui, Denise. Um abraço vai pra quem, minha amiga?
15: Vai pra minha filha e pro meu neto.
13: Ah, então um abraço carinhoso pra você e um bom início de semana, hein, viu, amiga?
15: Tarde.
13: Um abraço, viu?
15: Um abraço.
13: Tá certo, e vamos que vamos. É a piranguinha rodando. É a piranguinha rodando os quatro cantos da cidade. E, consequentemente, os cinco continentes. Boa tarde.
16: Boa tarde.
13: Opa, quem tá falando conosco?
16: É a Irene.
13: Ô, dona Irene, aqui do centro. Tudo bem com a senhora, dona Irene?
16: Tudo bem.
13: Olha, eu quero saber o seguinte aqui hoje, minha amiga. Quando você entra na igreja, onde você leva a mão?
16: No braço.
13: Eu vou colocar aqui, dona Irene. Um abraço é pra quem, minha amiga?
16: Vou mandar aqui pros seus meus familiares e todos os ouvintes.
13: Ah, então um abraço carinhoso pra você aí e uma boa sorte, viu, amiga?
16: Obrigada.
13: Bom início de semana. Tá aí, né? Deixa eu falar aqui pro povo, não adianta você ligar de zap pra nós, que a gente não atende e nem tem como atender, porque esse circuito aqui atrapalha a nossa programação. Então, geralmente, no zap, ou você escreve aí a sua mensagem, ou faz o seu áudio, né? Mas ligar de zap pra zap, não tem como nós atendermos aqui, viu, ô meu querido? Não tem como nós atendermos aqui ligação de zap pra zap, né? 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Vamos pro comercial? Porque a hora já ungiu, já tá passando a hora. 2:16.
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18: 2:15.
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4: 2:24. Olha, tem gente querendo participar com a gente, hein? Vamos ver pra onde tá indo essa piranguinha. Boa tarde.
5: Boa tarde.
4: Opa, quem tá falando conosco? Quem tá falando?
5: O Lilinho da Graminha.
4: Ô, Lilinho, agora deu certo. Ô, Lilinho, ó, eu quero saber o seguinte aqui, ô Lilinho. Se liga aí, meu amigo. Quando você entra na igreja, onde você leva a mão? Cadê ele?
5: No braço.
4: Vou colocar aqui, o abraço é pra quem, Lilinho? O abraço, Lilinho. Escuta pelo telefone, Lilinho. Ué?
5: Alô?
4: Cadê o abraço, Lilinho?
5: Um abraço pra Rosana.
4: É, um abraço aí então. Bom início de semana, né? Tá cortando esse telefone. Respondeu, é aquilo. Tem que ouvir pelo telefone. Perto do rádio e tentando ouvir no rádio não dá certo. Boa tarde.
6: Boa tarde.
4: Opa, quem tá falando conosco?
6: Maria da Glória.
4: Ah, dona Maria da Glória. Tudo bem com a senhora, dona Maria da Glória?
6: Tudo.
4: Menina, eu quero saber o seguinte, hein? Quando você entra na igreja, onde você leva a mão?
6: No braço.
4: Vou colocar aqui, dona Maria da Glória, o abraço é pra quem, minha amiga?
6: Vai pra Enedina, que tá fazendo aniversário hoje. Pra minha irmã Maria de Lourdes, do Bairro das Graças, que fez sábado. E pra Lourdes, lá em Mantiqueira, que é a mãe da Alessandra, que fez ontem.
4: Ah, então um abraço carinhoso pra senhora aí, um bom início de semana, ok, amiga?
6: Tem caçamba.
4: Ó, tem caçamba? Então vamos ver quem vai chegar chegando. Vamos ver quem vai chegar chegando. Boa tarde.
7: Boa tarde.
4: Ó, é Isabela?
7: Sim.
4: É Isabela ou Isabelle?
7: Isabelle ou Isabela, mas é Isabelle.
4: Ah, Isabelle. Ah, então eu quero saber o seguinte, quando você entra na igreja, onde você leva a mão?
7: O braço.
4: Vou colocar aqui, Isabelle, o abraço vai pra quem, minha amiga?
7: Vai pra minha avó, pra minha mãe, pra minhas tias e pro meu avô.
4: Ah, então um abraço carinhoso pra vocês aí, uma boa sorte e um bom início de semana aí pra vocês, ok, amigas?
7: Ok, igualmente.
4: Tá certo, e vamos que vamos, é a piranguinha. É a piranguinha rodando. Os quatro cantos da cidade e, consequentemente, os cinco continentes. 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Relembrando o sucesso, Roberta Miranda, Marcas.

0: Aí, Roberta Miranda, Marcas, é a Estação JB tocando o que toca você. 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Deixa eu ir pro comercial, porque daqui a pouco já vai ser o último bloco da participação do ouvinte nessa segunda-feira, dia 22 de junho de 2026. Já são exatamente 2:31.
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2: 2:31.
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0: 2:34, é o último bloco, da participação do ouvinte nessa segunda-feira, dia 22, hein? Dia 22 de junho de 2026. O brinde hoje é da Magazine Luiza, aqui no calçadão da Rua Antônio Ladeira. Vamos ver então pra onde tá indo a piranguinha. Boa tarde!
16: Boa tarde, João!
0: Opa, quem tá falando conosco?
16: É Lauci.
0: Ah, Lauci, vulga o Loura do Tchan. Tudo bem contigo, minha amiga?
16: Tudo bem com
0: você? Na graça. Menina, quando você entra na igreja, onde você leva a mão?
16: o braço.
0: Ó, vou colocar aqui, Lauci. O abraço é pra quem, minha amiga?
16: Meu abraço hoje vai pra Elizabeth, pra Silvana lá dos Meireles, minha amiga. É, pro Bita, tia Mariana, Odete e Nevir. É, Luzneia, Cristina Massa Doca Lena, Fátima Guida Vila, minha amiga, e o DJ, Alci, Célio, o Roberto Escobar e família dele, Dona Penha, Carla, todos os ouvintes para minha família e para a sua também.
0: Ah,
16: e
0: então...
16: vai ficar rodando para depois.
0: Então, um abraço carinhoso pra você e Lauci. Um bom início de semana aí, viu, amiga?
16: Obrigado, igualmente pra você.
0: Tá certo, um abraço também a você que está aí conosco hoje pela primeira vez, né, nos brindando com a audiência do horário. Espero que seja a primeira de outras oportunidades que você possa estar conosco, né? Afinal de contas, Estação JB, eu e você, tudo a ver. Boa tarde!
4: Boa tarde, João.
0: Opa, quem tá falando conosco?
4: É Rosana do Quarto Depósito.
0: Ô, Rosana, tudo bem no Quarto Depósito, Rosana?
4: Tudo bem.
0: Eu quero saber o seguinte, minha amiga, quando você entra na igreja, onde você leva a mão?
4: Eu acho que é na testa.
0: Eu vou colocar aqui, ô, Rosana, o abraço é pra quem, minha amiga?
4: É pra vocês aí na rádio e pra toda a minha família.
0: Ah, então um abraço carinhoso pra você e um bom dia de semana aí, ok?
4: Ok, tem caçamba.
0: Ó, tem caçamba? Então, pera aí, vamos ver quem vai estar chegando. Vamos ver. Boa tarde!
4: Boa tarde.
0: Quem tá falando?
4: Juliana Quartepó.
0: Juliana, eu quero saber o seguinte hoje aqui, ó, minha amiga Juliana. Quando você entra na igreja, onde você leva a mão?
4: Na terra.
0: Vou colocar aqui, Juliana, o abraço vai pra quem, minha amiga?
4: Vai pra vocês, pra toda a minha família.
0: Ó, então um abraço carinhoso pra vocês aí, um bom início de semana aí, ok?
4: Ok, obrigado.
0: Alô, um abraço e vamos que vamos. Gente, deixa eu falar, não tem como você ligar de zap pra nós, hein? Não tem como, esse sistema aqui a gente não aceita. Uma que não tem como nós ficar pegando o telefone de zap pra nós atendermos. E esse procedimento atrapalha a nossa programação. Já apareceu outro artista aqui ligando. E não tem como colocar no zap você no ar, não. É só no fixo. Boa tarde!
17: Boa tarde, João.
0: Opa, é a Keila?
17: É a Keila.
0: Tudo bem no Corpo do Ouro, Keila?
17: Tudo jóia.
0: Ó, então tá bom demais. Menina, hoje eu quero saber o seguinte aqui, ó. Quando você entra na igreja, onde você leva a mão?
17: No braço.
0: Ó, eu vou colocar aqui, Keila. O abraço vai pra quem, minha amiga?
17: O abraço vai pra você, vai pra Isabela e pro Serginho e pro Ricardo que tá aqui em casa hoje.
0: Ó, caiu a ligação, mas deu o recado. Será que é o Serginho Coelho? Já tá serrando a cara dos outros, bitoneira? Rapaz do céu, coitada da Keila, hein? Coitada da Keila. Boa tarde! Ó, cadê? Alô, boa tarde!
18: Boa tarde!
0: Quem tá falando conosco?
18: Irene Martins, do Córrego do Ouro.
0: Ah, Irene Martins. Deixa eu colocar Martins aqui, apesar que a voz é diferente, eu distingo, né? É o seguinte, minha amiga... Quando você entra na igreja, onde você leva a mão?
18: No braço.
0: Eu vou colocar aqui, Irene. O abraço é pra quem, minha amiga?
18: Pro meu marido Milton e para todos os meus familiares e vocês da rádio.
0: Ah, então um abraço carinhoso pra você e uma boa sorte. Um bom início de semana aí, viu, Irene?
18: Qual é o meu número?
0: Qual o teu número, Irene Martins? É número 36.
18: Obrigado.
0: De nada, um abraço e vamos que vamos. É a rua, o último bloco da participação do ouvinte. Boa tarde.
19: Boa tarde.
0: Opa, quem tá falando conosco?
19: É a Luana do Bairro das Graças.
0: Ô, Luana, tudo bem no Bairro Nossa Senhora das Graças, Luana?
19: Tudo bem, graças a Deus.
0: Menina, eu quero saber o seguinte, quando você entra na igreja, onde você leva a mão?
19: No bolso.
0: Ó, eu vou colocar aqui. O abraço vai pra quem, minha amiga?
19: Pra amiga Creuza, pra minha amiga Regina, pra tia Adélia, pra minha amiga Elisana, pra todos os ouvintes da rádio.
0: Ó, então um abraço carinhoso pra você e uma boa sorte, um bom início de semana, ok, amiga? Tá bom, um abraço. Olha, lembrando a você, então, fechamos a conta aqui com a Luana, no Bar das Graças. Tivemos aí 37 participações. Olha, A pergunta é o seguinte: quando você entra na igreja, onde você leva a mão? Ô, gente, é no braço, né? É no braço, a tua mão tá no braço. Então, quem responder o braço vai estar concorrendo aí a um brinde da loja Magazine Luiza, localizado aqui no calçadão da rua Antônio Ladeira, onde você tem uma variedade de produtos. 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Olha, vamos aqui então. Daqui a pouco a gente vai voltar para já finalizar a programação e também ver quem foi o ganhador ou ganhadora de hoje, né? Vamos chegando aqui, ó. É o Estação JB tocando aí o que toca você. Bruno Marrone, Cléden Cruz, Ave Maria!

0: Aí, Bruno Marrone, Cleden Cruz, Ave Maria. Olha, daqui a pouco nós vamos ver quem foi o ganhador. Já vou dar uma pista aqui, hein? Saiu para um homem, hein? Saiu para um homem. Daqui a pouco voltando para ver quem foi o ganhador e também já finalizando aí a nossa programação dessa segunda-feira, dia 22 de junho de 2026. A Estação JB, eu e você, tudo a ver. 2:45.
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5: 2:45. 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
2: 2:49. Ora, nós tivemos aí 37 participações nessa segunda-feira e o sorteador me deu o número 24. Ora, saiu lá pra Vila Brandão, José Américo, hein? Ô, José Américo, assim começar a música aqui, tu liga aqui pra mim pegar o seu nome completo e mandar lá pra minha amiga Raquel. E a partir de amanhã, né? Se eu não me engano, depois da parte da tarde, você pode passar, você vai ter até sábado pra pegar o seu brinde aqui no Magazine Luísa, né? Então quem ganhou foi o José Américo da Vila Brandão. Olha, um abraço aí pra Luísa, enfermeira, a sua irmã Irma no bairro Nossa Senhora da Glória, a Ana no bairro Nossa Senhora das Graças, a Irene no Corvo do Ouro, a Enedina aí do bairro Nossa Senhora da Glória, a família Buscapé, Reinaldo Bahia, Fátima, Dona Hortência do Quarto Depósito, a Carla também, a Dona Penha Escobar do Quarto Depósito, a Ivete do Corvo do Ouro, a Maria do bairro Nossa Senhora das Graças, a Aparecida lá da Barra, a Ana Maria do bairro Nossa Senhora da Glória, a Maria Gessi no São Sebastião, o Hélio nas Perobas, a Marli no Corvo do Ouro, a Dona Geralda aqui na Rua da Biquinha, a Moêmia na Capitão Nestor, o José Rodrigues no bairro Santo Antônio, a Rosana no Corvo do Ouro, o Carlinhos é aí da Travessa Arara no bairro Nossa Senhora da Glória, a Cláudia no Santo Antônio, o José Américo na Vila Brandão, que foi o ganhador de hoje, o Valdir aí do São Sebastião, Nisabete do Quarto Depósito, Denise do São Sebastião, Irene aqui do Centro, o Lilira da Graminha, que tá na labuta aí sempre ligado conosco, a Maria da Glória do bairro Nossa Senhora da Glória com a sua netinha Isabelle, a Lauci, a Loira do Tchan na Vila Esperança, a Rosana no Quarto Depósito, Juliana também no Quarto Depósito, a Keila no Corvo do Ouro, a Irene Martins no Corvo do Ouro e a Luana no bairro Nossa Senhora da Glória, das Graças. 37 participação. Olha, deixa eu mandando um abraço carinhoso aí pra Cleumilce Rodrigues, né, que tá apagando velhinha, acendendo esperança. Quem tá apagando velhinha também, acendendo esperança, é Andréia Aparecida, também é o Jean Ferreira, né, sobrinho aí do padre Sérgio Renato, filho aí da Vilma, né? Apagando velhinha, acendendo esperança. Nossa amiga Enedina, é a Enedina, apagando velhinha, acendendo esperança. O Carlinhos também, aí da Travessa Arara, apagando velhinha, acendendo esperança. Os aniversariantes do dia, votos aí de felicidade plena. Vamos chegando aqui, relembrando e mandando aí também pros aniversariantes, Zé Ramalho, admirável, gado novo.

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0: 2:56, finalizando então a programação musical aí dessa segunda-feira, dia 22 de junho de 2026, recordando o sucesso Zé Ramalho, Admirável Gado Novo. 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Olha, eu vou ficando por aqui, lembrando a você que amanhã, se Deus assim nos permitir, estaremos regressando a partir do meio-dia. Amanhã é terça-feira, terça-feira é dia da minha amiga Denise Caldas de Felipe presente. Na sequência teremos a consagração a Nossa Senhora Conceição Aparecida, depois chega a Alessandra Batista com Fato e Prosa, fecha a sequência, a programação aí da nossa emissora da Rádio Cultura 90.1, Edson Palma com Tarde Total. Até amanhã, se Deus quiser.
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1: 2:58.
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1: 2:59. 2:59.
3: Maria Santíssima, que em vossa imagem milagrosa de Aparecida espalhais inúmeros benefícios sobre o Brasil. Eu, embora indigno de pertencer ao número dos vossos servos, mas desejo

desejando participar dos benefícios da vossa misericórdia, prostrado a vossos pés, consagro-vos o entendimento, para que sempre pense no amor que mereceis. Consagro-vos a língua, para que sempre vos louve e propague a vossa devoção. Consagro-vos o coração, para que depois de Deus vos ame sobre todas as coisas. Recebei-nos, ó Rainha incomparável, no ditoso número dos vossos servos. Acolhei-nos debaixo da vossa proteção. Socorrei-nos em nossas necessidades espirituais e temporais, e sobretudo na hora da nossa morte. Abençoai-nos, ó Mãe Celestial, e com vossa poderosa intercessão, fortalecei-nos em nossa fraqueza, a fim de que, servindo-vos fielmente nesta vida, possamos louvar-vos, amar-vos e render-vos graças no céu, por toda a eternidade, assim seja. Pela intercessão de Nossa Senhora Aparecida, Rainha e Padroeira do Brasil, a bênção de Deus Onipotente, Pai, Filho e Espírito Santo, desça sobre vós e permaneça sempre. Amém.

Boa tarde, uma excelente tarde para você que está ligadinho aqui no 90.1 nesta segunda-feira. Segundou, meu povo, dia 22 de junho, agora 3 horas e 2 minutos. Esse é o meu, seu, nosso Fato e Prosa, que vem chegando aqui com muita notícia para você, né? Vamos falar aqui já do tempo. Nesse momento, 24 graus aqui na Terra do Pai da Aviação. Eu estava toda encapotada quando eu estava em casa, né? E aí, pelo caminho, até aqui na rádio, eu já cheguei falando com a Maristela: ô calor, ô calorão, no sol tá quente, tá gostoso, né? E aqui na rádio tá fresquinho, 24 graus, vamos combinar que é a temperatura de verão, né? Não é aquele verãozão, assim, mas é uma temperatura razoável, tá bom, tá tranquilo, tá favorável. E de acordo aqui com a previsão do tempo, né, a máxima hoje seria isso mesmo, 24, a mínima de 13. Dia de sol com algumas nuvens e névoa ao amanhecer, noite com poucas nuvens. Nem parece que o inverno chegou oficialmente ontem. Não parece, mas não parece mesmo. E neste 22 de junho é dia do aeroviário. Então, né, não sei se temos algum que esteja nos ouvindo, mas talvez com certeza temos aí parentes, né, ouvindo aí a gente. Então, né, passe a ele os nossos parabéns pelo dia do aeroviário, nesse dia 22 de junho. Eu vou pro intervalo, daqui a pouquinho a gente volta, mas ó, se você se sentar mais, fica ligado aí que tem dica de direito para você.

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0: falei que era rápido, já estamos de volta. E o time agora está completo com Sérgio Rodrigues e João Begatti. Boa tarde, João. Boa tarde, Sérgio.
1: Boa tarde, Alessandra. Boa tarde, João.
2: Boa tarde, Sérgio. Boa tarde, Alessandra. Boa tarde, ouvintes. Estamos aí, né, para mais um programa. Vamos conversar sobre diversos assuntos, né?
1: Exatamente. Eu conversei com a Alessandra hoje, mais cedo, né? E colocamos lá no nosso grupo de WhatsApp que hoje a nossa pauta está recheada, né? Temos muitas informações, inclusive da cidade de Santos Dumont, notícias da cidade, né? Para a gente trocar uma ideia aqui no programa.
2: É isso aí. É, pautas mais locais, né?
1: Sim.
2: Vamos conversar sobre alguma coisa, algumas coisas da cidade, isso é importante.
1: Exatamente. A gente começa, foi até a Maristela que mandou para a gente hoje mais cedo, né, uma sugestão de notícia. Eu acho que seria interessante até a Alessandra falar um pouco mais para a gente, porque é importante,
0: sim,
1: né, a cidade saber aí do falecimento da dona Matilde, que foi fundadora da Escola de Samba Unidos da Graminha, e ela era referência aí no carnaval, Alessandra.
0: Pois é, 99 anos de idade já estava aí a dona Matilde, 99, olha, quase centenária, né? E ela faleceu ontem, né? E ela, como você falou, ela foi fundadora do Grêmio Recreativo Escola de Samba Unidos da Graminha. É uma escola que nos últimos carnavais, ela já não estava, assim, tão ativa, né?
1: Sim.
0: Mas a Graminha, assim, tinha uma rivalidade, Graminha e Biquinha, na época áurea, se eu posso dizer assim, do Carnaval de Santos Dumont, que eram, assim, as duas mais luxuosas da cidade, sabe? Realmente era muita dedicação. Eu acho que essa é a palavra que eu encontro, né? Muita dedicação. Não que as outras escolas não sejam, né? Mas era uma rivalidade, era quase um fla-flu, a Graminha com a Biquinha, né? E a dona Matilde, ela faleceu ontem. O corpo dela foi sepultado ontem mesmo, aqui mesmo no cemitério municipal de Santos Dumont, né? Inclusive, no ano passado, a gente tem aqui já há algum tempo, o Ponto do Samba, que é um grupo, né, que se juntou no princípio meio despretensiosamente para tocar um pouco de samba ali no lugar que a gente chama, que Santos Dumont carinhosamente, de Praça de Cima, mas é a praça ali que tem em frente à Igreja dos Passos, né, a Praça Bias Fortes. E aí esse grupo acabou dando muito certo, porque as pessoas começaram a ir, né, para ver ali a resenha do samba deles ali. E aí eles criaram nesse coletivo, Ponto do Samba, inclusive já teve blocos carnavalescos nos últimos dois carnavais, fazendo também apresentações em outros lugares. E no ano passado, eles organizaram um evento para homenagear a dona Matilde, né? Afinal de contas, ela é um ícone do samba aqui de Santos Dumont. Inclusive, na oportunidade foi exibido um curta chamado A Força Feminina do Samba, que foi protagonizado aí pela dona Matilde, né? E temos aqui em Santos Dumont, eu costumo dizer que essa inventividade, essa criatividade do Alberto Santos Dumont é uma coisa muito latente, deixou um rastro aqui em Santos Dumont. Nós temos aqui pessoas muito criativas, nós temos excelentes fotógrafos, excelentes músicos, excelentes cineastas, temos cineastas excelentes aqui na cidade, César, não tem noção do cacife, da qualidade, né? Em termos de músico, a gente exportou músico para bandas militares, orquestras, né? E nessa parte do carnaval, embora tenha desaquecido, mas Santos Dumont também chegou a exportar alguns sambistas, alguns, aquele pessoal que faz as fantasias, os costureiros, os figurinistas. E a gente teve esse curta, né, em homenagem à dona Matilde. Eu ainda não tive oportunidade de assistir, mas eu já ouvi falar muito bem, né? E infelizmente nós tivemos aí ontem uma perca, né, no mundo do samba. Podemos dizer também que no universo feminino, né, afinal de contas era uma mulher de vanguarda, e a dona Matilde. E foi muito rápido, né, porque ela faleceu ontem mesmo, ela enterrou. Eu fiquei sabendo também ontem, já era tarde da noite.
1: É ruim, né, quando uma cidade perde alguma referência assim na arte, na música, na literatura. E a gente sabe, né, todas as cidades sempre têm aquelas referências históricas, aquelas pessoas que marcam uma trajetória, e em Santos Dumont não é diferente. A gente lamenta e deixa aqui o nosso abraço ao mundo do samba de Santos Dumont, pessoal das escolas de samba, principalmente, né, o pessoal da escola de samba que ela fundou, né? A escola de samba que ela fundou e tinha aquela paixão pelo carnaval, né? Que é a Unidos da Graminha, referência aí do carnaval em Santos Dumont. Então, a nossa homenagem, os nossos sentimentos, né? E fica aqui o registro, né? A gente lamenta a passagem da dona Matilde, mas que a obra dela, que o que ela fez, o que ela fundou, fique para as futuras gerações conhecerem, né, quem foi ela no mundo do samba, da terra do pai da aviação.
0: É, quem sabe no próximo carnaval, né, se é que teremos um próximo carnaval de desfiles de escolas de samba, a Graminha não retorne todo o seu auge, né, em homenagem à dona Matilde.
1: Exatamente.
2: Deixou um legado, né?
0: Sim.
2: Deixou um legado que tem que ser seguido aí pelas pessoas que aprenderam com ela, né? Provavelmente tem muitas pessoas que conviveram com ela, que aprenderam com ela e vão, obviamente, dar continuidade a isso.
1: É. Ô, Alessandra, eu trouxe aqui uma informação também que eu queria já passar rapidamente para vocês e trocar uma ideia com o João também. Nós estamos aí praticamente na metade da Copa do Mundo, né? E já começam a falar do que será feito depois com as figurinhas da Copa do Mundo. Por quê? Aquelas que não foram para o álbum, que não vão ficar guardadas de recordação, não devem ser jogadas no lixo comum, tá? Porque a parte de trás da figurinha, que tem um papel protetor chamado liner, né? Esse material, ele é feito de silicone e leva cerca de 100 anos para se decompor no meio ambiente. Então, já começou no Rio de Janeiro, eu vi uma informação hoje de manhã, e isso rapidamente vai se espalhar pelo Brasil, e aqui em Santos Dumont também não vai ser diferente, né? Esse material demanda um processo de reciclar. É importante que se recolha para reciclagem, mas ainda assim é um processo especializado, tá? É uma espécie de cola que protege ali a figurinha, e o impacto ambiental dele é muito alto, porque ele tem baixa reciclabilidade. Então, dentro dos próximos dias, nas próximas semanas, nós vamos ter aí um lixo da Copa muito ruim para o meio ambiente, né? Dezenas de milhões de figurinhas que são vendidas vão gerar toneladas de resíduos que vão acabar aonde? Nos aterros sanitários. E lá vão demorar 100 anos para se decompor. Então, há uma sugestão dos especialistas para que promovam a coleta, né, especializada, porque existem empresas na reciclagem de polímeros, né, que possuem processo para separar a celulose, né, o papel do silicone. Então, gente, quem tem figurinha de Copa, tem em casa aí o seu álbum de figurinhas da Copa 2026, por favor, não descarte no lixo comum, né? Tente passar aí para uma reciclagem. Eu queria ouvir vocês também a respeito dessa informação.
2: Olha,
1: é muito importante.
2: Olha, é importante isso que você falou, é lógico, é muito importante o descarte correto, né? Tem que olhar a nossa casa aqui onde a gente mora, né? Esse mundo. Mas, ô Sérgio, por que não guarda isso então, né? Porque no futuro isso vale alguma coisa. Eu lembro da Copa de 1978, eu cheguei a montar um álbum completo da Copa de 78. Depois, né, eu era criança, descartei aqui, joguei fora. Hoje vale em torno de R$5.000 um álbum.
0: Nossa.
2: Da Copa de 78, tá? A Copa de 70 vale R$200.000, quem tiver, entendeu? Eu vi um colecionador aqui em Juiz de Fora me falando isso, sabe? Quem tem, por exemplo, uma Copa de 50, tem, assim, vale uma nota violenta. Então, quem conseguir montar o álbum este ano, guarda ele, guarda. Pode ser que ele não usufrua dele com muito, digamos assim, com muita valorização, mas a família, às vezes, né? Porque daqui, por exemplo, uns 50 anos, por exemplo, né?
0: Ah, mas até usufrui, né? Porque geralmente, assim, tem muitos adultos que completam o álbum, né? Mas a maioria são crianças ali, adolescentes, né? Na fase seus 12, 13 anos. Só daqui a 50 anos vão ter 60 e poucos anos, né? Pode ajudar a fazer aí uma viagenzinha curta.
2: Exatamente. Então, assim, vale a pena guardar, fazer um álbum, guardar, né? E porque futuramente pode ter resultado financeiro nisso aí.
1: Pode ser uma poupança, né, João?
2: Se for descartar, que descarte com responsabilidade, né? Porque nós temos que preocupar com o nosso meio ambiente. Hoje a preocupação é muito grande com essa questão, porque nós podemos ficar num planeta depois, um planeta praticamente sem condição de vida.
0: E isso, né, abre uma discussão muito importante, porque em Santos Dumont, apesar de nós termos, né, os catadores de recicláveis, né, mas nós não temos uma coleta seletiva na cidade. Então a gente ainda vê as pessoas descartando o lixo misturado, porque não faz sentido, entre aspas, separar em casa se você não tem como descartar de maneira separada. Aí você tem, né, o pessoal que, dos recicláveis, que passa antes do lixeiro abrindo os lixos para ver o que, que eles conseguem recolher. E isso quando os cachorros não fazem a festa. Outro dia eu estava vindo aqui para a rádio e um cachorro, eu acho que ele farejou uns ossos ali dentro do lixo, ali em plena Rui Barbosa. E ele foi esparramando aquilo pelo passeio, pelo meio da rua, os carros tinham que sair desviando, né? Então, realmente, complica bastante. Isso sem contar ainda mais que nós aqui em São Paulo estamos vivendo uma época atípica no que tange aí ao serviço do recolhimento de lixo, de modo geral, né? Então, junto a tudo aí, temos muitos lugares que não está tendo coleta de lixo, semanas sem ter coleta de lixo, então bagunça tudo, né? E a gente tem um cronograma que foi feito aí pelo governo federal para ser feita essa coleta seletiva, né?
2: É importante, né? Inclusive, já que não tem coleta seletiva em Santos Dumont, que o poder público repense a ideia, né? Tanto aí o executivo municipal, na pessoa do prefeito Pacífico Júnior, como também da Câmara de Vereadores, né? Pode propor um projeto aí de criar um sistema de reciclagem na cidade com coleta seletiva. Isso é importante, vale dinheiro isso, né, Alessandro e Sérgio?
0: Com certeza.
1: Isso é rentável, né? Incentivar, fazer campanha no rádio, né, incentivando o tratamento do lixo. Eu me lembro que já, por muitas vezes, inclusive quando eu participava pelas manhãs no programa da Tota, eu sempre falava a respeito desse assunto e dizia, olha, embora a cidade não tenha a coleta seletiva, separa o lixo reciclável, né, as latinhas, coloca separado na rua, que o catador, aquelas pessoas que trabalham com reciclagem, eles passam e fazem esse trabalho, né? É um trabalho que, obviamente, gera lucro, né? Gera dinheiro para eles, mas se tiver separado, facilita muito. Então, a cidade não tem coleta de lixo reciclável, fica aí a sugestão para o prefeito aproveitar essa onda, esse momento aí que está se reorganizando o sistema de coleta de lixo no município, que implante já de imediato a coleta seletiva em Santos Dumont. Enquanto isso não acontece, e até lá, que a própria população separe e deixe os materiais recicláveis, caixinha de leite, latinha de refrigerante, cerveja, garrafas, né? Deixa tudo separadinho para que o próprio catador, né, quem trabalha com reciclável, passe, pegue com facilidade e dê um destino adequado a esse lixo reciclável.
0: Eu acho que é uma questão até de conscientização, sabe? Talvez comece ali nas escolas, com os pequenininhos, que puxa a orelha dos pais em casa, porque aqui a gente tem uma situação muito complicada. São pessoas que descartam lixo jogando dentro dos vagões do trem da MRS. São pessoas que descartam lixo dentro do rio, das postas. Foi tirado muito lixo, né,
1: isso
0: recentemente.
1: Acontece muito aqui em Juiz de Fora também, tá, Alessandra?
0: É, né?
1: O trem passa e você vê aquele monte de sacolinha voando.
0: Dizem que a MRS tem até uma empresa terceirizada só para fazer a limpeza dos vagões nesse sentido.
1: É um absurdo,
0: né? Aí você tem o rio também, as bocas de lobo que ficam entupidas.
1: Acontece aqui em Juiz de Fora.
0: E a gente ainda tem uma outra situação mais complicada. Porque, por exemplo, os catadores, né, o pessoal que trabalha no caminhão do lixo, eles não recolhem móveis, sofá, essas coisas não é recolhido pelo caminhão comum, né? Já tem um tempo que eu não ouço falar aqui, mas antigamente a gente tinha um dia específico no mês que esse caminhão passava nos bairros e recolhendo esse tipo de material. Eu moro numa rua, essa minha rua, a gente brinca que é uma rua sem saída, quem entra não sai dela, pelo menos não de carro, só de moto, porque ela sai ali na BR-040, então só moto consegue passar. Então nós temos uma lixeira muito grande na entrada da rua, uma lixeira comunitária que todos os moradores colocam o lixo ali, porque o caminhão só vai até a entrada da rua. E assim, o caminhão do lixo vai passar na terça-feira, o pessoal coloca o lixo no domingo. Aí agora, recentemente, tem mais ou menos um mês, eles encheram de placas de móveis velhos, MDF, que eles compensado, aglomerado. Meu marido, outro dia, foi trabalhar, viu um parafuso, literalmente parafusado no pneu do nosso carro, né? Porque foi passar por ali, e aí deve ter passado em cima desses móveis sem querer, e acabou aquele parafuso entrando na roda do carro. E assim, e tá ficando lá. E o que que tá acontecendo com isso? O que que tá atraindo? Lixo muitos dias, mas esses materiais, rato. Os bichos não é nem mais rato nosso, já foi promovido a ratazana, porque a situação está complicada. Então, assim, as pessoas têm que ter consciência, porque isso, além de gerar doença, gera um risco muito importante para os próprios, né, pessoal que cata reciclável, está ali mexendo no lixo, de repente é mordido por um bicho desse, imagina só.
1: Fica aí a sugestão, então. A gente começou falando das figurinhas da Copa, né? Então, o nosso toque cultural de hoje, João, Alessandra e os nossos ouvintes, é bem interessante, porque a Zélia Guerra vai falar dos autores Albert Camus e Ferreira Goulart, né? Literatura e futebol.
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4: Literatura versus futebol. O autor franco-argelino Albert Camus, ganhador do Prêmio Nobel de Literatura em 1957, atuava como goleiro no time oficial da faculdade. Sua curta carreira foi interrompida devido a uma tuberculose adquirida em sua juventude. No Brasil, o poeta Ferreira Goulart também trocou a bola pela literatura, após sofrer uma queda violenta durante uma partida de futebol. O imortal da Academia Brasileira de Letras era jogador de base do Sampaio Correia, time de peso da sua cidade natal, Maranhão. Placar, 2-0 para a literatura. Sou Zélia Guerra, da Planeta Azul Editora, dando um toque de cultura na sua vida.
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0: Interessante, né, isso daí. E não acontece só no mundo da literatura, mas vários famosos, né, já foram jogadores de futebol e aí por algum motivo pararam e foram para outra área. Por exemplo, Julio Iglesias, sabia, gente, que ele era jogador de futebol profissional? Pois é, Julio Iglesias.
1: Sim, foi jogador.
0: E aqui no Brasil nós tínhamos o Djavan. Djavan também chegou a defender a base do CSA antes de focar na música.
2: Tostão era médico, é médico,
1: é médico, né?
2: Tostão é médico. O Ferreira Goulart, o nome dele, na verdade, é José Ribamar Ferreira, viu? É torcedor aí do Sampaio Correia do Maranhão.
0: Né? Olha!
2: Assim, e futebol normalmente inspira muito, realmente, os escritores, né? Há de lembrar, Sérgio, o Nelson Rodrigues, né?
1: Isso.
2: Nelson Rodrigues, que, assim, foi um grande compositor, tem vários temas, de várias frases dele que são usadas aí, né, nos jargões esportivos, na imprensa esportiva. Né, quanto tempo que é usado isso. Então, assim, o futebol, ele é realmente um celeiro para sair, para que os escritores possam produzir suas obras.
0: Com certeza. Aqui em São João, inclusive, nós temos um escritor, o Vitor Kingman. Ele tem um livro chamado Dali o Joca Não Perde.
2: Olha.
0: Muito bom. Vamos para o intervalo, agora 3h27. Daqui a pouquinho a gente está de volta.
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6: 3h27. 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

0: E agora 3 horas e 32 minutinhos. E a gente ainda tem muito assunto para tratar. Eu acho que vai até cair assunto para amanhã. Mas temos muitos e bons assuntos para que vocês possam nos acompanhar. E qual que nós vamos falar agora, Sérgio?
1: Então, eu tenho aqui uma informação legal, que está dentro daquela nossa proposta de toda segunda-feira trazer uma informação para a turma aí do Viva 60 Mais, né? Então, está aqui assim, ó. É uma pergunta que foi feita numa reportagem. Idosos precisam dormir menos, né? Então, preste atenção aqui. Não necessariamente. A necessidade de sono para as pessoas idosas continua parecida com a de outros adultos, embora o padrão mude com o envelhecimento. É comum para a pessoa idosa, e aí eu me enquadro nisso, deitar mais cedo e acordar mais cedo, né? E ter, assim, momentos em que a gente, à noite, acaba despertando também, ao longo da madrugada. Então, de acordo com a Agência Nacional, né, o Instituto Nacional NIH, que cuida das pessoas, faz pesquisas a respeito das pessoas da terceira idade, diz que os adultos mais velhos precisam de entre 7 e 9 horas de sono por noite. O órgão também reforça que o sono ruim pode deixar a pessoa idosa mais irritada, esquecida, triste ou mais propensa a quedas. Aí é que a gente chama a atenção, né, dos 60 mais. Muito cuidado, porque a falta de sono pode provocar ali uma tonteira. A pessoa já não tem tanta segurança, às vezes, para poder andar e está mais propensa, mais vulnerável a uma queda. A ligação entre o sono e o desempenho cognitivo dos idosos também foi avaliada, e pesquisas mostraram que a atenção e outras funções mentais diminuem quando a pessoa idosa não dorme tanto. Então, fica aí o conselho, né, para vovôs e vovós dormirem mais, terem um sono mais tranquilo, e as famílias podem contribuir, deixando um espaço bem legal para a vovó e para o vovô descansar e dormir mais durante a noite.
2: Olha só, essa questão de sono, eu acredito que não seja só para vovô e vovó, não, viu?
0: Eu ia falar isso mesmo.
2: Olha,
1: Também. Para quem é jovem também, né, João?
2: você dormir mal, meu amigo, dormir
0: Qualquer
2: mal
0: pessoa
2: no
0: que
2: outro
0: dorme mal
2: dia,
0: fica esquecida, acorda
2: mau humor no outro
0: irritada.
2: dia, mau humor. Eu vejo muito isso, Sérgio Alessandro e amigo ouvinte. É na segunda-feira. Segunda-feira, meu amigo, você desce. Eu agora desço um pouco menos, mas descia para o centro de Juiz de Fora, e você via motoristas que não respeitam a rotatória, não, e fica irritado, buzina o tempo todo. Aquela irritação da segunda-feira, tipicamente daquele que dormiu mal durante o fim de semana, aproveitou até o último minuto, foi dormir e acordou numa segunda-feira que tem que trabalhar. Então, assim, essa falta de sono, eu acredito que não seja só um problema de pessoas mais idosas, não. Todos temos que preocupar, né, com essa questão do sono, que isso é importante na vida da gente. Fala em média de 8 horas, 1/3 do dia, né, você deve estar dormindo. Isso é fundamental. Tem gente que parece que esquece que tem que dormir, que aproveitar o último segundo da noite até o final, né? E aí acorda no outro dia, a responsabilidade bate na porta e a irritação também.
0: Com certeza.
1: Pessoal.
0: E aí para os idosos também, né, que tem essa questão da dificuldade, às vezes, de dormir ou que acorda ao longo da noite, é sempre bom a gente falar que a atividade física ajuda muito. Às vezes a pessoa que está ouvindo a gente em casa, ah, Alessandra, mas eu não tenho idade, ou eu não tenho dinheiro para pagar uma academia, não preciso de academia, e questão de atividade física não depende de idade. É lógico que tem algumas atividades que umas pessoas podem fazer e outras não, né? Mas isso depende da pessoa. Então procurar, né, o médico, perguntar o que pode fazer, uma caminhada, às vezes um alongamento. Eu gosto muito de manhã, por exemplo, às vezes quando acordo mais tranquila. Tem uns canais no YouTube ensinando a fazer uns alongamentos assim. Você bota o vídeo rolando ali, vai acompanhando, sabe? Ajuda, você passa o dia mais elástico, mais flexível, e a mente também fica muito melhor.
1: Eu faço isso na academia, eu acompanho, né? A Rita também, foi até ela que me ensinou a acompanhar no celular, tirar dúvidas, né, através de links a respeito de exercícios que a gente faz. Então, quer dizer, o que não falta é informação, é só a gente correr atrás dela.
0: Beleza, vamos fazer o seguinte, vamos para o intervalo de novo, agora 3h37, a gente já volta com todos os assuntos que a gente tem, se é que a gente consegue todos eles daqui a pouquinho.
1: Isso, já já voltamos.
3: E 38.
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3: 3h41.
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0: Estamos de volta, agora faltando 15 minutinhos para as 4 horas da tarde. E temos notícia que, inclusive, né, a equipe da rádio, se vocês acham que cada um fica no seu cada um, não ficamos, né? Nos reunimos muito, nos reunimos online, trocamos figurinha pelo WhatsApp, não é figurinha da Copa não, tá, gente? É figurinha sobre as questões da rádio. E nos reunimos presencialmente também para fazer aí, né, cada vez melhor um rádio para você que está nos ouvindo. Porque, afinal de contas, né, João e Sérgio, nós estamos aqui é por causa do nosso público ouvinte que está ali do outro lado.
1: Pois é. E assim, a importância do rádio, a gente conversa muito, fala muito sobre isso, que a importância do rádio, ela continua sendo muito presente na vida das pessoas. A gente vai entrar num momento legal da rádio, né? O João vai dar até mais detalhes aí já já, mas o rádio é tão importante que lá em Belo Horizonte, a Rádio Inconfidência e o IEFA, o Instituto do Patrimônio Histórico e Artístico de Minas Gerais, estão convidando para a abertura da exposição Inconfidência 90 anos de história e memória. É uma mostra que mostra, uma mostra, né, de 9 décadas de trajetória da Rádio Inconfidência AM. A Rádio Inconfidência continua no AM lá em Belo Horizonte, reunindo peças históricas, documentos, fotografias, equipamentos de rádio, itens que ajudam a preservar e contar a história do rádio de Minas Gerais. E amanhã, dia 23, amanhã, terça-feira, 4 horas da tarde, na sede do IEF em Belo Horizonte, vai ter um evento, né, a cerimônia de abertura desta mostra, e os ouvintes lá de Belo Horizonte poderão acompanhar uma edição especial do mais famoso programa da Rádio Inconfidência que está no ar até hoje, que é A Hora do Fazendeiro. Esse programa vai ser transmitido direto, ao vivo, às 5 da tarde, lá da sede do IEFA, em Belo Horizonte. Boas histórias, né, João Begatti?
2: É 1936, né, que começou essa Rádio Inconfidência. Acho esse nome tão bonito para o nome de rádio, né? Acho maravilhoso. É uma rádio do Estado, né, Sérgio? É uma rádio do Estado de Minas Gerais. Né? E ela mantém esse programa aí, Hora do Fazendeiro, antiquíssimo, né? Desde primórdios aí, a Rádio Inconfidência traz esse programa. Já teve vários programas, né? Já te falei, eu participei de um programa desse, do programa da Inconfidência, lá na década de 70, chamada Caixa Postal 00. Participei desse programa lá atrás, então eu sempre fui fã de rádio, né? De carteirinha mesmo, desde criança. E a Inconfidência faz parte da vida dos mineiros. E agora, inclusive, Sérgio, Alessandro, amigo ouvinte, sai uma pesquisa que o mineiro fica de 3 a 4 horas todo santo dia ouvindo rádio. Ou seja, o rádio continua sendo aquele companheiro de todas as horas do mineiro, de maneira geral, né, das pessoas. É um companheiro que você... acorda de madrugada, tá lá o radinho te fazendo companhia. Você perde o sono, tá lá o rádio te fazendo companhia, né? Você tá trabalhando de manhã, liga o rádio, você não precisa ficar olhando para ele igual olha para a TV ou para o celular, né? Você escuta o rádio, que vai mexendo com a sua imaginação. E aí, logo depois, em 1936, fundou a Rádio Confidência, fazendo 90 anos esse ano. Mas depois, um pouquinho, 12 anos depois, surgiu quem? A Rádio Cultura de Santos Dumont, né? Que já está aí caminhando para 78, né? 78 anos. Então, assim, uma rádio que faz parte do cotidiano das pessoas em Santos Dumont e na região, né? Então, assim, talvez seja, não posso afirmar com segurança, mas deve ser a marca mais antiga de Santos Dumont. Lógico, nós temos aí marcas mais famosas, mais antigas aí, que eu acho que a Palmira, por exemplo, queijo Palmira, né? Laticínios. Tem várias empresas que provavelmente é mais antiga, mas a Rádio Cultura está na mentalidade das pessoas, né? Você fala da Rádio Cultura, qualquer sandomonense, de qualquer época, ele vai lembrar dela, né? Ele vai lembrar da Rádio Cultura. E pegando um gancho nesta informação, nessa reflexão, Sérgio, chamar a atenção dos ouvintes para a nossa promoção que vem aí. Vem aí a Sintonia Premiada 90.1. Né?
1: Isso mesmo.
2: E nós temos um prêmio que eu gostaria de ganhar ele, hein, Sérgio? Vocês gostariam, Sérgio e Alessandro?
1: Eu adoraria. Oh,
0: com certeza teria um lugar de honra na minha casa se eu ganhasse, viu?
2: Pois é. Né? Nós estamos aguardando. Não vamos ainda divulgar os nomes dos patrocinadores desse prêmio. Né? Provavelmente vamos começar aí no início do mês de julho a divulgação de como participar dessa promoção. Fica atento, ouvinte. Tá? Vai ser uma coisa que se você ganhar esse prêmio aí, com certeza você vai ficar muito alegre. Principalmente quem gosta da radiodifusão. É, Sérgio?
1: Exatamente, né? Quem gosta de radiodifusão e agora tem a oportunidade de participar, né, desse momento que nós vamos começar a anunciar, tem que prestar atenção na programação da rádio. A partir de julho, a gente começa a divulgar né, como é que vai ser o sorteio, como é que o ouvinte vai participar, e nós vamos dar aquilo que uma rádio tem que oferecer de brinde, um rádio. E não é um rádio qualquer, não. É um rádio que tem seletividade, que pega longe, rádio de marca, fabricado no Brasil, rádio famoso, tá? Não é nada assim importado, não. Então, aguardem, porque vem aí a nossa promoção Sintonia Premiada 90.1. Você perguntou agora há pouco aí das empresas mais antigas de Santos Dumont, João e Alessandro. Eu tenho uma pesquisada aqui. A cidade de Santos Dumont, ela possui um pioneirismo industrial ímpar, abrigando empresas muito famosas. A primeira fábrica de laticínios do Brasil foi fundada em 1888, que é a Companhia de Laticínios da Mantiqueira. Essa empresa foi idealizada por Carlos Pereira de Safortes, que introduziu técnicas avançadas e impulsionou a produção do famoso queijo do reino na cidade de Palmira, né? Então, cidade de Palmira. E logo depois tem uma outra empresa que está ativa até hoje, que é a Metal Gráfica Palmira. Foi fundada em 1924. E outras empresas que foram surgindo ao longo da história de Santos Dumont. É a importância que a terra do pai da aviação tem, além de ter dado ao mundo o Alberto Santos Dumont.
2: O maior inventor brasileiro, né?
1: Exatamente.
2: Reconhecido, viu? Embora os Estados Unidos querem empurrar de qualquer maneira os irmãos Wright, né?
1: Não, deixa os irmãos Wright para lá.
2: Mas, ora, a França reconhece o Santos Dumont como inventor do avião. E pouco tempo, Sérgio Alessandro, eu vi também na Rússia, tem uma exposição onde está o inventor do avião. Está lá uma fotinha do Alberto Santos Dumont em Moscou. Tá? Eles reconhecem, inclusive, eu vi uma entrevista e a pessoa responsável pelo museu falou assim: não foram os irmãos Wright, foi Santos Dumont. Eles não criaram aviões, criaram uma catapulta, entendeu? Avião deles não levantava voo sozinho.
0: Com catapulta até pedra voa.
1: Exatamente.
2: Atiradeira, né? É uma atiradeira.
1: Atiradeira.
2: Um estilingue. Então, assim, é importantíssimo isso. Mas, olha, fique atento, gente. Nós vamos divulgar isso aí amplamente, tá? Você vai saber como você vai participar dessa promoção, tá? Isso é importantíssimo. Vai ser um marco aí Na nossa trajetória na rádio. Vamos oferecer aí um aparelho receptor de rádio que vai ser realmente, você, quem ganhar vai ficar realmente encantado. Nós vamos publicar aí depois fotos dele nas redes sociais, né?

0: elas fazem parte, né, integram os encontros de clubes de carros antigos, as exposições e desfiles que ocorrem no mundo todo, e para os entusiastas, né, dos antigos, o Fusca é um modelo de veículo que conquistou o mundo pela sua simplicidade, né? Então, é hoje Dia Mundial do Fusca, parabéns ao Fusquinha. Eu tenho um 77 e já tive um 75 e...
1: A Helena Maria, que é nossa ouvinte aqui, assídua da rádio, ela tem um azul e fica a caminho da minha casa. Os meus filhos entram em guerra quando passam em frente ao Fusca Azul da Helena Maria.
0: Ah, o Fusca Azul já era brincadeira, é bom demais.
1: E ainda tem, viu?
2: 20 de janeiro de 1959 foi a inauguração da fábrica do Fusca no Brasil. Isso aí é bom lembrar, foi dentro do governo do presidente Juscelino Kubitschek, na época do Brasil 50 anos em 5. Esse era o lema do Juscelino Kubitschek, né? E aí, além de ter vindo o Fusca, aí estava em plena construção da capital federal, Brasília, que foi inaugurada em 21 de abril de 1960. Então, o Juscelino Kubitschek deu esse pontapé aí, né, para dar uma alavancada na indústria automotiva brasileira. E, obviamente, que isso tem ainda muita discussão e muita polêmica em torno dos recursos utilizados para a construção de Brasília. Então, esses 50 anos em 5 pode ter sido também 50 anos de atraso, né? Dependendo do ponto de vista que a gente pode analisar. Porque o Brasil não tinha recurso para isso na época, acabou endividando o país.
1: Por causa disso. E 22 de junho também, tem uma coisa que aconteceu lá em 1633, e quando eu estava lendo aqui, eu falei, cara, eles dizem que às vezes o futuro repete o passado, né, com nuances de tecnologia, mas repete. Em 1633 aconteceu o julgamento do Galileu Galilei. Ele precisou, né, se retratar, renegar a teoria dele de que a Terra girava em torno do Sol para não ser queimado na fogueira. A gente está vendo hoje também muita gente tendo que dizer o que diz, né, para não ser cancelado, né? Hoje ninguém é para fogueira, não, pelo menos não em vias de fato, né? Mas vai para cadeia, vai para cancelamento, vai para não sei mais o quê. Né? Então, assim, vamos relembrar o passado para não repetir o futuro. O programa está chegando ao fim, faltam 2 minutos, mas tem alguns aniversariantes de hoje que eu gostaria de pontuar
0: mas
1: aqui.
0: Mas antes dos aniversariantes, né, vamos lembrar que hoje, gente, né, nós já estamos aí pertinho de chegarmos à noite mais longa do ano. Dia de São João, gente.
1: Amanhã.
0: Chegando.
1: Amanhã.
0: Então, de hoje, de hoje até o dia de São João, a gente vai ter aí a oportunidade de perceber noites mais longas. E de amanhã até quarta-feira, aí que a gente vai ter a noite mais longa do ano.
1: Iniciando bem cedo, né? Escuridão noturna e o dia variando muito devagar no dia seguinte, né?
2: E muito frio, né?
0: E muito frio,
2: provavelmente.
1: Ah, vamos ver, eu tô aguardando, né? Hoje eu vi bastante notícia de frio, mas graças a Deus não passou por aqui não. Tomara que tenha pulado a nossa cidade. Entre aniversariantes aqui, ó, o ator Tonico Pereira, 78 anos. 2 cantores brasileiros, o Péricles, 57, e a Joelma, 52.
2: Tonico Pereira. É o Zé Carneiro do Sítio do Pica-Pau.
1: Exatamente. Anos e anos aí no cinema, na
0: Zé
1: TV.
0: Carneiro.
1: Aí temos aqui os cantores brasileiros, o Péricles, 57 anos, a Joelma, a do cabelão, do bar de cabelo, 52 anos hoje. Lá na gringa, nós temos o Diabo que Veste Prada, a Mary Streep, completando hoje 77 anos de idade. Eu ainda não vi.
0: O 2 está muito.
1: A Anne Hathaway ficou no formal, né?
0: É verdade.
1: E 73 anos, a eterna garota rebelde, Cyndi Lauper. Eu mandei para vocês aí, depois do nosso grupo, uma foto dela de 2 anos atrás aí, ó. Continua bonitona como quando tinha 30 anos lá em 1983, quando estourou nas paradas de sucesso, foi incluída no Hall da Fama do Rock and Roll.
0: Tô vendo aqui a foto dela. E tem música para fechar?
1: Tem música para fechar, tem que ter, né? Pelo menos um pedacinho dela.

0: Girls just want to have fun. Garotas só querem se divertir. E o clipe da música é perfeito também.
1: E ela é perfeita também, né? Maravilhosa.
0: E nossa, canta até hoje, faz show, se apresenta, tem uma energia que eu fico olhando e falei, cara, eu queria ter a energia que ela tem, viu?
1: Cindy Lauper, 7'3", hein? É.
0: Essa música tem 43 anos de idade, né? Foi lançada lá em 1983. E ela também, além de ser, né, do Hall da Fama do Rock and Roll, ela também passou por vários ritmos, como blues, dance, mas sempre com esse visual marcante

0: E agora 4:01, vamos ficando por aqui. Amanhã a gente volta batendo mais papo aí, né, Sérgio e João?
1: Com certeza. Ô, João, um abraço para você, tá? Uma boa tarde. Para você, Alessandra, para os nossos ouvintes, e amanhã nós estaremos de volta.
2: É isso aí, gente. Boa tarde a todos, boa tarde, Sérgio, boa tarde, Alessandra, boa tarde, ouvinte. Amanhã, se Deus quiser, estaremos de volta.
0: Amanhã estamos de volta. Um abração, pessoal. Até lá.

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13: Tá legal, um abraço, boa tarde cidade, hein, chegando por aqui o programa Tarde Total. Mais uma semana que se inicia, né? Dia 22 de junho de 2026, né? O povo tá respirando aí Copa do Mundo, né? Assistindo aos jogos, nos intervalos também, né? Assistindo a nossa programação, que também é uma maravilha. Por aqui é de São Palma, com o programa Tarde Total. Vem comigo!
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13: Bom, você ligado aqui no programa Tarde Total. Acabei baixando o dinheiro errado aqui, mas daqui a pouco eu vou trazer pra você, viu? Quero mandar um abraço também a você que tá ligado comigo. Olha, em qualquer lugar da cidade e região, gente, obrigado pela audiência. A todo mundo que se liga aqui na nossa programação, você acessando aí o nosso aplicativo, é isso? Aplicativo aqui da 90.1. Mandando um abraço também a você que tá ligadinho com a gente também pelo nosso site e no rádio, né, nos 90.1 do seu rádio, tá certo? Portanto, um grande abraço pra você em qualquer lugar da cidade e região. Cadê o Dingo aí, ó? Trazer o Dingo pra você que tá ligado com a gente, né? É ao vivo, é isso aí, ó. Até a hora que dá uma falhada aí, vamos nessa aí, ó.
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Ok, vamos nessa então, galera, chegando aí, nossa primeira de hoje com o Meu Lugar é o Céu, é o Dunga PHN. Para você ligado aqui na 90.1.

0: Aí, assunto que dói, sucesso novo aí do Gustavo Lima para você que tá ligado com a gente. Olha, não perca um convite, hein? Convite. É, você e sua família são os nossos convidados para um dia de união, alegria e tradição, que vai acontecer no dia 23 de junho, amanhã, terça-feira, uma festa comunitária, a partir das 20 horas, local Travessa Imorés, bairro das Graças. Tá bom? Venha participar e celebrar com a nossa comunidade. Traga a sua família, né? É bom demais. Daqui a pouco volta.
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0: Right now. Olha, quero mandar um abraço também para você que tá ligado comigo, né? Obrigado aí pela audiência, a turma que tá no Facebook participando com a gente aí. Alô!
11: Emerson Pão, boa tarde, que é Yasmin da Maria, Rua Maria do Carmo. Queria escutar e oferecer a música Fuscão Preto. Ofereço meu esposo Alexandre, minha mãe Isabel, meu padrasto Geraldo, para o Jefim, para o Libim, para o Zangão, para a Geralda aqui, mãe da Luciana. Fazendo um favor aqui para todos os ouvintes aqui do Quadro Depósito, aqui, principalmente para você. Boa tarde, muito obrigado.
0: Obrigado, Yasmin, um abraço. Olha, Fuscão Preto nesse horário, eu não vou conseguir tocar pra você, mas daqui a pouco toca outra bem bacana, amiga. Um abraço pra mamãe Isabel também, viu?
12: Um jeito diferente, né?
0: Agora Guilherme Benuto e Diego Vitor Hugo, cheiro dessa.
12: Ai, não pisei.

0: sacrifícios.
1: Pois é, bom, olha, daqui a pouco eu volto aí com mais sucesso. Quero mandar um abraço também a você que está acessando o nosso aplicativo. Mais uma vez aí, obrigado pela audiência. Todo mundo também das cidades vizinhas, muita gente que acessa lá em Ubank, né? A vizinha Paula Lima, Zona Norte, toda a Zona Norte aí da cidade de Juiz de Fora também. Daqui a pouco eu volto.
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7: Olha aí, agora 4h37, né? Você ligado aqui na nossa programação. Trazer aqui a participação do Gildo. Ô Gildo, um grande abraço pra você, né? Nosso querido Gildo, cantor.
8: Boa tarde, Edson Paulo.
7: Boa tarde.
8: Quero mandar um abraço pra todos os meus amigos da Liga Católica. Ontem nós estivemos lá em Juiz de Fora sobre a nossa confraternização na Liga, que vai ser no dia 12 de julho. E avisar a todos que o ônibus vai sair 5 horas da manhã da matriz de São Sebastião, viu? E eu quero mandar um abraço pro Roberto Escobar do Quadro Depósito, o Isaac, a Cida da Liga, todos os membros da Liga Católica, e dizer que nós vamos lá na Samambaia dia 28, viu? E hoje nós vamos combinar lá no Terço dos Homens, horário que nós vamos sair. Um grande abraço para todos e pro Rogério que tá aqui botando piso na minha casa. Um abraço para todos aqui do Terço da Gruta de São Sebastião e todos do Terço dos Homens. Boa tarde.
7: Alô, Gildo, um abraço a você, o Rogério aí, toda a família, viu? Obrigado aí pela audiência. A Lourdes também tá por aqui. Boa tarde, Edson. Tudo bem? Como vai, Rosana? Ótima, graças a Deus, né? Olha, eu queria ouvir uma música aí. Pais e Filhos oferecer para a criança Doguinha, a Márcia, a Helena, a Dioné, é isso? A Cida, a minha amiga, que é a minha amiga, né? O Oscar e a todos os ouvintes e para todos os locutores aí da rádio. Obrigado, Lourdes. Um grande abraço para você também, viu, amiga?
9: Edson Paulo, que boa tarde. Aqui é a Isabel na Roma do Carmo, que eu ouvi oferecer uma música. Ofereço para mim, Geraldinho, a Yasmin, o Alexandre, Jefinho, pro Libinho, que é da favelinha, pra Valéria, pro Zangão, pra todo mundo que estiver ouvindo, entendeu? Pra Jéssica, o Rian, a Direne, o Serginho, e pros meus netos todos, meus primos, sobrinhos, tudo, entendeu? A música é Calcinha Amarela.
7: Pô, daqui a pouco toco, né? Calcinha Amarela. Tentar achar aqui a calcinha amarela pra você, amiga. Um abraço. Legião Urbana, tá aí Lourdes pra você. Vai também pro Gildo. Mais filhos. Na sequência tem Mato Grosso e Matias.

0: Olha aí, saudade linda, em 12 minutos, faltando para as 5. Sorte tem quem acredita nela. Mato Grosso e Matias, uma linda regravação, essa música é do Fernando Mendes, né? Regravada pelo Mato Grosso e Matias. Legião Urbana, daqui a pouco eu volto aí. 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
1: 4h48.
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1: Pop. Bom, 6 minutos, né? 6 minutos faltando para as 5. Lembrando, daqui a pouco a gente vai trazer para você o nosso Flash Total. Olha, quero atender. Oi, Yasmin. Um abraço a você, viu, Yasmin? Um abração para Isabel também. A calcinha amarela, eu procurei aqui, ó. Calcinha amarela, eu não achei. Manda aí para nós o link aí, tá bom? Chegando aí, Simone Mendes, Direitos Iguais. Danilo e Davi, apaga. Paga, paga, sucesso.

0: eu acho que você tem que mandar aquela mensagem. Mas manda o que está no seu coração.
1: Porque se fosse eu falaria mais ou menos assim.
2: Ei, boa noite. Antes de te bloquear, eu só vim te dizer que a partir de hoje pode tocar o terror, fazer o que quiser fazer. A boca é sua, curte sua farra. Sinto mais nada.
0: Não, apaga.

0: Danilo Davi, apaga, sucesso aí do momento, hein? Simone Mendes, Direitos Iguais. O Pop volta amanhã, gente. É o sucesso popular do momento. Volta amanhã de 4 às 5, aqui na Soul 90.1. Daqui a pouco volta aí com o Flash Total.
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1: Tudo bem, por aqui chegando o nosso Flash Total para você que está ligado comigo aqui na 90.1. São 2 horas de saudade para você, né? Um abraço aí para todo mundo que está assistindo a nossa programação. Bom, agora sim para você a nossa primeira música de hoje, com o grupo Pet Shop Boys, Always On My Mind.

0: 11:16, Titãs, Flores, Pet Shop Boys, Always on My Mind. Para você que tá ligado com a gente, tá só começando o nosso Flash Showdown.
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2: 5:16.
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1: Olha, eu quero mandar um abraço aí pro Zé Carlos, na Vila Esperança, a dona Vaninha tá ligada com a gente, o Gildo, né, Gildo, tudo bem? Um abraço pra você mais uma vez, a Isabel, Yasmin, toda essa gente bacana que tá ligadinha comigo, a Malurdes aí no bairro da Glória, a turma do Córrego do Ouro, né, Serginho, um abraço, ao Té também, ao Dão, ao Castilho, todo mundo que se liga aqui na nossa programação, obrigado pela audiência, viu, gente? De coração. Bom, agora trazendo o grupo ABBA, Fernando. Quero mandar um abração também à dona Sônia, aí no bairro Boa Vista, viu, dona Sônia? Abração, seu Hélio Leite também, ligados na 90.

0: Olha, comunicando, Santa Missa, né? Capela São José do Hospital, dia 28 de junho, domingo, às 10 da manhã, viu? Daqui a pouco eu volto.
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2: Cinco e trinta e um.
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3: 11:07 horas e 36, de volta com você aqui na 90.1. Quero mandar um abração pra turma lá de Barroso, ei, ligadinha com a gente. Um abraço, Barroso, Barbacena e região. Cruz, cruz, cruz, para mora.

15 minutos, faltando para as 6, que ritmo, hein? Walking on Sunshine, Katrina e The Waves. Assim como eu, Roupa Nova, é a saudade que não para aqui no Flash Top.

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1: 5h46.
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2: 8 minutos. Voltando aí para as 6, daqui a pouco tem a nossa Ave Maria. Mandando um abraço também a você que tá ligado comigo no comércio. Obrigado pela audiência. Turma do Uber também, né? Valeu. Conta Crew.

0: Aí, a maior banda de todos os tempos, Queen, Don't Stop Now. Cut the Crew, I Just The Your Arms Tonight. Vem aí, Ave Maria, e eu volto na sequência com você.
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O anjo do Senhor anunciou a Maria, e ela concebeu do Espírito Santo. Ave Maria, cheia de graça, o Senhor é convosco. Bendita sois vós entre as mulheres, e bendito é o fruto do vosso ventre, Jesus. Santa Maria, Mãe de Deus, rogai por nós, pecadores, agora e na hora de nossa morte. Amém. Eis aqui a serva do Senhor, faça-se em mim segundo a vossa palavra. Ave Maria, cheia de graça, o Senhor é convosco. Bendita sois vós entre as mulheres, e bendito é o fruto do vosso ventre, Jesus. Santa Maria, Mãe de Deus, rogai por nós, pecadores, agora e na hora de nossa morte. Amém. E o Verbo divino se fez carne e habitou entre nós. Ave Maria, cheia de graça, o Senhor é convosco. Bendita sois vós entre as mulheres, e bendito é o fruto do vosso ventre, Jesus. Santa Maria, Mãe de Deus, rogai por nós, pecadores, agora e na hora de nossa morte. Amém. Rogai por nós, Santa Mãe de Deus, para que sejamos dignos das promessas de Cristo. Oremos. Infundi, Senhor, como vos pedimos, a vossa graça em nossas almas, para que nós, que pela anunciação do anjo, vimos ao conhecimento da encarnação de Jesus Cristo, vosso Filho, por sua paixão e morte, sejamos conduzidos à glória da ressurreição, pelo mesmo Cristo, Senhor nosso. Amém.

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6: Bem, agora 18 horas e 5 minutos, pulou 18 e 6, a gente está de volta com você com a parte musical. As músicas marcaram o passado, hein? Mais uma sequência chegando, quero mandar um abraço também a você que está aniversariando hoje, hein? Dia 22 de junho.

0: Oi, 615, Cazuza exagerado demais, hein? Saudades que você se liga aqui na nossa programação, David Words. Daqui a pouco eu volto aí com mais saudades.
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2: 6:15.
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0: Bom, vamos nessa então, agora 6:20, de volta com você, ligado comigo, aqui na 90.1, chegando aí, Helene Caro, um abração pra Regina, que é fã, né, Regina? Fã dessa música, o Anísio, Jardina Ponte Preta. Alô, Ponte Preta!

0: Olha aí, agora 18 horas e 30 minutos, Don't Get Me Wrong, Bee Gees, Modern Woman. Olha essas músicas que marcaram época, hein, gente? Demais. Olha, a festividade aqui de São João Batista, vamos passar aqui a programação para o dia de hoje, né, segunda-feira. Perdão, segunda-feira, teremos aí daqui a pouco às 7 da noite a solene celebração eucarística na Matriz com a participação da comunidade Amigas. E às 20 horas, barraquinhas com delícia junina. É isso, São João Batista, São João da Serra, a festividade é com fé, tradição e alegria. Celebremos nosso padroeiro São João Batista. Daqui a pouco eu volto.
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2: 6h31.
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0: E vamos nessa agora, 6 horas e 34.
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0: A penúltima sequência de hoje, Michael Jackson e Diana Ross, Muscles.

0: Olha, agora chegando a nossa última sequência, você ouviu Fixação, Kit Abelha, Anjo, Roupa Nova. 14 minutos faltando para as 7. Já eu volto aí com a última sequência para você.
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2: 6h46.
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0: Olha aí, 10 minutos faltando para as 7. Bem, olha, chegando aí a nossa última sequência de hoje, pra você que tá ligado com a gente, né? Tá recordar agora, Live for Two, Something Think About You.

0: Olá, boa noite.
1: Boa noite para você que nos acompanha em todo o país.
0: Segunda-feira, 22 de junho de 2026.
1: Vamos ao destaque do dia, Nova Indústria Brasil.
0: No Rio de Janeiro, o presidente Lula anuncia investimentos de mais 140 bilhões de reais para desenvolver o Parque Industrial Brasileiro.
1: Fertilizantes, máquinas agrícolas, medicamentos e vacinas, mobilidade e inteligência artificial estão entre os setores que receberão estímulos.
0: O presidente destacou que o desenvolvimento do país deve ser feito em parceria por setores público e privado.
2: O Brasil não pode comportar mais aquele discurso atrasado entre a competência privada e a competência pública. O que importa é que os dois produzam.
1: E ainda no Rio, o presidente também anunciou R$1 bilhão em investimentos para a urbanização de favelas e desenvolvimento de comunidades.
0: Recursos também serão investidos em educação e em obras de um dos maiores bairros da capital fluminense, Graziele Bezerra.
3: Serão mais de R$700 milhões do novo PAC para a construção de redes de esgoto, parques e praças, obras de pavimentação e melhorias na rede elétrica.
1: Você vai ouvir também acolhimento a refugiados.
0: Relatório mostra aumento do número de pedidos de asilo e de regularização de imigrantes no Brasil.
1: O país busca fortalecer mecanismos de acolhida e integração para pessoas que chegam em busca de proteção internacional. Caroline Blaut.
4: Como parte desse esforço, o governo do Brasil lançou uma consulta pública do primeiro Plano Nacional de Migrações, Refúgio e Apatridia.
0: Hoje, na apresentação da Voz do Brasil, Mariana Jungmann e Luciano Seixas.
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0: O presidente Lula cumpriu hoje uma série de agendas no Rio de Janeiro.
1: Entre elas, o anúncio de mais 140 bilhões de reais para o programa Nova Indústria Brasil.
0: Os recursos vão priorizar investimentos em setores essenciais para a economia do país, como

0: fertilizantes, máquinas agrícolas e indústria da saúde.
1: Lançada em 2024, a Nova Indústria Brasil tem o objetivo de impulsionar o desenvolvimento industrial até 2033. No seminário sobre os 74 anos do Banco Nacional de Desenvolvimento Econômico e Social, foi anunciada a ampliação da NIB, com mais 140 bilhões de reais até o fim de 2026. São recursos do BNDES, da Financiadora de Estudos e Projetos e da Empresa Brasileira de Pesquisa e Inovação Industrial, o que eleva o investimento na política industrial para 750 bilhões de reais em 4 anos. O presidente do BNDES, Aloysio Mercadante, detalhou as prioridades.
2: As áreas prioritárias são fertilizantes e máquinas agrícolas, depois saúde, biofármacos, terapias avançadas, IFAs, vacinas, mobilidade sustentável e inteligência artificial e audiovisual. Toda essa indústria criativa que nós queremos olhar também com atenção.
1: A ministra da Ciência, Tecnologia e Inovação, Luciana Santos, anunciou que o Ministério vai liberar também 440 milhões de reais para que a Embrapi desenvolva projetos de inovação.
3: Os recursos vão alavancar investimentos privados e permitirão contratar 550 projetos de inovação de empresas em um valor total de 1,2 bilhões.
1: Na área socioambiental, foi divulgado o resultado do primeiro processo público para a compra de créditos de carbono, o Profloresta Mais. O programa, uma parceria do BNDES com a Petrobras, financia projetos de restauração ecológica na Amazônia. As empresas vencedoras vão fornecer 5 milhões de créditos de carbono com replantio de espécies nativas, como detalhou a presidente da Petrobras, Magda Chambriá.
4: Nós recebemos 16 propostas, 3 foram selecionadas e cada um comprometido com a restauração de pelo menos 3 mil hectares de áreas degradadas no bioma amazônico.
1: Além disso, foi oficializada com a Petrobras uma parceria para pesquisas sobre minerais críticos essenciais para a transição energética. O presidente Lula destacou a importância dos investimentos públicos e privados para o crescimento do país.
5: O que nós estamos assistindo hoje é apenas uma demonstração de que o Brasil não pode comportar mais aquele discurso atrasado entre a competência privada e a competência pública. O que é público e que funciona tem que continuar público e funcionando. O que é privado e funciona tem que continuar sendo privado e funcionando. O que importa é que os dois produzam.
1: No evento, houve ainda o anúncio de financiamento de 340 milhões de reais a uma empresa de mobilidade urbana para a aquisição de 85 mil bicicletas elétricas, voltadas para entregadores de aplicativos. O projeto utiliza recursos do Fundo Clima. Reportagem Nazi Brum.
6: Obras também de drenagem, saneamento, pavimentação e melhorias da rede elétrica em comunidades do Rio de Janeiro.
0: E ainda um grande projeto que vai ajudar a conter as enchentes na região do Jardim Maravilha.
6: Investimentos do governo federal que somam mais de 1 bilhão de reais.
0: O presidente Lula fez os anúncios hoje no Rio de Janeiro e autorizou o início de obras que devem melhorar a vida de quem mora nas periferias.
7: Com a assinatura da ordem de serviço, está autorizado o início das obras para controle de enchentes no Jardim Maravilha, em Guaratiba, zona oeste do Rio de Janeiro. Um dique de mais de 3 quilômetros vai funcionar como uma barragem, evitando que as águas cheguem às áreas habitadas. O projeto conta com drenagem e construção de reservatórios. Serão investidos 340 milhões de reais por meio do novo PAC, o Programa de Aceleração do Crescimento, beneficiando cerca de 30 mil pessoas. Gente como a Ivone Abrantes, que sofre há décadas com as inundações.
8: Cada enchente que tem, a gente é mais uma perda de tudo, aí a gente fica sem nada novamente, então fica muito difícil. Eu passei aqui esse tempo todo, que são décadas e décadas, vivendo nessa situação.
7: As obras terão duração de 3 anos. O presidente Lula pediu atenção da comunidade na execução dos trabalhos.
5: Eu queria que vocês fiscalizassem essas obras. Alguém está fazendo alguma coisa ou não está fazendo?
9: As obras estão andando ou não estão andando? Porque se vocês não fiscalizarem e não denunciarem para a gente fica lá em Brasília achando que está tudo maravilhoso. Essas obras precisam andar rápido.
7: Favela da Maré, Complexo do Alemão e Rocinha também vão receber obras de urbanização. Serão mais de 700 milhões de reais do novo PAC para a construção de redes de esgoto, parques e praças, obras de pavimentação e melhorias na rede elétrica. O ministro das Cidades, Vladimir Lima, comentou os investimentos.
10: Nós estamos trazendo aqui hoje também cerca de 170 milhões de reais para o Complexo da Maré, onde hoje damos ordem de serviço para início do parque linear e do ecoponto que vai auxiliar no descarte de lixo no Complexo da Maré, gente. Além disso, hoje nós concluímos aqui no mês de junho o endereçamento CEP de todas as ruas, becos e vielas do Complexo da Maré. Com isso, a gente trazendo a oportunidade de você receber uma encomenda em casa ou de você acessar um serviço social.
7: Na área da educação, o governo anunciou um novo campus do Instituto Federal do Rio de Janeiro, na Cidade de Deus, em Jacarepaguá. A construção de uma nova escola em Realengo e também autorizou o início das obras do campus do Instituto Federal no Complexo do Alemão. Serão criados ainda 10 MovCels, equipamentos de cultura itinerantes que contam com biblioteca, estúdios para produção e edição audiovisual. Reportagem Graziele Bezerra.
6: E o governo do estado do Rio de Janeiro aderiu hoje ao PROPAG, Programa de Pleno Pagamento de Dívidas dos Estados.
0: O Rio possui uma dívida de 210 bilhões de reais com a União e todo mês são cobrados sobre ela o valor da inflação oficial, o IPCA, mais 4% de juros.
6: Mas com a adesão ao PROPAG, o estado fluminense pagará agora apenas o IPCA e a dívida foi renegociada por 30 anos.
0: Isso significa uma economia para os cofres locais de 3 bilhões e 100 milhões de reais somente neste ano.
6: Em contrapartida, o Estado deve investir em programas sociais.
0: Ao assinar o termo de adesão ao PROPAG, junto com o governador em exercício do Rio, Ricardo Couto, o presidente Lula destacou os ganhos para a população.
9: O que é importante é que vai sobrar mais dinheiro para o governador administrar o Rio de Janeiro. E esse dinheiro, uma parte dele tem que ser alocada em políticas sociais. De preferência em duas áreas que são cruciais, saúde e educação.
6: E agora à noite, ainda na capital fluminense, o presidente Lula participa da cerimônia nacional de premiação da 20ª edição da Olimpíada Brasileira de Matemática das Escolas Públicas, a OBMEP.
0: A competição é voltada a alunos do sexto ano do ensino fundamental até o último ano do ensino médio de escolas públicas e privadas.
6: A repórter Thaís Antônio preparou uma reportagem para a gente sobre esse que é um dos principais estímulos ao estudo da matemática no Brasil.
11: Criada em 2005, a Olimpíada Brasileira de Matemática das Escolas Públicas, OBMEP, busca estimular o interesse pela matemática, descobrir novos talentos e incentivar estudantes a seguirem trajetórias nas áreas científica e tecnológica. Foi o que aconteceu com Luana Aparecida Costa, mestre em matemática pelo Instituto de Matemática Pura e Aplicada. Ela conquistou 5 medalhas na OBMEP, mas nunca se esqueceu da primeira, que despertou-a para o sonho de estudar essa disciplina.
12: Eu tenho uma irmã um ano mais velha que eu e ela ganhou uma medalha de bronze, então eu fiquei com vontade de ganhar a medalha também e comecei a estudar. E comecei a me apaixonar pela matemática. E assim eu pude ganhar minha primeira medalha, que foi a medalha de ouro, tão sonhado ouro. Foi o melhor dia da minha vida, a cerimônia nacional de premiação da OBMEP. Eu lembro até hoje.
11: A iniciativa também contribui para fortalecer a educação básica, ampliar o acesso a materiais de qualidade e incentivar a formação e valorização de professores. Sanduel Vieira, professor da Universidade Federal do Piauí e medalhista da primeira edição da OBMEP, conta que descobriu sua vocação por meio da participação nas Olimpíadas.
13: Foi um divisor de águas na minha vida, me ajudou a escolher o curso que eu ia fazer. Fiz matemática, mestrado, doutorado em matemática e hoje sou professor da Universidade Federal do Piauí. Sou quem eu sou hoje, a pessoa que eu sou, por causa da UBMEP.
11: A UBMEP é realizada pelo Instituto de Matemática Pura e Aplicada, o INPA, com apoio dos Ministérios da Educação e da Ciência, Tecnologia e Inovação. Voltada para estudantes do sexto ano do ensino fundamental até o último ano do ensino médio, a Olimpíada segue mobilizando escolas de todo o país. Na edição de 2025, mais de 18 milhões de alunos se inscreveram para a prova, alcançando mais de 99% dos municípios brasileiros. Reportagem Thaís Antônio.
0: A plataforma de envio do Defesa Civil Alerta foi tirada do ar na madrugada do último sábado, após ter sofrido uma invasão e disparado alertas para diversas regiões do país.
6: A mensagem foi do tipo alerta extremo, que é disparado apenas em situações de risco iminente, e continha a palavra misantropia, que significa ódio à humanidade.
0: O alerta foi registrado nos estados de São Paulo, Rio de Janeiro, Mato Grosso do Sul, Distrito Federal e Paraná.
6: Ainda não é possível calcular quantos aparelhos móveis receberam as mensagens, de acordo com o secretário nacional de Proteção e Defesa Civil, Volney Wolff, mas ele já se encontra em desenvolvimento uma nova versão mais segura para esse sistema.
14: Temos que avaliar e ter informações bastante seguras de como é que aconteceu esse ataque, como é que essas pessoas conseguiram furar a nossa segurança, ver se está atendido por esse desenvolvimento que está em andamento no Ministério e no menor tempo possível, é uma questão de prioridade, né, do governo federal, colocar essa nova versão que garanta mais segurança ao sistema e, enfim, aos usuários do Sistema Nacional de Proteção e Defesa Civil.
0: A Polícia Federal está investigando o caso e uma perícia técnica vai apurar o alcance dos disparos não autorizados.
6: O Ligue 180, canal de atendimento às mulheres, tem registrado aumento expressivo de violência nos ambientes digitais.
0: De acordo com o Ministério das Mulheres, o número de denúncias saltou de 5 mil para mais de 16 mil casos em 2026.
6: Isso representa tanto um crescimento nos casos, como também maior confiança da população no canal de denúncias.
0: Diante dessa realidade, a central passa a operar um novo protocolo para se adaptar às novas dinâmicas da violência digital.
15: O Ligue 180, Central Telefônica de Atendimento à Mulher, registrou 16.725 casos de violência contra mulheres em ambiente digital nos primeiros 5 meses deste ano. Esse número é 188% maior que o registrado nos 5 primeiros meses do ano passado, quando chegou à marca de 5.795 denúncias. De acordo com a ministra das Mulheres, Márcia Lopes, nos últimos anos, houve uma subnotificação dos casos. Com melhorias no sistema, o Ligue 180 passou a receber mais denúncias. Segundo a ministra, isso é importante para investir nas políticas públicas de combate à violência.
16: A gente está percebendo que o grau de confiabilidade no 180 tem aumentado muito. Tem um espaço que não é só de denúncia, mas é de mapear a realidade.
15: Para lidar com o aumento expressivo, a central de atendimento Ligue 180 passou por atualizações. A ideia é aprimorar o atendimento para acolher e orientar vítimas de violência digital. Para isso, os atendentes passaram por capacitação. O sistema de registro também foi reformulado e passa a contar com um registro mais detalhado das ocorrências. Com isso, é possível especificar a atuação do governo federal, como detalha a ministra das Mulheres, Márcia Lopes.
16: Todas as medidas estão sendo pensadas a partir das realidades do Brasil. E nós estamos hoje num ambiente absolutamente favorável para a gente tomar as medidas. É só assim que a gente vai romper esse ciclo estarrecedor de violência contra as mulheres.
15: A Central de Atendimento à Mulher, Ligue 180, funciona 24 horas por dia, todos os dias da semana. Também é possível falar com a central por mensagem de WhatsApp pelo número 61-9610-0180. Reportagem Márcia Fernandes.
6: Você já tirou a nova carteira de identidade nacional? Essa semana você deve receber uma notificação pelo WhatsApp e pela caixa postal do gov.br, avisando sobre a possibilidade de uso da versão digital do documento.
0: A versão digital fica disponível no aplicativo gov.br e tem benefícios, como a inclusão dos dados referentes ao título de eleitor e a carteira nacional de habilitação.
6: Além da carteira de identidade nacional, a conta gov.br também tem uma nova funcionalidade, um formato digital edital de procuração para que beneficiários do INSS sejam representados por outras pessoas.
0: A procuração eletrônica pode ser usada somente no aplicativo ou site do Meu INSS e não tem validade se impressa ou compartilhada como documento.
6: Ao aceitar a procuração eletrônica, o cidadão deve também indicar quais serviços ele autoriza que o representante possa consultar e o período de validade da procuração.
0: Por enquanto, dois serviços estão disponíveis: consultas de documentos e de serviços online e consultas de pedidos e de benefícios.
6: Mas atenção com as fraudes. O governo do Brasil não envia mensagens por WhatsApp solicitando seus dados pessoais ou pedindo que você clique em nenhum link.
0: E tanto para a carteira de identidade nacional quanto para a procuração do INSS, você deve fazer os procedimentos dentro do site ou aplicativo do gov.br após inserir a sua senha.
6: Considerada a maior obra ferroviária do país, a Malha Norte teve concluído o trecho de 163 quilômetros entre Rondonópolis e Dom Aquino, no Mato Grosso.
0: O vice-presidente Geraldo Alckmin participou da entrega nesse fim de semana.
6: Integrado ao novo PAC, o empreendimento prevê 743 quilômetros de trilhos, ampliando a conexão das regiões produtoras de Mato Grosso com a Malha Ferroviária Nacional e o Porto de Santos.
0: A etapa entregue contou com investimentos privados de 5 bilhões de reais.
6: Alckmin lembrou que o avanço ferroviário é essencial não só para o escoamento da produção brasileira.
17: Reduz emissão de carbono, de gás de efeito estufa, diminui acidente. Então ajuda o meio ambiente, ajuda a saúde pública, reduz custo Brasil, melhora a competitividade e o país cresce mais, gera mais emprego e mais renda.
0: Conflitos, perseguições e crises humanitárias contribuíram para um aumento de pedidos de refúgio no Brasil.
6: Um estudo divulgado hoje pelo Ministério da Justiça e Segurança Pública mostra que o país recebeu quase 76 mil solicitações de refúgio em 2025.
18: Pela primeira vez, os cubanos lideraram os pedidos de refúgio no Brasil, superando os venezuelanos. Foram 41.919 solicitações feitas por cubanos e 21.233 por venezuelanos ao longo do ano passado. Os dados fazem parte do relatório Refúgio em Números 2026, apresentado durante evento realizado em Brasília, que marca os 75 anos da Convenção sobre o Estatuto dos Refugiados. O ministro da Justiça e Segurança Pública, Wellington César Lima e Silva, avalia que o documento continua atual diante do crescimento dos deslocamentos forçados em todo o mundo.
19: Essa data não marca apenas a assinatura de um tratado, mas a reafirmação da própria dignidade da pessoa humana diante do desafio do deslocamento forçado. É essa a força da expressão direito a ter direitos. E é esse vazio que a política de refúgio busca enfrentar.
18: Por trás das estatísticas estão histórias de pessoas que precisaram abandonar suas casas em busca de segurança ou melhores condições de vida. É o caso da cantora iraniana Mamoni, refugiada no Brasil desde 2012.
20: Saí do Irã para falta de liberdade, para direitos mulheres. Eu saí do Irã, eu sou cantora, mas cantar no Irã para mulheres é proibido. Você não pode subir no palco cantar, porque você é mulher.
18: O aumento dos deslocamentos forçados tem exigido o aperfeiçoamento constante das políticas de proteção e acolhimento. Segundo a secretária nacional de Justiça, Maria Rosa Loula, o Brasil tem buscado fortalecer mecanismos de acolhida e integração para pessoas que chegam ao país em busca de proteção internacional.
21: Num mundo em conflito, num mundo em que os deslocamentos forçados crescem a cada dia, o Instituto do Refúgio precisa e deve se aprimorar também a cada dia. O acolhimento que o Estado brasileiro tem proporcionado com o resguardo dos direitos humanos, da identificação, da segurança, promovendo a tão desejada migração segura e ordenada, é um exemplo para o mundo hoje.
18: Como parte desse esforço, o governo do Brasil lançou uma consulta pública do primeiro Plano Nacional de Migrações, Refúgio e Apatridia. O documento vai orientar pelos próximos próximos 4 anos ações voltadas ao acolhimento, à proteção de direitos e à integração social e econômica de imigrantes, refugiados e apátridas no Brasil. Participe e contribua pelo site brasilparticipativo.presidencia.gov.br. Reportagem Caroline Blaut.
0: Pacientes que enfrentam câncer de mama avançado agora contam com uma nova aliada na luta contra a doença.
2: A Anvisa aprovou hoje um tratamento oral inédito com o uso do medicamento Inlurio, fabricado no Brasil.
0: A medicação é indicada para pacientes adultos cujo tumor já se espalhou ou não pode ser operado.
3: Foi registrado nesta segunda-feira pela Agência Nacional de Vigilância Sanitária, Anvisa, o medicamento de nome Inlurio, que é o tocilato de imlunestranto. Ele é indicado para adultos com câncer de mama avançado, que não pode ser removido por cirurgia ou que já se espalhou para outras partes do corpo. O novo medicamento bloqueia os receptores de estrogênio do tecido mamário, ajudando a impedir o crescimento e a disseminação das células cancerígenas. O produto, desenvolvido pela Eli Lilly do Brasil Limitada, é oral e indicado como monoterapia. Segundo dados do Instituto Nacional do Câncer, o INCA, o câncer de mama é a neoplasia maligna mais incidente em mulheres. Entre 2023 e 2025, foram registrados 73.610 casos da doença, o que representa 30% dos cânceres em mulheres. Daniele Popov para a Voz do Brasil.
2: Pais e responsáveis por crianças menores de 5 anos já podem procurar os postos de saúde e garantir a proteção contra doenças graves como pneumonia, meningite e otite.
0: O SUS começou a disponibilizar a nova vacina Pneumo20, que substitui a versão anterior e amplia a cobertura para 20 tipos da bactéria pneumococo.
2: O Ministério da Saúde já distribuiu mais de 570 mil doses para os estados e espera entregar mais de 6 milhões até o fim do ano.
22: Crianças menores de 5 anos que ainda não completaram a vacinação contra o pneumococo já podem receber a nova vacina Pneumo20 pelo Sistema Único de Saúde, o SUS. O imunizante passa a integrar o calendário nacional de vacinação e protege contra 20 tipos da bactéria responsável por doenças como pneumonia, meningite e otite. Segundo o Ministério da Saúde, mais de 570 mil doses já foram distribuídas nos estados e a previsão é entregar mais de 6 milhões de doses até o fim deste ano. A vacina amplia a cobertura contra os sorotipos mais associados aos casos graves da doença pneumocócica. Dados da Organização Mundial da Saúde, OMS, apontam que essa é uma das principais causas de morte infantil por doenças que podem ser prevenidas com vacinação. Além das crianças, a Pneumo20 também vai ser oferecida a povos indígenas sem histórico de vacinação pneumocócica, idosos acamados ou que vivem em instituições e pessoas atendidas pela rede de imunobiológicos para pessoas em situações especiais. Com redação de Diego Freitas, Gilson Santa Fé, para a Voz do Brasil.
0: E essas foram as notícias do Governo do Brasil.
2: E que agora com as notícias do Poder Judiciário e do Congresso Nacional. Boa noite.
0: Boa noite para você e até amanhã.
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25: Supremo Tribunal Federal mantém critérios de distribuição de receitas do ICMS Educacional a municípios mineiros.
26: STJ decide que plano de saúde deve cobrir cirurgia robótica para câncer de próstata, mesmo fora do rol da ANS.
25: Dois municípios de Minas Gerais, dois de São Paulo e um de Goiás, elegeram novos prefeitos.
26: Boa noite, eu sou Marcela Luiz.
25: E eu sou Walter Lima.
26: O Supremo Tribunal Federal manteve critérios de distribuição de receitas do ICMS Educacional a municípios mineiros.
25: A ação foi julgada em sessão no plenário virtual. Marta Ferreira.
27: A controvérsia teve origem nas alterações promovidas pela Emenda Constitucional 108 de 2020, que autorizou os estados a definir critérios para distribuição de até 35% pagamento da cota parte municipal do ICMS. Relatora do caso, a ministra Carmen Lúcia, votou pela improcedência do pedido. Em seu entendimento, a regulamentação da norma incorporou dados quantitativos relacionados ao número de alunos, afastando a afirmação de que o critério populacional teria sido ignorado. Os demais ministros acompanharam a relatora e assim validaram os trechos questionados.
26: Plano de saúde deve cobrir cirurgia robótica indicada a beneficiário para tratar câncer de próstata.
25: Essa decisão é do STJ, Fátima Uchoa.
1: O beneficiário ajuizou ação contra o plano de saúde pedindo o ressarcimento de despesas médicas e consultas, além de indenização por danos morais. O Tribunal de Justiça do Rio Grande do Sul reformou sentença que havia concedido os pedidos. Já no STJ, a quarta turma determinou a devolução de valores gastos com a cirurgia, mas entendeu que o dano moral deverá ser rediscutido no Tribunal Estadual por necessitar análise de fatos e provas. Segundo o relator ministro João Otávio de Noronha, nesse caso deve ser flexibilizado o rol de procedimentos da Agência Nacional de Saúde Suplementar e observados critérios técnicos fixados pelo próprio STJ e pelo Supremo Tribunal Federal.
26: Dois municípios de Minas Gerais, dois de São Paulo e um de Goiás elegeram novos prefeitos nesse domingo.
25: As eleições suplementares são reguladas pelo Código Eleitoral. Fábio Ruas.
4: No estado de São Paulo, Reginópolis elegeu João Paulo Veríssimo. E em Tuiuti, quem teve mais votos foi Alexandre Tadeu Gonçalves. Em Goiás, Elisberto Luz foi eleito prefeito de Joviânia. E em Minas Gerais, Amparo da Serra elegeu uma mulher para ser a nova prefeita. Quem ganhou foi Ayla Barbosa. Já em Bonito de Minas, Miqueias Mota Figueiredo foi o mais votado e se tornou o novo chefe do Poder Executivo do município.
26: Técnica de enfermagem consegue encerrar contrato após ser transferida de cidade.
25: Para o TST, a mudança foi considerada uma falta grave do empregador. Marla Lacerda.
5: A técnica de enfermagem passou em um concurso público para trabalhar em um hospital de Itanhaém, São Paulo. 3 anos depois, acabou o convênio entre o hospital e o estado. E ela foi transferida para outra unidade de saúde, em Pariquera-Açu, a 155 quilômetros de distância. Para os ministros, a mudança violou o edital do concurso, uma alteração ilegal do contrato de trabalho. Por isso, a técnica de enfermagem conseguiu a rescisão indireta, ou seja, ela pôs fim ao contrato de trabalho, mas com direito a todas as verbas trabalhistas, como se fosse uma demissão sem justa causa.
26: Tribunal Regional Federal da Terceira Região mantém decisão que obriga Estado de Mato Grosso do Sul a atender indígenas pelo telefone 190.
25: A ação foi proposta pelo MPF e pela FUNAI. Vanessa Pereira.
7: Segundo denúncias da comunidade indígena Guarani Kaiowá, não há atendimento policial nas reservas. Situação que se arrasta no Poder Executivo de Mato Grosso do Sul desde 2009. Em decisão, o TRF3 manteve a obrigação de atuação das polícias civil e militar do estado e fixou multa diária de R$ 1.000 ao governo de Mato Grosso do Sul em caso de descumprimento.
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26: Uma boa noite.
25: E até amanhã.
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9: Eu sou Paula Groba.
10: E eu sou Ricardo Nakaoka.
9: E estes são os destaques de hoje do Jornal do Senado, que começa agora.
10: O Congresso vai analisar veto ao projeto do contrato de primeiro emprego.
9: Parlamentares vão debater MP que exige prova nacional do MEC para exercício da medicina.
10: Lei garante até 1 ano para mulheres denunciarem violência doméstica e familiar.
9: Boa
6: Boa noite.
11: Boa noite.
6: Mulheres vítimas de violência doméstica e familiar passam a ter mais tempo para buscar a justiça. Uma nova lei ampliou de 6 meses para 1 ano o prazo para denunciar o agressor.
11: O objetivo da mudança é reforçar a proteção às vítimas, em sintonia com os princípios da Lei Maria da Penha. Repórter Bruno Lourenço.
12: A lei agora dá a vítimas de violência doméstica e familiar até 1 ano para tomar providências legais contra seus agressores. O prazo anterior era de 6 meses, contado do dia em que a mulher tem conhecimento do autor do crime. A senadora Damares Alves, do Republicanos do Distrito Federal, afirmou que essa extensão do tempo se insere no espírito da Lei Maria da Penha e no tratamento mais protetivo às vítimas.
13: Neste sentido, apenas com o decurso do tempo, com a progressiva conscientização da violência vivida e o consequente fortalecimento moral, é que a mulher possui condições de denunciar seu agressor. Assim, nada mais razoável que o direito de queixa possa ser exercido dentro do período de 12 meses, ao contrário dos 6 meses ora vigentes.
12: Em caso de falha do Ministério Público, esse prazo também vai a 1 ano e começaria a contar a partir do término do período reservado à promotoria para o oferecimento da denúncia à justiça.
6: O senador Randolfe Rodrigues, do PT do Amapá, afirmou estar confiante na votação da proposta que acaba com a escala de trabalho 6x1 antes do recesso parlamentar, previsto para começar no dia 17 de julho. Para o líder do governo no Congresso Nacional, a realização de uma sessão de debates sobre o tema, marcada para 1º de julho, demonstra que a matéria está avançando no Senado.
11: Randolfe também avalia que há tempo para que a proposta que reduz a jornada para 40 horas semanais, sem corte de salários, seja analisada pela Comissão de Constituição e Justiça e pelo plenário ainda neste semestre.
14: E eu estou otimista que nós não entraremos em recesso sem a apreciação do fim da 6x1.
6: E foi vetado integralmente pelo governo o projeto que criava o programa Contrato de Primeiro Emprego, voltado à ampliação das vagas para quem ainda não teve a carteira assinada.
11: A decisão presidencial agora será analisada por deputados e senadores em sessão do Congresso. Mais detalhes com o repórter Márcio Maturana.
15: O projeto que criava o programa Contrato de Primeiro Emprego para jovens de 18 a 29 anos foi vetado integralmente. O governo argumentou que a proposta prejudica os estudos com jornadas de até 44 horas semanais e cria uma categoria de trabalhadores com menos direitos porque diminui a parte do patrão para o FGTS e para a Previdência. O autor foi o senador Irajá, do PSD do Tocantins, que pretendia com a proposta reduzir um problema dos profissionais iniciantes.
16: Os adolescentes, os jovens, que tanto sonham e almejam ter uma profissão, ter a sua independência financeira, de poder ajudar com o orçamento doméstico da sua família em casa, de poder ter um trabalho digno, hoje não possuem nenhum tipo de perspectiva, porque o próprio mercado de trabalho justifica que esses jovens não têm experiência profissional. Ora, é um dilema. Se ele não tem oportunidade, como é que ele vai ter experiência?
15: O veto precisa ser analisado agora numa sessão do Congresso Nacional.
6: E para obter registro profissional nos conselhos regionais, estudantes de medicina deverão ser aprovados no Exame Nacional de Avaliação da Formação Médica, o ENAMED, no último ano da graduação. A exigência foi determinada por medida provisória publicada pelo presidente Lula.
11: A prova será aplicada pelo Ministério da Educação, mas a obrigatoriedade valerá apenas para os alunos que ingressarem no curso após a publicação da medida provisória. Os candidatos reprovados poderão refazer o exame em edições posteriores, que ocorrerão semestralmente.
6: No Senado, aguarda análise do plenário um projeto que também estabelece prova de proficiência como pré-requisito para obtenção do registro profissional. No entanto, nesse caso, a aplicação do exame seria feita pelo Conselho Federal de Medicina. O relator da proposta, senador Dr. Irã, do Progressistas de Roraima, defende a iniciativa.
17: De 100 médicos que se formam, 30 não sabem nada. E aí, esses médicos vão cuidar da gente. E isso deixa as pessoas que principalmente vão procurar os ambulatórios do SUS, os prontos-socorros, uma situação de absoluta fragilidade.
11: O projeto que cria regras para regularizar áreas rurais embargadas por infrações ambientais terá de ser analisado pelo plenário.
6: Um recurso apresentado por senadores derrubou a decisão terminativa da Comissão de Agricultura. Os detalhes com a repórter Marcela Cunha.
28: O texto tinha sido aprovado de forma terminativa pela Comissão de Agricultura e seguiria direto para a Câmara se não houvesse o recurso. O documento foi assinado por senadores do PT, PDT, PSB e PSD, que defendem uma discussão mais ampla, por entenderem que a proposta envolve proteção ambiental, fiscalização e responsabilização por infrações. O projeto do senador Sérgio Petecão, do PSD do Acre, cria termos de compromisso entre produtores e órgãos ambientais para cessar a infração, reparar o dano e permitir o retorno da área à regularidade. Se o órgão ambiental não responder ao pedido em 60 dias, os efeitos econômicos do embargo, como restrição ao crédito rural, poderão ser suspensos. O relator, senador Zequinha Marinho, do Podemos do Pará, defendeu que a proposta dá mais previsibilidade sem comprometer o meio ambiente.
0: O embargo não pode ser via satélite. O embargo tem que ser a presença do técnico identificando a área e isolando aquela área para que não haja qualquer tipo de comprometimento no sentido inverso e liberando a área não embargada para a continuidade da produção.
28: Com o recurso, a proposta ainda não segue para a Câmara e terá que ser analisada pelo plenário do Senado.
11: E comprar um imóvel na planta pode representar a realização de um sonho, mas também envolve riscos para o comprador. Para aumentar a segurança de quem investe nesse tipo de aquisição, o Senado pode iniciar a análise de um projeto que cria novas garantias durante a execução da obra.
2: Entre as medidas previstas está a constituição de garantia até a conclusão do empreendimento. A reportagem é de Alexandre Campos.
3: Pelo projeto do senador Paulo Paim, do PT do Rio Grande do Sul, o valor da garantia correspondente a 5% do custo estimado do empreendimento deverá ser oferecido antes mesmo do início da obra, por meio de caução em dinheiro, seguro-garantia, fiança bancária ou em caução em títulos da dívida pública. Na opinião dele, isso pode evitar prejuízos aos consumidores em cenários de crise, por exemplo.
18: Além disso, os contratos deverão ser muito mais claros, apresentando o projeto completo, o cronograma e as datas exatas de início e entrega da obra. É mais respeito com o bolso do consumidor e é muito mais segurança para o patrimônio das famílias.
3: O projeto ainda torna obrigatório submeter o empreendimento ao regime de afetação. Assim, o terreno, direitos e bens relacionados a determinada incorporação imobiliária não poderão ser usados para, por exemplo, cobrir eventuais dívidas do incorporador sem relação com a obra em execução.
11: O Senado debateu em plenário a criação do Estatuto dos Cães e Gatos.
2: A proposta estabelece deveres e políticas públicas para a proteção e bem-estar desses animais. Repórter Patrícia Oliveira.
19: A proposta surgiu a partir de sugestões de entidades civis protetoras dos animais, após a repercussão da morte do cão Orelha. O texto define regras para o cuidado de cães e gatos comunitários, a responsabilidade do poder público no atendimento veterinário, castração em massa, microchipagem e apoio a ONGs e protetores. Fernanda Becker, presidente da Associação dos Amigos dos Animais, destacou o reconhecimento no texto de que cães e gatos são seres sencientes, que sofrem, sentem medo, prazer e afeto.
20: Eles não sabem o que é o Senado Federal, o que é uma lei, o que é um estatuto, mas eles conhecem na pele o que é a fome, o frio, a dor.
19: O estatuto prevê também penas de prisão para o assassinato de animais e criminaliza abandono, maus tratos, zoofilia, omissão de socorro e comércio clandestino. O senador Paulo Paim, do PT do Rio Grande do Sul, destacou o compartilhamento de imagens de crueldade contra animais cometidas por jovens na internet.
18: Quem comete uma crueldade contra um animal, no futuro, comete o mesmo tipo de crime contra um ser humano.
19: O Estatuto dos Cães e Gatos aguarda votação na Comissão de Constituição e Justiça.
11: Com edição de Paula Groba e trabalhos técnicos de João Lira, o Jornal do Senado fica por aqui. Acompanhe agora as notícias da Câmara dos Deputados. Boa noite.
2: Boa noite e até amanhã.
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22: Câmara define política para prevenção e tratamento de doenças da pele. Deputados incluem robótica como matéria optativa no currículo escolar.
23: Comissão especial garante prioridade de direitos para a primeira infância.
29: Plenário pode sustar demarcações de terras indígenas em Santa Catarina.
30: Boa noite. O plenário da Câmara pode votar projeto que susta decretos de demarcação de terras indígenas em Santa Catarina. O repórter Antônio Vital acompanhou a discussão da proposta.
31: O
1: plenário da Câmara aprovou o regime de urgência para um projeto que susta decretos do governo federal sobre demarcações de terras indígenas em Santa Catarina. O projeto susta dois decretos de 2024. Um deles demarcou a terra indígena Todo Imbu, no município de Abelardo Luz. O outro demarcou a terra indígena Morro dos Cavalos, na cidade de Palhoça. A proposta também susta um artigo inteiro de um decreto de 1996 que trata de procedimentos administrativos a serem seguidos pela FUNAI, desde a identificação até a homologação de terras indígenas no país. O trecho trata do levantamento fundiário da área e dos estudos antropológicos necessários para a demarcação. Um dos dispositivos obriga municípios e pessoas atingidas a apresentarem provas como títulos dominiais, laudos periciais, pareceres, declarações de testemunhas, fotografias e mapas para questionar a demarcação ou pedir indenização. O projeto foi apresentado pelo senador Espiridion Amin, do PP de Santa Catarina, e já foi aprovado pelo Senado. Com regime de urgência, pode ser votado diretamente pelo plenário da Câmara, sem passar pelas comissões permanentes da Casa. Espiridion Amin argumentou que os decretos não seguem as determinações da Lei do Marco Temporal, que reconhece terras indígenas existentes antes de 1988. Segundo ele, famílias de agricultores da região ocupam as propriedades há mais de um século. Na Câmara, o regime de urgência foi pedido pela deputada Júlia Zanatta, do PL de Santa Catarina, que alegou irregularidades nos procedimentos de demarcação.
4: É garantir a propriedade privada e a segurança jurídica, porque esse decreto tem problemas gravíssimos, laudos antropológicos muito questionáveis, a população local não foi ouvida. O decreto não foi feito de maneira adequada.
1: O deputado Bongás, do PT do Rio Grande do Sul, criticou a proposta. Para ele, o Congresso sustar os dois decretos de demarcação fere as atribuições do governo federal. E o projeto também impede novas demarcações.
5: Então, o que nós estamos decretando aqui é que nunca mais o executivo possa fazer demarcações. Ora, se esta casa reclama que tem interferência de outro poder, interpoderes, esta é uma interferência do parlamento sobre o executivo. Então tem duas gravidades e duas inconstitucionalidades.
1: Ainda não há data para votação no plenário da Câmara do projeto que susta decretos do governo federal sobre demarcações de terras indígenas em Santa Catarina. Rádio Câmara, de Brasília, Antônio Vital.
21: Economia.
7: Capitão Alden, do PL da Bahia, defende a criação de uma política específica para o gás de cozinha destinado ao consumo residencial. Segundo o deputado, é necessário reduzir o impacto do preço do produto no orçamento das famílias brasileiras.
30: Capitão Alden argumenta que o Brasil possui produção própria de gás e que o consumidor doméstico não deve ser tratado da mesma forma que grandes usuários industriais e comerciais. Para ele, a proposta fortalece a proteção social e contribui para diminuir o custo de vida da população.
7: João Daniel, do PT, celebra os investimentos federais anunciados para Sergipe nas áreas de infraestrutura, saúde e energia. Na visão do deputado, os recursos representam uma oportunidade para impulsionar o desenvolvimento econômico e ampliar a oferta de serviços à população.
30: João Daniel ressalta a retomada de projetos da Petrobras, a ampliação da produção de fertilizantes e a execução de obras como a Adutora do Leite e a nova ponte entre Aracaju e Barra dos Coqueiros. Ele afirma que as iniciativas devem gerar empregos e fortalecer a economia.
21: Segurança Pública.
7: Câmara aprova projeto que prevê confisco de bens em crimes contra crianças. A repórter Sofia Peçanha tem os detalhes sobre a medida.
8: A Comissão de Constituição e Justiça da Câmara dos Deputados aprovou o projeto que prevê o confisco de bens utilizados em crimes contra crianças e adolescentes. Apresentada pelo deputado José Medeiros, do PL de Mato Grosso, a proposta altera o Estatuto da Criança e do Adolescente. Segundo o texto, o projeto visa endurecer as punições e atingir os bens utilizados ou obtidos por meio de práticas criminosas como a exploração sexual, a pornografia infantil e o tráfico de menores. A medida permite que imóveis, veículos, dinheiro e outros bens sejam apreendidos e destinados à indenização das vítimas ou ao Fundo dos Direitos da Criança e do Adolescente. Durante a votação na Comissão de Segurança Pública e Combate ao Crime Organizado, o parecer foi lido pelo deputado da Vitória, do PP do Espírito Santo, e ele destacou a importância de fortalecer os mecanismos de combate a esses crimes.
9: É necessário o estabelecimento de políticas criminais que coloquem à disposição do Estado instrumentos e infraestrutura adequados para a repressão e prevenção dos crimes de tráfico de criança e adolescente ou contra a liberdade de dignidade sexual de criança ou adolescente.
8: O projeto também prevê que ainda durante a investigação, o juiz pode bloquear os bens, evitando que sejam escondidos, vendidos ou transferidos. Além disso, equipamentos e veículos apreendidos poderão ser utilizados pelas forças de segurança em operações de combate a esses crimes, mediante autorização judicial. No caso de estabelecimentos que facilitem ou permitam esse tipo de prática criminosa, os responsáveis podem ser penalizados, com possibilidade de cassação da licença de funcionamento. A medida também foi aprovada pela Comissão de Seguridade Social e Família. A relatora, a deputada Fávia Moraes, argumentou que a proposta aumenta a proteção de crianças e adolescentes. Em concordância na comissão, o deputado Dr. Zacarias Calil, de Goiás, ressaltou com base na sua experiência como cirurgião pediátrico o impacto dessas violações na vida das vítimas.
10: Tanto de criança que nós já atendemos, vítimas de abuso sexual. É uma coisa assim impressionante e com sequelas não só psicológicas, mas também com sequelas anatômicas que ficam ali para o resto da vida.
8: Agora, o projeto que prevê o confisco de bens em crimes contra crianças segue para votação no plenário da Câmara. Da Rádio Câmara de Brasília, Sofia Peçanha.
21: Habitação.
30: Reginaldo Lopes, do PT de Minas Gerais, exalta o programa Imóvel da Gente, do governo federal, que destina imóveis da União a estados e municípios para projetos de interesse público. Ele acredita que a iniciativa contribui para ações de mobilidade urbana, saúde e educação.
12: Uma das áreas citadas por Reginaldo Lopes é a antiga linha férrea Águas Claras, na região metropolitana de Belo Horizonte. Segundo o parlamentar, a medida vai permitir a implantação de um parque linear e de novas vias de acesso em Belo Horizonte e Nova Lima.
21: Ciência e tecnologia.
30: A Câmara aprovou um projeto que autoriza a inclusão da robótica como disciplina optativa nas escolas. O repórter Marcelo Lacher explica como isso será feito.
13: O plenário da Câmara aprovou o projeto que autoriza o governo a incluir a robótica como matéria optativa nos currículos de toda a rede de ensino. Isso vai valer para a educação pública e privada. A proposta também reconhece a robótica como esporte de competição. A robótica é uma disciplina que envolve conceitos de diversas áreas de conhecimento, como mecânica, elétrica, eletrônica e computação. E como o próprio nome diz, o objetivo é construir robôs capazes de desempenhar diversas tarefas. O projeto original do deputado Luiz Carlos Mota, do PL de São Paulo, incluía a robótica como disciplina obrigatória, o que foi retirado do texto pelo relator, deputado Saulo Pedroso, do PSD de São Paulo. Hoje, diversos sistemas de ensino já prevêem a robótica como disciplina optativa, o que é admitido pela Base Nacional Comum Curricular. A proposta foi criticada em plenário pelo deputado Tarcísio Mota, do PSOL do Rio de Janeiro. Para quem sugerir disciplinas escolares, não é papel do parlamento.
14: Esse parágrafo, esse artigo é inócuo, ele diz que o Poder Executivo pode fazer uma coisa que ele já pode, mas ele abre um precedente muito difícil. Porque não é papel nosso dizer que o governo pode ou não pode fazer disciplina no currículo escolar. Isso é papel da Base Nacional Curricular Comum e do Conselho Nacional de Educação, ouvido o Ministério da Educação e no Plano Nacional de Educação votado aqui.
13: O projeto prevê ainda que a robótica educacional e a robótica como competição dependerão de recursos do orçamento, mas admite a participação de parcerias público-privadas. O relator, Saulo Pedroso, disse que o projeto pode ajudar a atrair investimentos.
15: O projeto de robótica já é uma realidade hoje, na atualidade, e o que nós estamos fazendo é, além da possibilidade de fazer parte da grade educacional de ensino, é que ela seja reconhecida como uma modalidade esportiva e a gente possa incentivar, né, investimento nessa área no país. Investimentos vão acontecer, nós vamos ter a oportunidade de gerar emprego, gerar renda.
13: O projeto que autoriza o governo a incluir a robótica como matéria optativa nos currículos escolares e reconhece a modalidade como esporte de competição seguiu para análise do Senado. Da Rádio Câmara de Brasília, com informações de Antônio Vital, Marcelo Larcher.
21: Política.
12: Sâmia Bonfim, do PSOL de São Paulo, registra a decisão da primeira turma do STF que condenou o ex-deputado Eduardo Bolsonaro pelo crime de coação. Ela entende que responsabilizar agentes públicos por atos ilegais é importante para a defesa das instituições democráticas.
30: De acordo com Sâmia Bonfim, não deve haver tratamento diferenciado para autoridades investigadas pela Justiça. A parlamentar considera que a aplicação imparcial da lei preserva o Estado democrático de direito e a confiança da população nas instituições.
12: Já cabo Gilberto Silva, do PL da Paraíba, repudia a decisão do Supremo que envolve Eduardo Bolsonaro. O congressista questiona a condução do processo e afirma que houve desrespeito a princípios constitucionais e ao devido processo legal.
30: Cabo Gilberto Silva manifesta solidariedade a Eduardo Bolsonaro e sustenta que a decisão tem motivação política. Na visão do deputado, o caso reforça a necessidade de debate sobre garantias individuais, independência entre os poderes e respeito às prerrogativas parlamentares.
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21: Direitos Humanos.
12: A Comissão Especial da Primeira Infância aprovou a inclusão de prioridade para este grupo na Constituição. A repórter Maria Neves tem mais informações.
3: A comissão especial que analisou a proposta de incluir na Constituição a prioridade da primeira infância, período que vai de 0 a 6 anos no acesso a uma série de direitos previstos na Carta Constitucional, aprovou o texto da relatora, deputada Amanda Gentil, do PP do Maranhão. Ao apresentar o relatório, a parlamentar ressaltou que as experiências vividas nessa fase moldam o cérebro da criança por toda a vida, com consequências para o aprendizado e a saúde física e mental.
6: É um dado científico, foi através do ganhador do Prêmio Nobel James Heckman. A cada dólar investido na primeira infância, nós temos um retorno 7 vezes maior. Então, isso aqui é muito mais do que pensar no hoje. Já está aprovando o texto hoje que muda a realidade de muitas crianças na primeira infância, mas também muda a realidade de muitos jovens e adolescentes e adultos lá na frente.
3: Hoje a Constituição determina que o Estado, a família e a sociedade devem assegurar a crianças, adolescentes e jovens direitos como saúde, educação, cultura e convivência familiar com prioridade absoluta. O texto constitucional também estabelece a obrigatoriedade de proteção integral desse grupo social contra a violência e o abandono. A proposta aprovada, que foi apresentada pela deputada Laura Carneiro, do PSD do Rio de Janeiro, inclui expressamente na Constituição a menção à primeira infância na garantia desses direitos. Para o presidente da Comissão Especial, deputado Osmar Terra, do PL do Rio Grande do Sul, não há prioridade maior que a primeira infância em qualquer política pública. O parlamentar, que é médico, sustenta que essa fase da vida representa um momento crucial em que o ser humano organiza todas as competências que vai usar pelo resto da vida. De acordo com ele, as vivências nessa idade têm consequências consequências, inclusive para a saúde cardíaca.
11: Uma criança bem cuidada no início da vida tem menos chance de ter problemas cardíacos graves na idade adulta, embora possa ter até tendência genética, mas pode ser prevenido pela estimulação e pelo manejo do estresse.
3: Ainda de acordo com o projeto aprovado, União, estados e municípios terão de dar publicidade aos investimentos realizados anualmente em ações e programas voltados à família, à criança, desde a primeira infância, ao adolescente, ao jovem, à mulher e ao idoso. A relatora, deputada Amanda Gentil, também apresentou um projeto para alterar o marco legal da primeira infância. Uma das mudanças propostas prevê a adoção de medidas para evitar a exposição precoce e excessiva de crianças à propaganda e a conteúdos e tecnologias inadequados ao desenvolvimento infantil. O projeto também cria o Indicador Nacional de Desenvolvimento da Primeira Infância, como instrumento de monitoramento e avaliação das políticas públicas destinadas a pessoas nessa faixa etária. Da Rádio Câmara de Brasília, Maria Neves.
21: Saúde.
30: Os deputados aprovaram a Política Nacional para a Prevenção e Tratamento de Doenças Crônicas da Pele no SUS. O texto foi encaminhado para análise do Senado, como informa a repórter Daniele Lessa.
16: A Comissão de Constituição e Justiça da Câmara dos Deputados aprovou o projeto que cria uma Política Nacional de Prevenção, Tratamento e Controle das Doenças Crônicas da Pele dentro do Sistema Único de Saúde, o SUS. O autor do projeto é o deputado Cabo Gilberto Silva, do PL da Paraíba. A proposta prevê uma atuação mais ampla do SUS, com diagnóstico precoce, tratamento e acompanhamento contínuo dos pacientes. O relator da proposta na Comissão de Saúde, deputado Ismael Alexandrino, do PSD de Goiás, argumenta que essas doenças exigem um cuidado mais completo e humanizado, pois causam impactos profundos na qualidade de vida.
17: É a promoção de um atendimento integral e multidisciplinar, que inclui não apenas o tratamento clínico, mas também suporte psicológico, psiquiátrico e social. Esta abordagem reflete a compreensão de que as doenças crônicas de pele têm implicações que vão além do físico, afetando também a saúde mental e o bem-estar social dos pacientes.
16: Outras medidas da proposta incluem...

0: De acordo com o deputado, a iniciativa amplia o debate sobre a doença e combate o preconceito enfrentado por milhões de pacientes.
1: Ele defende ainda mais investimento em diagnóstico precoce, acesso a medicamentos e políticas públicas voltadas às pessoas com epilepsia. Para Luiz Couto, a Frente Parlamentar pode contribuir para garantir mais inclusão, dignidade e qualidade de vida aos pacientes e suas famílias.
0: Termina agora o jornal Câmara dos Deputados, produzido pela Rádio Câmara, com trabalhos técnicos de Alan de Souza e apresentação de Val Monteiro e Luciana Vieira. Uma boa noite para você.
1: Você fica agora com as notícias do Tribunal de Contas da União. Boa noite.
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1: 8 horas.
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5: 8 e 4. 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

0: Boa noite, amigos da Rádio Cultura. Está começando agora o Cultura Sertaneja Classe A, o seu encontro diário com a tradição e o coração do sertão. Eu sou Tota Meneghel e vamos ficar juntos até as 10 da noite.
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1: 8 e 18.
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1: 137.
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